0: 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As notícias do governo federal que movimentaram o país no dia de hoje.
1: Olá, boa noite.
2: Boa noite para você que nos acompanha em todo o país.
1: Terça-feira, 12 de maio de 2026.
2: Vamos ao destaque do dia, mais de 11 bilhões de reais no combate ao crime organizado.
1: O governo do Brasil lança plano com foco na desarticulação financeira e operacional de facções criminosas.
2: Presidente Lula destaca a união com estados e municípios para enfrentar a violência e garantir a segurança de todos os brasileiros.
3: O território será devolvido ao povo brasileiro de cada cidade e de cada estado.
1: E ainda, o governo do Brasil zera impostos de importação sobre compras internacionais, a chamada taxas das blusinhas.
2: O imposto vale para importação de produtos de até 50 dólares, cerca de 250 reais.
1: E você vai ouvir também prevenção e controle aos incêndios florestais.
2: Novos equipamentos foram entregues para reforçar a ação no Cerrado e Pantanal.
1: Um investimento de 150 milhões de reais do Fundo Amazônia, Gabriela Noronha.
4: Os equipamentos entregues vão fortalecer a atuação em áreas de difícil acesso e reduzir o tempo de resposta aos incêndios no Cerrado e Pantanal.
2: Hoje, na apresentação da Voz do Brasil, eu, Luciana Vasconcelos e Nazi Brum.
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2: Um plano para combater o crime no país.
1: O programa Brasil contra o Crime Organizado conta com investimentos e financiamentos que ultrapassam os 11 bilhões de reais.
2: Entre as ações previstas está a asfixia financeira do crime organizado para atingir fluxos ilícitos e lavagem de dinheiro.
5: O programa Brasil contra o Crime Organizado conta com quatro eixos. O primeiro mira a estrutura financeira das organizações criminosas, como, por exemplo, a lavagem de dinheiro. Para isso, o país vai ampliar as forças integradas de combate ao crime organizado, que farão operações interestaduais de alta complexidade, como explicou o secretário nacional de Segurança Pública, Francisco Veloso.
6: O crime organizado, diferente de outros tipos penais, tem um objetivo muito claro. Ele quer ter lucro. Para isso, nós temos as forças integradas de combate ao crime organizado em todos os estados. E nós vamos criar ficos nacionais. Abriremos em São Paulo, no Rio, no Nordeste, no Sul e no Norte.
5: Outro eixo busca melhorar a investigação de homicídios, com fortalecimento das polícias científicas, dos institutos médicos legais e da rede integrada de bancos de perfis genéticos. O último ponto busca desarticular o mercado ilegal que abastece as organizações criminosas, a partir do tráfico de armas, munições, acessórios e explosivos. O programa prevê a criação da Rede Nacional de Enfrentamento do Tráfico de Armas. O ministro da Justiça e Segurança Pública, Wellington Lima e Silva, ressaltou a importância da participação dos estados e municípios no trabalho conjunto.
7: É fundamental que cada um dos agentes de segurança aqui tome o plano como seu. O programa é do Brasil. O programa não é só do governo federal. O programa é do Brasil e de cada um dos cidadãos para que nós possamos viver sem medo.
5: Presidente Lula destacou a união necessária para combater o crime organizado e disse que o plano vai devolver o Brasil aos brasileiros.
3: O território será devolvido ao povo brasileiro de cada cidade e de cada estado, para que a gente possa dizer ao mundo que muitas vezes o criminoso não é o pobre, não é o negro, não é o desempregado que está num bairro pobre. Muitas vezes o responsável está no andar de cima, engravatado, tomando uísque e zombando da nossa cara.
5: Para colocar o programa Brasil contra o Crime Organizado em prática, o governo prevê mais de R$1 bilhão em recursos diretos já em 2026. São quase 390 milhões para combater o fluxo de dinheiro ilegal, 330 milhões para reforçar presídios, 201 milhões para investigação de homicídios e 145 milhões para enfrentar o tráfico de armas. Além disso, será criada uma linha de crédito de 10 bilhões de reais para estados e municípios investirem em equipamentos, tecnologia e estrutura para as forças de segurança. Reportagem Márcia Fernandes.
1: E a gente segue falando sobre esse plano lançado hoje, mais especificamente sobre o eixo voltado às políticas penais.
2: Está prevista a criação do Centro Nacional de Inteligência Penal, além da aquisição de equipamentos, realização de operações nacionais e capacitação de servidores.
1: E para falar mais sobre o assunto, temos conosco ao vivo pela internet o secretário nacional de Políticas Penais, André Garcia.

0: Boa noite, secretário.
1: Boa noite, Luciana. Boa noite, Nazi Brum. Boa noite a todos os nossos ouvintes.
0: Secretário, no que se refere às políticas penitenciárias, o que o senhor pode falar para a gente sobre as medidas que serão adotadas e os investimentos que serão feitos, inclusive em presídios estaduais?
1: Bem, o nosso programa, ele teve uma premissa importante, que foi a orientação do presidente Lula e do ministro Wellington César, de também aproveitar o que vinha dando certo, experiências exitosas e programas do governo, junto com os estados e o Distrito Federal, que já estavam funcionando e que precisavam, de certa forma, de maior robustez e maior aporte financeiro. Essa premissa, por exemplo, foi a que regeu o eixo 1, que trata de asfixia financeira do crime organizado, e que teve como parâmetro a recente Operação Carbono Oculto, uma operação que foi realizada em parceria com a Receita Federal, Polícia Federal e o Estado de São Paulo, e foi muito exitosa porque atingiu fortemente a criminalidade organizada entranhada em instâncias de poder econômico que comumente não são atingidas em operações policiais. A mesma premissa nós usamos no sistema penitenciário, porque nós temos um modelo de excelência que é administrado pelo governo federal, que é o sistema penitenciário federal seguro, rígido, que permite um controle e monitoramento de diversas lideranças criminosas no nosso país. São 5 unidades, 5 presídios federais estão espalhados pelo país e são administrados pelo governo federal. E a nossa pretensão é, após identificadas as unidades, os presídios nos estados, que precisavam, porque abrigavam lideranças criminosas locais, precisavam de uma elevação do padrão de segurança, foi exatamente isso. Elevar o padrão de segurança para protocolos, treinamentos, capacitações e, importante, equipamentos de segurança similares ao que nós aplicamos nos presídios federais. E assim, isolar lideranças criminosas e não permitir que essas lideranças impactem na segurança pública do cidadão e da cidadã brasileira.
2: Secretário, uma das estratégias, como o senhor falou, é isolar essas lideranças criminosas. E uma das ideias é interromper a comunicação entre esses detentos. Como que está previsto nesse plano?
1: Bem, há um conjunto de ações que tem esse objetivo. Primeiro, reforçar, robustecer os protocolos de segurança nessas unidades dos estados, treiná-los, que é para aplicação de protocolos rígidos, semelhantes ao que são aplicados no sistema penitenciário federal. Não há incidência, para que o nosso ouvinte, também quem está nos vendo aqui pelas redes sociais, não há incidência de celulares nem de objetos ilícitos nas penitenciárias federais. E nós queremos isso em todas as penitenciárias que nós escolhemos como mais sensíveis em todos os estados. Não queremos objetos ilícitos, não queremos celulares e não queremos nenhum tipo de droga ou arma branca ou qualquer outro tipo de artefato que seja utilizado contra os policiais penais, contra a sociedade. E essa foi a premissa, como eu disse, que foi implementada, que está sendo implementada, que será implementada com o nosso programa Brasil contra o Crime Organizado. Além do treinamento, nós vamos doar equipamentos que vão elevar o nível de segurança, treinar os policiais e servidores também para a utilização desses equipamentos. Por exemplo, eu posso dizer aqui drones modernos para vigilância, kits de varredura eletrônica que vão permitir levantar onde há aparelhos eletrônicos ligados ou desligados, celulares em presídios, identificar onde estão esses celulares e retirá-los das celas, se for o caso, aparelhos de raio-x, scanner corporais. E também o governo federal, de forma inédita, vai realizar a contratação de bloqueadores de celulares e vai, com essa contratação, disponibilizar para que os estados possam, nas unidades, aplicar essa tecnologia de silenciamento de comunicação. Então, além disso, nós vamos realizar operações programadas, que são operações voltadas para identificar esses equipamentos, esses aparelhos eletrônicos nessas unidades e retirá-las, que são as operações modo avião, que nós denominamos assim. Usamos um equipamento que permite o rastreamento de aparelhos eletrônicos, que são equipamentos nossos aqui da Secretaria Nacional de Políticas Penais e da Polícia Penal Federal, e também a Operação MUTI, que é a operação organizada com os estados para retirada desses celulares e de qualquer outro material ilícito que esteja nas prisões. Ou seja, Vamos atuar com inteligência, equipamentos, treinamento e operações policiais intensas, de modo a não permitir que haja comunicação desses presídios, de indivíduos custodiados nesses presídios, para além dos muros das unidades penais.
0: Secretário, e como é que vai funcionar esse Centro Nacional de Inteligência Penal? Ele vai ter ações integradas aí com todos os estados?
1: Exato, ele vai nos ajudar, inclusive, na coordenação dessas operações que hoje nós coordenamos aqui diretamente da Secretaria, as operações MUTI e Modo Avião, que são operações nacionais realizadas em diversos estados ao mesmo tempo. Vai congregar também policiais penais das diversas polícias estaduais, vai permitir um maior fluxo de informações num modelo muito semelhante ao que se chama de Centro de Fusão de Informações, ou nos Estados Unidos conhecido como Fusion Centers, que são centros em que estão todas as agências policiais, no nosso caso, todas as polícias, representantes de todas as polícias penais, inclusive a federal, que vão conviver, trocar informações, coordenar operações e dar um dinamismo maior às ações no ponto de vista nacional.
2: Então tá ótimo, secretário. É uma área muito importante e o governo está de olho nisso, então, né?
1: Exatamente, é uma área fundamental para a segurança pública do cidadão brasileiro, né? É onde tudo começou, porque as organizações criminosas surgiram nos presídios e vão terminar, porque a determinação do governo é essa: controlar e manter esses indivíduos isolados e não permitir que haja comunicação nem influência na vida do cidadão que vive fora dos muros dos presídios.
0: Bom, nós conversamos com André Garcia, secretário nacional de Política Penal. Secretário, muito obrigado pela entrevista à Voz do Brasil.
1: Eu que agradeço a oportunidade, estou aqui sempre à disposição de vocês e dos nossos ouvintes.
2: O período de seca está começando na região central do Brasil.
0: E com ele vem o maior número de ocorrências de incêndios florestais.
2: Viaturas e equipamentos que vão ajudar no combate ao fogo foram entregues hoje pelo governo federal.
0: Os investimentos são do Fundo Amazônia e, pela primeira vez, serão aplicados nos biomas Cerrado e Pantanal.
3: Caminhões especializados no combate a incêndios florestais, caminhonetes 4x4 equipadas, sopradores e aeronaves remotamente pilotadas. Os equipamentos entregues nesta terça-feira vão fortalecer a atuação em áreas de difícil acesso e reduzir o tempo de resposta aos incêndios no Cerrado e Pantanal. O investimento total de R$ 150 milhões de reais vem do Fundo Amazônia, administrado pelo Banco Nacional de Desenvolvimento Econômico e Social, BNDES. Segundo o ministro da Justiça e Segurança Pública, Wellington César Lima, esse é o maior investimento já realizado pelo governo federal para ampliar o combate aos incêndios florestais. O ministro destacou ainda que a entrega vai agilizar o trabalho de combate ao fogo.
4: Cada minuto reduzido no tempo de resposta significa menos destruição ambiental, menos prejuízo econômico e mais proteção para a população brasileira.
3: Os equipamentos vão beneficiar os corpos de bombeiros militares do Piauí, Bahia, Goiás, Minas Gerais, Mato Grosso do Sul e Distrito Federal, além da Força Nacional de Segurança Pública e Brigadas Florestais. A medida faz parte da Política Nacional de Manejo Integrado do Fogo, criada em 2024 e gerida pelo Ministério do Meio Ambiente e Mudança do Clima. O ministro da pasta, João Paulo Capobianco, lembrou que o governo também tem fortalecido o planejamento e alcançado bons resultados no combate aos incêndios florestais.
5: Atualmente, nós temos reuniões a cada 2 meses com os maiores meteorologistas do Brasil e do exterior para monitorar permanentemente os cenários de risco climático e de risco, portanto, de incêndios. Esse dado é traduzido em planejamento, é levado para a sala de situação e articula e organiza a ação do governo federal. Nós, em 2025, reduzimos a área queimada no Brasil inteiro em 39%.
3: Esse é o primeiro investimento do Fundo Amazônia em biomas fora da Amazônia Legal. O fundo, restituído em 2023, após 4 anos de paralisação, já aprovou mais de 400 milhões de reais para apoiar os corpos de bombeiros de 9 estados da Amazônia Legal no combate a incêndios. Reportagem Gabriela Noronha.
2: O presidente Lula acaba de anunciar que zerou os impostos para compras de até 50 dólares sobre compras internacionais online, tributos que ficaram conhecidos como taxa das blusinhas.
0: Segundo o secretário executivo do Ministério da Fazenda, Rogério Seron, essa medida só pôde ser anunciada após o combate ao comércio ilegal.
6: Isso só foi possível depois de um avanço muito significativo para regularizar o setor. O contrabando, que era uma marca presente nesse setor, ele foi eliminado. Agora um setor regularizado e continuará regular vai poder usufruir dessa isenção, dessa zeragem de tributação sobre esses produtos. Isso vai beneficiar a população mais carente, mais pobre, que utiliza muito dessas plataformas para adquirir produtos que são muito importantes para o seu dia a dia.
2: A mudança será publicada em edição extra do Diário Oficial de hoje e já passa a valer a partir de amanhã.
0: Estudantes com dívidas no Fundo de Financiamento Estudantil, FIES, podem realizar a renegociação de débitos a partir de amanhã por meio do Desenrola FIES.
2: Os contratos em atraso poderão ser quitados com descontos de até 99% sobre o valor da dívida.
0: A expectativa é atender mais de 1 milhão de estudantes.
7: Pode participar do programa quem teve contrato firmado até 2017 e que estava na fase de pagamento em 4 de maio de 2026. A negociação pode ser feita até 31 de dezembro deste ano. A expectativa é que mais de 1 milhão de estudantes sejam beneficiados com refinanciamento. O Desenrola FIES faz parte do novo Desenrola Brasil, programa lançado pelo governo federal no início deste mês para reorganizar a vida financeira de milhões de brasileiros e ampliar o acesso ao crédito em melhores condições. A medida, no entanto, não prevê a utilização do FGTS para abatimento das dívidas, como acontece em outras renegociações do Desenrola Brasil. Outra vantagem é para os estudantes que mantêm os pagamentos em dia. O programa oferece a possibilidade de quitação integral do débito com 12% de desconto sobre o saldo devedor. Para facilitar o atendimento, todo o processo de renegociação será realizado pelos canais digitais do banco responsável pelo contrato. No portal do Ministério da Educação, foi publicada uma matéria com o passo a passo da renegociação. Acesse gov.br/mec e saiba mais. Reportagem Thalita Albuquerque.
0: E ainda sobre o Desenrola, mas desta vez para o agricultor familiar que está com as contas no vermelho.
2: O Desenrola Rural está a todo vapor com descontos de até 96% do valor da dívida.
0: A iniciativa quer melhorar a saúde financeira dos produtores rurais e facilitar o acesso ao crédito de olho na safra 2026-2027.
8: Nas praias de Tamandaré, no litoral do Pernambuco, Fabrício do Nascimento aprendeu a pescar com os avós e se dedica à atividade artesanal ao longo de 20 anos. Recentemente, decidiu aumentar a renda e investiu na criação de abelhas. Durante a pandemia, o novo negócio virou um problema e o que antes era investimento virou dívida, como relembra Fabrício.
9: E foi na época que eu comecei a tirar meu primeiro empréstimo, foi em torno de R$ 2.500. Tive uns problemas no decorrer da pandemia, não tive condições de pagar.
8: Foi só no ano passado que Fabrício conseguiu a tão esperada saúde financeira nos negócios. O produtor rural aderiu ao programa de renegociação de dívidas do governo do Brasil. Os descontos permitiram que ele limpasse o nome e pudesse sonhar alto.
9: Quitei essa dívida, investi na minha área da pesca e na área da apicultura. Eu estou querendo um investimento maior. Meu sonho é fazer minha agroindústria para produção de mel também.
8: O sonho de Fabrício e de outros agricultores rurais pode se tornar realidade com novo Desenrola Rural. O programa permite renegociação e liquidação de débitos, com descontos que chegam até 96%, e atende quem tem débitos vinculados ao Programa Nacional de Fortalecimento da Agricultura Familiar, o PRONAF. Podem ser beneficiados agricultores familiares, assentados da reforma agrária, pescadores artesanais, povos e comunidades tradicionais e cooperativas da agricultura familiar. A expectativa é que os descontos ajudem os produtores a planejar a safra 2026-2027, como explica a ministra do Desenvolvimento Agrário e Agricultura Familiar, Fernanda Machiavelli.
10: Nós conseguimos, no âmbito do Desenrola Brasil, reabrir o Desenrola Rural. Agora, nessa nova rodada, nós de novo temos condições muito favoráveis para essa renegociação. São descontos bastante convidativos para conseguir promover essa regularização das dívidas dos agricultores familiares. Nós esperamos que a partir do Desenrola Rural os agricultores familiares voltem a acessar o crédito do Pronaf, estejam na produção de alimentos, participando ativamente da ampliação da nossa safra 2026-2027.
8: A adesão ao Desenrola Rural pode ser feita até 20 de dezembro de 2026. Para as dívidas do Pronaf ou contratadas junto a instituições financeiras, a regularização deve ser feita diretamente nessas empresas. Se o débito estiver na dívida ativa da União, é possível limpar o nome diretamente no site do Regularize. Mais informações sobre o Desenrola Rural, acesse gov.br/mda. Reportagem Edinaldo Júnior.
2: E hoje a ministra do Desenvolvimento Agrário e Agricultura Familiar, Fernanda Machiavelli, apresentou um balanço das ações voltadas ao setor.
0: Ela destacou as políticas voltadas às mulheres rurais, com a implementação de 110 mil quintais produtivos, que são espaços de produção diversificada de alimentos saudáveis, sementes e insumos, fundamentais para a soberania e a segurança alimentar.
2: A União Europeia retirou o Brasil da lista de países autorizados a exportar produtos de origem animal destinados ao consumo a partir de 3 de setembro.
0: Por meio de nota, o governo brasileiro informou que recebeu com surpresa a notícia e que tomará prontamente todas as medidas necessárias para reverter essa decisão.
2: O chefe da delegação do Brasil junto à União Europeia já tem reunião agendada para amanhã com as autoridades sanitárias do bloco.
0: O Brasil é o maior exportador do mundo de proteínas de origem animal e o principal fornecedor de produtos agrícolas ao mercado europeu.
2: Todas as informações sobre pré-natal, parto, puerpério, cuidados com o bebê, vacinação, alimentação, saúde mental e rede de apoio, tudo em um único lugar.
0: E agora é disponível também pelo celular com mais praticidade e segurança.
2: É a nova caderneta brasileira da gestante, lançada hoje no Rio de Janeiro pelo ministro da Saúde, Alexandre Padilha.
11: Márcia Silva de Araújo, de Planaltina, no Distrito Federal, está grávida de 4 meses. É a sua terceira gestação, mas ela ainda toma todos os cuidados necessários nessa fase. As vacinas estão em dia e todo mês tem consulta de pré-natal.
12: Saio de uma, já tem outra no outro mês. E é um momento muito delicado, que a mãe tem que ser acompanhada, sim. Você está gerando um bebê, você tem que ter uma assistência da família e do posto de saúde. Eu acho muito importante.
11: Para facilitar e ampliar a organização de exames de pré-natal e dos cuidados com as mães e seus bebês, o Ministério da Saúde lançou nesta terça-feira a nova caderneta brasileira da gestante. A versão reformulada do documento reúne todas as informações da mulher desde a gravidez ao pós-parto. Outra novidade é que o conteúdo da caderneta agora vai estar integrado com o Meu SUS Digital. Tudo na palma da mão, para garantir um atendimento mais qualificado às gestantes, de acordo com o ministro da Saúde, Alexandre Padilha.
13: Nós temos 85% das equipes de saúde da família no Brasil inteiro que usam já o prontuário eletrônico do Ministério da Saúde. Então, a expectativa é que ele fique na mão da gestante, na mão dos profissionais de saúde, como se fosse a verdadeira bíblia da gestação, do cuidado das mulheres no nosso país.
11: O documento também traz informações de cidadania, como saúde mental, luto materno e parental e violência obstétrica. E tem espaço para registros específicos sobre o acompanhante, métodos de alívio da dor, posições para o parto, procedimentos a serem evitados e rede de apoio. Maria Silva de Araújo, do Início da Matéria, aprovou a novidade.
12: Vai melhorar bastante no sentido de facilitar a nossa vida. Hoje em dia também está sendo tudo digital. E aí eles vão passando do computador para o outro. Então, assim, é maravilhoso.
11: Além da versão digital, serão distribuídos 3 milhões e 200 mil exemplares da caderneta física em todo o Brasil. Reportagem Natália Koslick.
0: O acesso à caderneta brasileira da gestante é feito pelo aplicativo Meu SUS Digital, disponível para Android e iOS ou pela versão web da plataforma.
2: Estão abertas as inscrições para o Fórum Nacional da Rede de Parcerias, promovido pelo Ministério da Gestão e da Inovação em Serviços Públicos.
0: O evento busca aprimorar as políticas públicas e o impacto dos serviços na vida do cidadão, com mais de 240 painéis, palestras e oficinas.
2: O evento será realizado entre 9 e 11 de junho no Centro de Convenções Ulisses Guimarães, em Brasília.
0: As inscrições são gratuitas e podem ser feitas no endereço gov.br/rededeparcerias.
2: E essas foram as notícias do Governo do Brasil.
0: Uma realização da Secretaria de Comunicação Social da Presidência da República.
2: Com produção da empresa Brasil de Comunicação.
0: Fique agora com as notícias do Poder Judiciário e do Congresso Nacional. Uma boa noite.
2: Boa noite para você e até amanhã.
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16: STF pede novas providências de órgãos para aprimorar transparência das emendas parlamentares.
17: STJ afasta indenização do DPVAT em acidente ocorrido durante prática de crime.
16: Justiça do Trabalho registra mais de 600 mil casos de assédio moral.
17: Boa noite, eu sou Marcela Luiza.
16: E eu sou Marcelo Della Libera.
17: Supremo Tribunal Federal pede novas providências para reforçar a transparência e o controle sobre as emendas parlamentares.
16: A decisão é do ministro Flávio Dino e envolve órgãos de fiscalização do Senado, do Governo de São Paulo e da Justiça Eleitoral. Carolina Chaves.
18: Na decisão, Flávio Dino pediu ao Tribunal de Contas da União informações sobre o funcionamento de um painel de acompanhamento das emendas parlamentares e cobrou esclarecimentos da Controladoria Geral da União sobre limitações na estrutura do órgão. O ministro também quer explicações do Senado sobre a possibilidade de ampliar regras contra nepotismo envolvendo suplentes de senadores e familiares. Já o governo de São Paulo deverá esclarecer suspeitas de acordo político relacionado à destinação de emendas de bancada federal. A decisão ainda determina que assembleias legislativas e a Câmara Legislativa do Distrito Federal comprovem a adaptação das regras locais ao modelo federal de execução das emendas. O relator também encaminhou ao Tribunal Superior Eleitoral e à Procuradoria-Geral Eleitoral pedidos de análise sobre possíveis riscos de uso irregular de emendas parlamentares em campanhas eleitorais.
17: A indenização do extinto seguro DPVAT não é devida se o acidente de trânsito ocorreu durante a prática de crime.
16: Esse posicionamento é do STJ. Fátima Uchoa.
19: Um homem roubou uma motocicleta com a qual, logo depois, sofreu acidente de trânsito. Ele pediu a indenização do seguro obrigatório DPVAT, que hoje está extinto, e a Justiça do Paraná determinou o pagamento. No entanto, a quarta turma do STJ deu provimento ao recurso especial da seguradora. Para a ministra relatora Isabel Galotti, a existência de conduta dolosa da vítima afasta a cobertura securitária quando o risco é deliberadamente provocado, como no caso do roubo de veículo com o uso da motocicleta subtraída.
17: Justiça do Trabalho registra mais de 600 mil casos de assédio moral.
16: O levantamento considerou o período de 2020 a 2025. William Nascimento.
20: Nos quatro primeiros meses de 2026, já foram formalizadas mais de 30 mil ações por assédio moral. Ele está no comentário constrangedor, na punição injusta, na intimidação, em situações que afetem a dignidade de quem trabalha e causem danos à saúde física e mental. E a empresa é responsável por atitudes como essa. Se não cuidar do ambiente de trabalho, pode responder por isso. E esse é o alerta do coordenador-geral do programa Trabalho Seguro, ministro Agra Belmonte. Investimento é prevenir. Custo é a empresa ter de pagar indenizações.
17: A partir do dia 15 de maio, pré-candidatos já podem começar a arrecadar dinheiro para financiar as campanhas das eleições gerais de 2026.
16: Um dos meios de arrecadação é por meio do financiamento coletivo, conhecido como vaquinha virtual. Estevam Furtado.
21: A vaquinha virtual já foi usada nas eleições de 2018, 2020, 2022 e 2024. O modelo, também chamado de crowdfunding, permite arrecadar recursos pela internet, por sites, aplicativos e plataformas digitais. As empresas que oferecem esse serviço precisam estar cadastradas e aprovadas pelo Tribunal Superior Eleitoral, além de serem contratadas antes por pré-candidatos ou partidos, conforme prevê a Lei das Eleições. A página sobre financiamento coletivo já está disponível no portal do TSE. Até agora, quatro empresas foram aprovadas para atuar nas eleições de outubro e outras duas estão com cadastro incompleto.
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17: Uma boa noite.
16: Boa noite.
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4: Eu sou Paula Groba e estes são os destaques de hoje do Jornal do Senado, que começa agora. Plenário aprova renovação automática da CNH para bons motoristas. Avança projeto que endurece punições para fraudes no mercado financeiro. Aprovadas regras mais rígidas para o fechamento de escolas rurais. Boa noite. Motoristas com bom histórico no trânsito garantiram mais facilidade para renovar a carteira de habilitação. O plenário aprovou hoje a medida provisória que permite a renovação automática da CNH para condutores inscritos no Registro Nacional Positivo de Condutores, cadastro que reúne quem não cometeu infrações de trânsito no período de 12 meses. Mas o texto aprovado pelo Congresso inclui ainda a necessidade de exame médico para a renovação. A proposta segue agora para a sanção presidencial. Os detalhes com o repórter Alexandre Campos.
22: Relator da medida provisória, quando o texto esteve na comissão mista, o senador Renan Filho, do MDB de Alagoas, afirmou que dificultar o acesso à CNH impede que muitas pessoas entrem no mercado de trabalho.
23: É por isso que o Brasil vive, de certa maneira, um apagão de motoristas de caminhão, especialmente os caminhões de grande porte. Porque a burocracia afugenta o jovem da primeira habilitação. E ao fazê-lo, afugenta também a formação de condutores profissionais.
22: A renovação automática da CNH deverá ser precedida de exames de aptidão física e mental. Essa exigência foi novidade, já que não constava no texto original da MP. Renan Filho acatou emenda para reintroduzir essa obrigatoriedade. De acordo com o texto aprovado, o motorista habilitado poderá optar pela CNH digital gratuita caso prefira não pagar pelo documento físico. A MP, que segue para sanção, ainda prevê a correção anual pelo IPCA dos valores referentes aos exames de aptidão física e mental e de avaliação psicológica a serem fixados nacionalmente pela União.
4: E brasileiros que sofrem com dores persistentes por meses ou até anos poderão ter atendimento mais especializado no SUS. O plenário aprovou um projeto que estabelece regras para o cuidado de pessoas com dor crônica na rede pública de saúde. A proposta garante atendimento integral aos pacientes e cria o Dia Nacional de Conscientização e Enfrentamento da Dor Crônica em 5 de julho. O texto segue para a sanção presidencial. Carros abandonados em ruas e terrenos públicos, além de prejudicarem a paisagem urbana, podem acumular água, atrair vetores de doenças e causar danos ao meio ambiente. E para enfrentar esse problema, a Comissão de Meio Ambiente aprovou um projeto que obriga os proprietários a retirar os veículos abandonados que representem risco à saúde pública ou ao meio ambiente. Os detalhes com Patrícia Oliveira.
24: O projeto do senador Confúcio Moura, do MDB de Rondônia, foi relatado pela senadora Tereza Cristina, do Progressistas de Mato Grosso do Sul. Ela alterou a lei do desmonte e o Código de Trânsito Brasileiro para acelerar o destino de carros apreendidos e não reclamados, por meio de leilões. Uma das novidades é a integração ao Sistema Nacional de Resíduos Sólidos para rastrear peças retiradas de veículos e combater o mercado ilegal. A ideia é priorizar a chamada economia circular. Antes de reciclar ou descartar um veículo, será obrigatório tentar reaproveitar peças e componentes em boas condições, como destacou a senadora Tereza Cristina.
25: Com isso, damos um passo concreto para reduzir impactos ambientais, organizar o setor e transformar passivos em oportunidades econômicas.
24: Empresas de desmontagem também terão de tratar corretamente fluidos e resíduos poluentes. O projeto segue para análise da Comissão de Assuntos Econômicos.
4: O senador Paulo Paim, do PT do Rio Grande do Sul, elogiou o programa Brasil contra o Crime Organizado, lançado pelo governo federal. Segundo ele, a iniciativa articula inteligência, integração entre os entes federativos e mais de 11 bilhões de reais em investimentos para o enfrentamento das facções criminosas. Paim destacou que o programa prevê ações contra a lavagem de dinheiro, o tráfico de drogas e o crime organizado nos presídios, além de medidas para aumentar a elucidação de homicídios. O senador também defendeu a importância de políticas sociais, educação e geração de emprego no combate à criminalidade.
3: O crime organizado não se combate apenas na ponta, no confronto direto. É preciso atingir suas estruturas, suas fontes de financiamento, sua capacidade de articulação e o seu poder de infiltração. Não basta prender executores, é preciso prender, mas também desmontar os esquemas de lavagem, recuperar ativos e cortar o fluxo ilícito que sustenta essas organizações.
4: Já o senador Esperidião Amin, do PP de Santa Catarina, criticou a decisão do ministro do STF, Alexandre de Moraes, que suspendeu a aplicação da lei da dosimetria até a análise do plenário da corte. Segundo o parlamentar, a medida representa interferência em uma decisão do Congresso Nacional. Amin também defendeu a revisão das penas aplicadas aos envolvidos nos atos de 8 de janeiro e afirmou que o Congresso deve avançar no debate sobre a anistia aos condenados.
5: Se ele acha que a lei é inconstitucional, ele tem que submeter imediatamente. Mas a lei entra em vigor. Quer dizer, agora o ônus da decisão do Supremo é do cidadão que foi beneficiado pela dosimetria. Quer dizer, a decisão soberana do Congresso fica condicionada ao despacho monocrático.
4: Dinheiro desviado, balanços maquiados e investidores enganados. Fraudes no mercado financeiro que podem causar prejuízos bilionários e abalar a confiança na economia passaram a ser alvo de regras mais duras no Senado. A Comissão de Assuntos Econômicos aprovou hoje um projeto que prevê a prisão para fraudes contábeis e a manipulação de informações que levem investidores ao erro no mercado de capitais. Os detalhes com a repórter Marcela Cunha.
6: A proposta da senadora Augusta Brito, do PT do Ceará, foi apresentada depois do caso das lojas americanas. O texto aprovado pune a fraude contábil, como alterar balanços, informar dados falsos ou esconder operações realizadas pela empresa. A pena prevista é de 2 a 6 anos de prisão e multa. O relator, senador Oriovisto Guimarães, do PSDB do Paraná, afirmou que o texto foi ajustado para deixar mais claro o que deve ser considerado crime, sem gerar insegurança jurídica no mercado de ações.
7: É preciso que essa legislação seja muito objetiva. Até porque nesse mercado de ações é impossível a qualquer administrador garantir resultados. Tá? É sempre uma dúvida. Mercado de ações você pode ganhar e você pode perder, no Brasil ou em qualquer lugar do mundo. Então nós precisamos tomar muito cuidado na tipificação desses crimes para não criar insegurança jurídica e para não criar mais ilusão ainda para o aplicador.
6: A proposta também prevê aumento da pena quando a fraude causar grandes prejuízos, atingir muitas vítimas ou abalar a confiança no sistema financeiro. Em caso de condenação, o responsável poderá ficar impedido de exercer atividade empresarial ou ocupar cargos de direção, conselho ou gerência. O projeto segue para a Comissão de Constituição e Justiça.
4: E o fechamento de escolas em áreas rurais, indígenas e quilombolas poderá ter regras mais rigorosas no país. O Senado aprovou um projeto que impede que decisões baseadas apenas em custos definam um encerramento dessas unidades. A proposta que segue para a sanção presidencial determina que o fechamento dessas escolas leve em conta não só os critérios econômicos, mas também o impacto social, cultural e as condições de acesso dos estudantes à educação. O repórter Rodrigo Rezende tem as informações.
9: A Comissão de Educação aprovou uma proposta apresentada pelo então senador Messias de Jesus, do Republicanos de Roraima, que cria normas para o fechamento de escolas rurais, indígenas e quilombolas. A relatora da proposta, senadora Jussara Lima, do PSD do Piauí, teve seu texto apresentado na comissão pela senadora Damaris Alves, do Republicanos do Distrito Federal. Ela destaca que o fechamento de uma escola não pode levar apenas em conta o aspecto econômico.
10: Assegurar que decisões dessa magnitude não sejam tomadas de forma discricionária ou baseadas unicamente em critérios, presidente, de eficiência econômica, sem a devida consideração dos impactos sociais culturais e pedagógicas.
9: A proposta prevê que, em caso de necessidade de fechamento da escola, será assegurado à comunidade escolar o prazo de 1 ano para a solução dos problemas gerados pelo fechamento. Um dos itens que deverá ser observado é um estudo da distância a ser percorrida pelos alunos em uma possível nova escola. A proposta segue para a sanção presidencial.
4: Com trabalhos técnicos de Eliseu Caires, o Jornal do Senado fica por aqui. Acompanhe agora as notícias da Câmara dos Deputados. Boa noite e até amanhã.
15: Jornal Câmara dos Deputados. Deputados analisam política para enfrentar os efeitos da seca no semiárido.
0: Projeto suspende pagamento de financiamento agrícola devido ao El Niño.
15: Comissão aprova punição para casos de violência digital contra a mulher.
0: Boa noite. Comissão aprova punição para uso de IA em ações de violência contra a mulher. A repórter Maria Neves nos conta sobre os casos.
2: A Comissão de Constituição e Justiça da Câmara dos Deputados aprovou o projeto de lei que torna crime alterar ou criar fotos, vídeos e áudios com uso de inteligência artificial para praticar violência contra a mulher. Quem incorrer na prática ficará sujeito à reclusão de 2 a 4 anos, além de multa. De acordo com o novo tipo penal, é crime adulterar, criar, manipular ou produzir fotos, vídeos e áudios utilizando sistemas de inteligência artificial. Para que a conduta seja punida, a manipulação deve ter o intuito específico de causar constrangimento, humilhação, assédio ou ameaça à mulher no contexto de violência doméstica e familiar. O relator, deputado pastor Marco Feliciano, do PL de São Paulo, destacou que a violência digital, ao distorcer a realidade e promover humilhações, assédios e ameaças, aumentam a vulnerabilidade das vítimas, causando danos emocionais e sociais.
8: Esse tipo de violência digital, que muitas vezes ocorre paralelamente a agressões físicas ou psicológicas tradicionais, amplifica o controle e o abuso sobre as mulheres, dificultando ainda mais o processo de superação e denúncia. É fundamental que a legislação avance na mesma velocidade que as tecnologias, garantindo que crimes cometidos por meio de inteligência artificial sejam tipificados e punidos de maneira adequada.
2: Ao apresentar o projeto, o deputado Fred Linhares, do Republicanos do Distrito Federal, também argumentou que a rápida evolução tecnológica possibilita a criação e a disseminação de conteúdos falsos e prejudiciais que aumentam ainda mais a vulnerabilidade das mulheres e agravam o impacto psicológico e social para as vítimas. A proposta, que torna crime alterar ou criar fotos, vídeos e áudios com o uso de inteligência artificial para praticar violência contra a mulher, ainda terá de ser votada pelo plenário. Da Rádio Câmara de Brasília, Maria Neves.
15: Justiça. Silvio Antônio do PL do Maranhão defende proposta de sua autoria voltada à imparcialidade do judiciário que determina uma quarentena para políticos que desejem ocupar cargos na magistratura. Para ele, os postos não podem ser utilizados como recompensas partidárias.
0: Silvio Antônio sustenta que o cidadão que necessita da justiça deve ser julgado com isenção e ser resguardado de decisões orientadas por agendas políticas e ideológicas. Ele entende que, atualmente, muitos representantes do Judiciário têm desrespeitado essa determinação constitucional.
15: O PSOL entrou com uma ação direta de inconstitucionalidade no STF contra a redução de penas aos envolvidos nos atos de 8 de janeiro. Chico Alencar, do Rio de Janeiro, alega que a sessão do Congresso, que derrubou o veto presidencial à matéria, teve irregularidades.
0: Chico Alencar alega que qualquer anistia deve ser precedida de um debate com a população. Ele sustenta ainda que não houve arrependimento dos acusados para justificar o perdão e que a punição é necessária para proteger a democracia e garantir a ética na política nacional.
15: Sérgio Turra, do PP do Rio Grande do Sul, critica a decisão do STF que suspendeu a chamada Lei da Dosimetria, recentemente aprovada pelo Congresso Nacional. Ele afirma que a medida desrespeita a decisão da Câmara e do Senado.
0: Sérgio Turra pede abertura de processo de impeachment contra o ministro Alexandre de Moraes. Ele argumenta que o caso compromete a independência harmônica entre os poderes por invadir as competências do Legislativo.
11: Relações Exteriores. Luiz Lima, do Novo, do Rio de Janeiro, critica a participação de brasileiros em uma embarcação interceptada por Israel próximo a Gaza. O deputado afirma que a missão tem caráter de propaganda política favorável ao Hamas e não de ajuda humanitária à população palestina.
0: Luiz Lima questiona a incoerência de grupos que se colocam como defensores de causas internacionais, mas não enfrentam a violência no Brasil. Para ele, ao libertar os brasileiros, Israel age com mais senso de justiça do que o STF, no caso dos condenados pelo 8 de janeiro.
11: Política. De acordo com o Marcon, do PT do Rio Grande do Sul, recentes operações da Polícia Federal indicam o envolvimento de lideranças da oposição no escândalo do Banco Master. O deputado critica a articulação de projetos que, segundo ele, beneficiavam instituições financeiras com recursos públicos.
0: Na visão de Marcon, partidos de oposição priorizam interesses do setor financeiro em detrimento de pautas trabalhistas, como o fim da jornada 6x1. O deputado defende o aprofundamento das investigações sobre a atuação de agentes políticos no caso.
11: Segurança Pública. Reginaldo Lopes, do PT de Minas Gerais, elogia o lançamento do programa Brasil contra o Crime Organizado. O parlamentar lembra que o governo federal já encaminhou ao Congresso propostas de combate às facções criminosas e de integração das forças de segurança pública.
0: Reginaldo Lopes informa que o governo prevê investimentos de 11 bilhões de reais em ações de segurança. O deputado também destaca operações da Polícia Federal para enfraquecer financeiramente grupos ligados ao crime organizado.
11: Alexandre Lindenmaier, do PT do Rio Grande do Sul, classifica como histórica a criação do Programa Nacional de Combate ao Crime Organizado, lançado pelo governo federal. Ele elogia a articulação entre União, estados e municípios, além dos investimentos previstos para o setor.
0: Na visão de Alexandre Lindenmaier, o programa prioriza o combate ao financiamento do crime, ao tráfico ilegal de armas e à atuação de facções dentro dos presídios. Segundo ele, a proposta também amplia o controle nas unidades prisionais e fortalece as ações de inteligência.
11: Paulão, do PT de Alagoas, cumprimenta o Poder Executivo pelo lançamento do programa Brasil contra o Crime Organizado. A iniciativa prevê investimentos de 11 bilhões de reais para atacar o poder financeiro de facções criminosas em todo o país.
0: Paulão cita relações entre grupos criminosos, banqueiros e refinarias, como exemplo de ligações a serem asfixiadas pelo programa. Para ele, a presença de autoridades dos três poderes na cerimônia de lançamento demonstra a união de esforços em torno da solução para o problema.
11: Patrusa Ananias, do PT de Minas Gerais, critica a proposta que permite ao trabalhador usar recursos do FGTS para comprar armas de fogo e munições. O parlamentar defende o fortalecimento de políticas públicas de proteção à população, em vez de ações que ampliem o acesso a armamentos.
0: Patrusa Ananias afirma que o enfrentamento da violência deve priorizar a estruturação das polícias, o controle de fronteiras e a luta contra o crime organizado. Na opinião do congressista, o uso de recursos do FGTS para a compra de armas não contribui para a redução dos homicídios no país.
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11: Meio Ambiente. Avança nas comissões da Câmara a proposta que cria uma política para enfrentar os efeitos da seca no semiárido. A repórter Sofia Peçanha tem informações sobre o tema.
13: A Comissão de Meio Ambiente da Câmara dos Deputados aprovou o projeto que institui a política de convivência com a seca nordestina. A proposta prevê diretrizes para enfrentar os impactos da seca no semiárido brasileiro, por meio de ações como sistemas de monitoramento, planos de emergência para estados e municípios e investimentos em abastecimento de água. O texto destaca que a seca é um fenômeno natural e previsível da região e, por isso, deve ser tratada com planejamento contínuo por parte do poder público. Entre os objetivos da política estão garantir acesso à água e à alimentação, reduzir desigualdades sociais e econômicas, estimular geração de renda, fortalecer a agricultura adaptada ao clima semiárido e promover a recuperação da Caatinga. O relator da proposta na comissão, o deputado Fernando Mineiro, do PT do Rio Grande do Norte, destacou a necessidade de integrar políticas públicas já existentes e fortalecer a atuação conjunta entre União, estados e municípios.
14: O que nós fizemos foi adequar os termos, o projeto, a toda uma política da questão do semiárido, a Caatinga. Nós precisamos chamar a atenção e criar mecanismos como o projeto, como o substitutivo que apresentamos determina. É preciso integrar as ações. Nós temos uma questão grave no Brasil, que é a invisibilidade, digamos assim, do que acontece na Caatinga.
13: A proposta também institui 3 programas nacionais. O Programa de Segurança Hídrica do Semiárido, voltado à ampliação do abastecimento de água, o Programa Semiárido Produtor de Energia, que incentiva a geração de energia solar, e o Programa de Preservação, Regeneração e Uso Sustentável da Caatinga. O projeto estabelece ainda a meta de preservar pelo menos 17% da Caatinga por meio de unidade de conservação de proteção integral, no prazo de 5 anos, além de contar com incentivo ao pagamento por serviços ambientais e a projetos de crédito de carbono, com prioridade para a inclusão de pequenos produtores e comunidades.

0: uma política pública permanente para o semiárido brasileiro.
1: O PL conforma uma agenda coerente com a necessidade de previsibilidade climática, integração federativa e proteção de populações vulneráveis.
0: A autora da proposta, a deputada Isa Arruda, do MDB de Pernambuco, afirma que o semiárido brasileiro concentra cerca de 22 milhões de pessoas e enfrenta problemas históricos relacionados à pobreza, ao acesso à água e à vulnerabilidade climática. Ela destaca que a política pretende estimular o desenvolvimento sustentável do semiárido e ampliar a preparação das comunidades para enfrentar períodos prolongados de estiagem. Agora, a proposta que institui a política de convivência com a seca nordestina aguarda análise da Comissão de Finanças e Tributação. Da Rádio Câmara de Brasília, Sofia Peçanha.
2: Desenvolvimento Regional.
3: Bebeto, do PP do Rio de Janeiro, faz uma prestação de contas do seu mandato e destaca o envio de recursos para São João de Meriti. Segundo ele, as verbas foram destinadas principalmente às áreas de saúde, infraestrutura e equipamentos públicos do município.
4: O parlamentar também menciona investimentos em espaços esportivos, reforço da segurança pública e melhorias na mobilidade urbana da Baixada Fluminense. De acordo com Bebeto, as ações buscam ampliar a qualidade dos serviços e a infraestrutura local.
3: Hildo Rocha, do MDB, enaltece o legado de José Sarney à frente do governo do Maranhão. Na avaliação do deputado, a gestão do político foi marcada por obras estruturantes que impulsionaram o desenvolvimento urbano e econômico, principalmente da capital São Luís.
4: O deputado também ressalta iniciativas voltadas à educação durante o período. De acordo com Hildo Rocha, a implantação de ensino mediado por televisão e a ampliação da rede escolar contribuíram para aumentar o acesso dos jovens maranhenses à educação.
3: Albuquerque, do Republicanos, cumprimenta a atual gestão de Roraima. Ele destaca ações urgentes na área de saúde e segurança para recuperar a dignidade da população e a assinatura da progressão de perto de 1.700 servidores, aguardada desde 2022.
4: O deputado ressalta ainda a regularização de salários atrasados e a nomeação de comandantes mulheres na polícia para priorizar o combate à violência de gênero. Albuquerque elogia ainda a iniciativa de colocar a aeronave oficial para atender emergências de saúde e de segurança.
2: Transportes.
3: Charles Fernandes, do PSD da Bahia, cobra do governo federal a retomada das obras da ferrovia Oeste-Leste, especialmente no trecho entre Caetité e Oeste Baiano. O deputado afirma que a paralisação compromete investimentos já feitos há quase 20 anos, sem resultado concreto para a população.
4: Charles Fernandes ressalta que a ferrovia é essencial para escoar a produção agrícola do oeste da Bahia até o Porto Sul, no litoral do estado. Ele avalia que a redução de dependência do transporte por caminhões pode ampliar o desenvolvimento econômico na região.
2: Agricultura.
3: Heitor Chu, do PSD, manifesta apoio aos produtores de tabaco do sul do país e repercute protestos realizados no Rio Grande do Sul. O deputado afirma que os agricultores enfrentam dificuldades com a classificação do produto, redução de preços e altos custos de produção.
4: Ele critica ainda medidas que, em sua visão, penalizam o setor produtivo do tabaco e cobra mais atuação da vigilância sanitária sobre a circulação de cigarros eletrônicos. Para Heitor Chu, a falta de controle sobre esses produtos também amplia riscos à saúde e fortalece o mercado ilegal.
3: Proposta de Dr. Flávio, do PL do Rio de Janeiro, pretende simplificar a comercialização de alimentos artesanais fora dos limites municipais. Para tanto, ele sugere padronizar a fiscalização entre os diferentes órgãos e unificar as licenças no selo de inspeção municipal.
5: E o selo de inspeção municipal, se ele for bem inspecionado na cidade, o mesmo profissional que faz a inspeção, ele vai fazer também a nível estadual e a nível federal. E cabe ao Ministério da Agricultura, o MAPA, essa autorização para que esse produto possa ser comercializado fora do seu município. Então o que a gente quer hoje é simplificar que o nosso pequeno e médio produtor, produtor artesanal, que já herdou da sua família essa produção, ele consiga comercializar o seu produto. O Brasil hoje tem mais de 5.600 municípios e quase todos eles têm agricultura familiar e o produtor artesanal. Então esse projeto só é um parágrafo na lei que autorize o nosso pequeno e médio produtor a comercializar o seu produto em municípios vizinhos.
4: De acordo com o Dr. Flávio, a escolha por um único selo vai impedir a apreensão e descarte de alimentos seguros para consumo ocasionados por entraves burocráticos. Ele pondera ainda que o texto incentiva investimentos em servidores locais para suprir a carência de fiscais sanitários.
3: Zé Neto, do PT da Bahia, celebra a aprovação pela Câmara da suspensão da importação de cacau da Costa do Marfim. Segundo ele, a medida busca proteger a produção nacional, especialmente nos estados

0: da Bahia e do Pará diante de riscos sanitários para o setor.
1: O parlamentar também destaca a articulação política em torno do projeto de sua autoria que barra a importação de cacau africano. Zé Neto argumenta que a proposta representa uma defesa da cadeia produtiva do cacau e da agricultura familiar brasileira.
2: Comissões.
0: Comissão aprova projeto que suspende pagamentos de financiamentos agrícolas por causa dos efeitos do El Niño. A repórter Silvia Munhato explica a medida que foi estendida para todo o país.
3: A Comissão de Agricultura da Câmara dos Deputados aprovou o projeto que suspende por 3 anos o pagamento de empréstimos agropecuários por produtores afetados pelo fenômeno climático El Niño. O El Niño é um fenômeno climático caracterizado pelo aquecimento anormal e persistente da superfície do Oceano Pacífico, na linha do Equador. O texto lista 9 tipos de programas de financiamento que só deverão ter os pagamentos retomados 1 ano após o fim da suspensão e em 3 parcelas anuais. O projeto original do deputado Léo Prates, do Republicanos da Bahia, citava apenas a região conhecida como Matopiba, formada pelos estados do Maranhão, Tocantins, Piauí e Bahia. Mas o relator, deputado Coronel Meira, do PL de Pernambuco, estendeu a proteção aos atingidos em todo o país.
4: Considerando o caráter nacional e dinâmico dos efeitos do El Niño, mostra-se mais adequado e justo estender a abrangência da medida a todos os produtores rurais dos estados atingidos por estiagens severas, chuvas extremas e outros eventos correlatos e relacionados ao referido fenômeno.
3: A proposta que suspende pagamentos de empréstimos de produtores rurais afetados pelo El Niño será analisada agora pelas Comissões de Finanças e Tributação e de Constituição e Justiça. Da Rádio Câmara de Brasília, Silvia Munhato.
2: Saúde.
1: Geraldo Rezende, do União de Mato Grosso do Sul, alerta para o surto de chikungunya nas aldeias Jaguapiru e Bororó, em Dourados. Ele informa que viabilizou a construção de novas unidades de saúde, a entrega de 300 novas casas para as famílias e a licitação de uma nova rede de abastecimento de água.
5: Nós conseguimos colocar uma emenda para a licitação acontecer o mais rápido possível para iniciar uma construção de nova captação, reservação e distribuição de água na reserva indígena de Dourados. É uma cinte. A gente verificar que crianças com 7, 8 anos carregando lata de 20 litros de água barrenta e de pessoas idosas com 80, 100 anos carregando lata de água de 20 litros, água inclusive inapropriada para consumo.
0: Na visão de Geraldo Rezende, uma nova rede de abastecimento de água é fundamental para reduzir a mortalidade infantil e de idosos. O parlamentar também anuncia a construção de 2 novas creches, como parte do esforço para reverter a vulnerabilidade social na reserva.
1: Ana Paula Lima, do PT de Santa Catarina, registra o Dia Internacional da Enfermagem e cita a abertura da Semana Brasileira de Enfermagem na Câmara dos Deputados. A parlamentar ressalta a importância da categoria para o funcionamento do Sistema Único de Saúde.
0: Ana Paula Lima também defende melhores condições de trabalho para enfermeiros, técnicos e auxiliares de enfermagem. Ela cita a mobilização da categoria pela aprovação da PEC, que vincula o piso salarial nacional à jornada de 30 horas semanais.
1: Termina agora o Jornal Câmara dos Deputados, com trabalhos técnicos de Everson Urani e apresentação de Márcio Aquilissardi e José Carlos Andrade. Uma ótima noite para você.
0: Boa noite, a Voz do Brasil volta amanhã.
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1: Aparecida de Goiânia. Coleta de lixo. A estrutura responsável pela coleta de lixo e destinação de resíduos de mais de 600 mil moradores de Aparecida de Goiânia gera um custo mensal que pode atingir 5 milhões de reais. É o cálculo do secretário municipal de desenvolvimento urbano, Wagner Siqueira, em entrevista durante evento comemorativo pelos 104 anos da cidade nesta segunda-feira. Aspas, o custo só do lixo doméstico vai girar em torno de 2 milhões. Não, se a gente for incluir a coleta também vai gerar em torno de 4 a 5 milhões por mês. Só a questão da coleta de lixo domiciliar, aterro sanitário e tratamento do chorume. Fecha aspas, explicou o auxiliar do prefeito Leandro Vilela. O município passou por processo de regularização ambiental do aterro sanitário. Em março deste ano, a Secretaria Estadual do Meio Ambiente e Desenvolvimento Sustentável, SEMAD, concedeu a licença ambiental que autorizou a retomada plena das operações da unidade, localizada no setor Vale do Sol. De acordo com Wagner Siqueira, a Prefeitura agora pode obter a licença de ampliação da área. A etapa, prevista para ocorrer até o próximo mês, é considerada essencial para garantir a continuidade da destinação dos resíduos para os próximos anos. Aspas. Hoje nós operamos com aterro sanitário, mas ainda estamos no processo final. Nós acreditamos que ainda em maio ou começo de junho tenhamos a licença de ampliar o atual aterro. Isso vai dar para a Aparecida a condição e a tranquilidade da destinação correta para o lixo por mais, no mínimo, 15 anos. Fecha aspas. O secretário relatou ainda que a manutenção da licença depende do cumprimento de uma série de exigências ambientais estabelecidas pela SAMED. Aspas. Você tem que comprovar para a secretaria, para o órgão ambiental, que você não tem contaminação do lençol freático, que o metano está sendo queimado, dando estabilidade ao maciço e que está fazendo a cobertura de forma correta. Fecha aspas. O aterro de Aparecida passou por uma série de intervenções após ser alvo de fiscalizações ambientais. Em julho de 2024, o município assinou um TCA, Termo de Compromisso Ambiental, com a SEMAD, para corrigir irregularidades operacionais. Em março deste ano, a área chegou a ser considerada lixão pela SEMAD e sofreu embargo ambiental. O município foi notificado para destinar os resíduos a um aterro licenciado, até que as adequações fossem realizadas. Após novas intervenções e reavaliações técnicas, a licença operacional acabou sendo liberada. Com capacidade instalada para receber mais de 4 mil toneladas de resíduos por dia, o aterro de Aparecida é apontado pelo governo estadual como o maior aterro público licenciado em operação em Goiás. 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

Disse um poeta um dia que a vida é a arte dos encontros, embora hajam tantos desencontros pela vida. 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
1: Abre sua Bíblia comigo no livro de Deuteronômio, capítulo 8, verso 1 diz assim: Portanto, tendes cuidado de obedecerdes todos os mandamentos que hoje vos ordeno cumprir. Deus aparece ao povo de Israel, e aqui é uma alegoria também, não é só para o povo de Israel, é uma figura de linguagem que serve e que é um direcionamento para a igreja. Ele diz: ouve os mandamentos, e vocês têm o dever de cumprir. Então o evangelho não é segundo a minha cabeça, não é segundo aquilo que eu acredito que é certo ou errado. O evangelho tem mandamentos, o evangelho tem uma ordem dada para que tudo vai bem nas nossas vidas. Ele diz assim, ó: portanto, tendes cuidado de obedecerdes todos os mandamentos que hoje vos ordeno a cumprir, a fim de que vivais bem. Quem quer viver bem? Levanta suas duas mãos, fala: chega de viver mal. E fala em alto, fala: não aceito viver mal mais. Deus tem uma promessa para mim, para viver bem. Levanta as duas mãos, fala: eu e minha família viveremos bem. Você vê que Deus aqui praticamente, ele nos mostra o caminho para ter uma vida abençoada. Ele diz: basta apenas cumprir os mandamentos, basta apenas obedecer a palavra, para que vivais bem e vos multipliqueis, e entreis e possuais a terra que Javé, sobre juramento, prometeu aos vossos antepassados. Quem conhece a história sabe que Israel saiu do Egito depois de 400 anos de escravidão. Muitos nasceram num estado de opressão, de escravidão. Gerações não conheciam a liberdade. E o Senhor veio e os tirou dali e disse: vocês vão viver bem, e vocês vão multiplicar, e vocês vão possuir uma terra de vocês que eu abençoei. Agora, interessante, veja o verso 2: traga sempre viva em tua memória a maneira como Javé, o teu Deus, te conduziu por um caminho no deserto durante estes 40 anos, para te tornar humilde e provar-te, a fim de que exteriorize-se todas as intenções do teu coração, se estava decidido a obedecer aos seus mandamentos ou não. Antes de chegar na terra, teve o deserto. E o deserto foi o momento de provação. Agora, interessante, ele diz: lembra-te como o Senhor te conduziu no deserto. Falei que os cabelos, as cabeças das pessoas

estão contados e que não cai nenhum fio de cabelo sem a vontade de Deus. Aí usei uma expressão, falei, também não cai uma folha de uma árvore. Aí uma pessoa no Instagram pôs assim, cadê o versículo da folha que cai da árvore? Não tem. Eu só comparei. Mas nenhuma folha cai e nenhum cabelo cai da cabeça se não for pela vontade de Deus. O cair de uma folha e o cair de um cabelo, estou usando isso como uma figura de momentos difíceis. O Senhor disse, lembra-te como eu te conduzi no deserto. Lembra-te que muitas vezes as aflições vieram no deserto. Lembra-te que muitas vezes aconteceu contigo o que não era uma vida boa. Mas eu fiz isto para prová-los. E interessante que o Senhor vai além. Veja o verso seguinte, olha o verso 3. Ele te humilhou, fez com que sentisse fome e te alimentou com maná, que nem tu nem teus pais o conhecias, para te mostrar que o ser humano não vive apenas de pão, mas de toda palavra que procede do quê? Da boca de Deus. Ele disse, muitas vezes eu tirei aquilo que você tinha prazer, que era importante para você, para que você comesse do maná, que você não tinha prazer, que não tinha gosto. O maná era mais ou menos como o biju. Quem já comeu biju aqui? Hã? Ele sem manteiga não vale nada. Hã? Maná era mais ou menos assim. Só fazia bem. Era uma maneira que Deus tinha de nutrir o povo. Ele disse, eu deixei você sem as coisas desejáveis. O que isso é? Você está numa igreja, você entra na igreja, de repente você está servindo a Deus, né, com alegria, aparece um caroço, você vai ao médico, o médico faz um exame e diz para você, é possibilidade de ser maligno, faz a biópsia, é maligno. Você diz, Senhor, mas tu me prometestes vida, vida em abundância. Ou você está indo bem, como diz a bispa, você dá seu dízimo, dá sua oferta, está num emprego há 15, 20 anos, você está pensando em galgar uma posição nova na empresa, de repente te manda para o RH, pagam tudo que você tem direito e você sai daquela empresa que você era o lugar de segurança, era aquilo que você amava, que você gostava, e você levanta as mãos para o céu e fala, Senhor, e agora? Dei minha vida, dei 15 anos, projetei minha vida aqui, tenho 3 crianças para criar. Deus está tirando o que te faz bem, para que eu e você possamos apegar na palavra dele. Para que o homem saiba que não só de pão viverá o quê? O homem, mas de toda palavra que procede da onde, querido? Das mãos de Deus. Eu tenho mestrado e PhD em tribulação. Posso escrever uma tese, e acho que é uma boa tese, né? Poderia escrever que epilepsia, câncer, trombose, aí vai, pneumonia, isso servindo a Deus. Aí eu olho para trás, estou saudável hoje, e Deus está dizendo o seguinte para mim, traga a sua memória como eu te conduzi no deserto. Porque com esses problemas do deserto, eu sondei suas intenções, eu coloquei sensibilidade no teu coração,
e eu provei a ti o que te faz permanecer não é o que o homem pode ter, é o que eu posso lhe dar. Por isso que ele diz no verso 2, olha aqui, ó, traga sempre viva na tua memória a maneira como Yahvé, teu Deus, te conduziu pelo caminho do deserto. Me lembro a primeira campanha que fizemos de jejum e de oração. Eu estava no escritório orando, esperando de Deus, e mais de 30 anos atrás, Deus falou comigo: começa momento sistemático de jejum e de oração. Eu fui ao livro de Daniel, e Deus me mostrou que Daniel tirou os manjares, aquilo que ele gostava, que ele tinha prazer. Quando Deus me falou isso, nós começamos a campanha de Daniel. Estava pregando, comecei a orar, aí subiu, faz 30 anos isto, subiu um rapaz. Por isso que Deus disse para mim: lembra-te, traga vivo na memória, faz 30 anos isto, sustentado pela mulher e pela irmã, a irmã deficiente visual, andando com dificuldade. Eu olhei para ele, virei o rosto, porque só tinha os ossos. E orando pelas pessoas, ele chegando próximo. Com muita dificuldade, ele subiu os dois últimos degraus, chegou perto de mim, aí não tinha como eu não olhar. Primeira vez que ele entrou na igreja, ele pôs a mão no meu ombro. Com muita dificuldade, ele levantou o braço e falou para mim: eu creio nesse Deus que você pregou. Pastor, ore por mim, porque o Hospital do Câncer disse que não tem mais esperança para mim. Eu estou aqui e eu creio neste Deus. Eu tinha diante de mim a figura da morte. Eu tinha do outro lado a palavra da vida. E aqui dentro de mim, um ser humano que tem dificuldade de crer, que muitas vezes oscila nos seus sentimentos, que muitas vezes chora diante de Deus, diante das suas limitações. E eu olhei para ele, os olhos dele pulavam de esperança, e ele disse: eu creio neste Deus, eles me deram um mês de vida no máximo. Se eu crer, entre a dúvida da possibilidade que a Bíblia diz e da impossibilidade que meus olhos viam, eu ouvi o Espírito falando em mim: ore, a sua função é orar e a minha é fazer. Eu pus as mãos sobre ele e só Deus sabe, por isso a glória e a honra é dada só a Jesus Cristo. Homem nenhum tem poder, homem nenhum tem essa segurança. A segurança vem de Deus. Eu olhei para ele e falei: em nome do Senhor Jesus, vá para a tua casa. Deus te curou, o Espírito Santo veio sobre ti, e em nome de Jesus você seja curado. Todas as vezes que eu estou caminhando para a terra prometida, todas as vezes que eu entro numa dificuldade, eu começo a trazer à memória como Deus tem nos conduzido neste período todo. E ele foi. Todos os dias ele voltou para o culto. Desculpa, eu falei que era um mês, mas não era. O médico deu uma semana de vida para ele. A primeira semana passou, ele subia e vinha até mim, junto da irmã deficiente visual e a mulher, e olhou para mim e falou: já faz uma semana. Eu comecei a perceber que a coloração do seu rosto começou a mudar. Aí passou a segunda semana, ele já subiu sem a irmã, que tinha dificuldade para subir, só com a mulher amparando. Ele olhou para mim e falou: já faz 2 semanas, a previsão médica era uma.
Aí todos os dias eu começava a pregar e olhando para a porta, você não sabe o que, que eu sentia. Falei, será que vem? Será que não vem? Vem, em nome de Jesus. Essa inconstância que você tem aqui dentro, isto é vencida. Essa insegurança que tem aqui dentro, isso se vence quando você traz a lembrança como Deus te conduziu no deserto. Eu pensava comigo, será que vem? Será que não vem? Mas Deus já faz 2 semanas, aí aparecia ele na porta. Quando ele entrava, parece que a unção dobrava. Eu pulava, pegava, ficava valente. Até ele chegar, eu tinha insegurança. 17º dia, 18º, 20º. 21º, eu olho. Interessante que aquele dia eu acho que eu acostumei com a vida dele, nem pensei nele. Mas quando eu estava orando, eu vi, ele vinha sozinho. Já não era mais uma caveira. Ele olhou para mim e falou, não sinto mais dores, não estou mais angustiado, estou alimentando, essa semana eu vou fazer os exames. Ele foi ao Hospital do Câncer, fez todos os exames. Ele pegou o telefone do Hospital do Câncer e me ligou. A junta médica está aqui na minha frente. Não tem mais uma célula cancerígena no meu corpo. Para a honra e glória do Senhor Jesus. Faz 30 anos que isso aconteceu. Hoje ele é pastor da Igreja Fonte da Vida no Riviera. Traga memória. Traga memória. Como Yahvé te conduziu no deserto. E quando eu disse que quando cair um fio de cabelo, uma árvore, ou uma folha de uma árvore, lembre sempre, todas as coisas cooperam para o bem daqueles que amam a Deus e são chamados segundo o seu propósito. Isto é para nos afinar com Deus. Depois de cada momento difícil que eu passei, com meu corpo, com a minha alma, eu saí daquele momento, e eu vou dizer isso para você, tu vais sair de todos os momentos difíceis da sua vida, seja um problema físico, emocional, espiritual. Todas as vezes que eu saí daquele momento, eu tinha mais sensibilidade para Deus. Minhas intenções foram mudando. Deus começou a ser prioridade na minha vida. Ele diz aqui, ó, veja, olha o verso 5, verso 4, 3. Ele te humilhou, fez com que sentisse fome, te alimentou com maná, que nem tu, nem teus pais o conhecias, para mostrar que o ser humano não vive apenas de pão, mas de toda a palavra que procede da boca de Deus. De vez em quando eu recebo alguém, a pessoa fala, ó, o médico falou para mim que é só Deus. Eu falo, graças a Deus. Ainda bem que é só Deus, porque é só Ele mesmo. Ou Ele na ciência, ou Ele no milagre sem a ciência. Aí ele diz aqui no verso seguinte, veja, as vestes que usavam não se envelheceram, tampouco os teus pés incharam durante esses 40 anos de caminhada. Sendo assim, reconhece no teu mais íntimo que Yahvé teu Deus te educava como um pai instrui e disciplina seu filho amado. Todas as coisas contribuem para o bem daqueles que amam Deus. Quando a médica disse para mim, o senhor está curado. Esse câncer não volta mais. A Rúbia olhou para ela e falou assim, mas o tornozelo dele está inchado. Eu não queria mostrar que o tornozelo estava inchado, mas graças a Deus pela minha esposa. Ela olhou para o tornozelo, e falou assim, chama aquele exame que faz... tomografia. Hã? Hã? Angiologista. Imediatamente. Aí fez, sabe o que tinha na minha perna?
3 tromboses. 3. Ela falou, olhou para mim, falou, do câncer o senhor está livre, mas da trombose não. Sabe quantas injeções ela me passou? 140 injeções na barriga. Sabe o que ela me disse? Não, isso aqui é como quem tem diabetes precisa tomar insulina, não é isso? Isso se acostuma. Imagina eu dentro do carro, pensando, 3 meses e tanto de injeção. Só tinha a palavra. À noite eu fui orar, chorava como uma criança. 3 da manhã, o Espírito Santo veio. E eu vi alguém colocando a mão no meu ombro e dizendo, fica tranquilo, eu estou cuidando de ti. Eu tomava uma injeção de manhã, 7 da manhã, e uma 7 da noite. Aqui, ó. Quando chegava perto das 7 da manhã, o desespero batia. E a voz dizia, estou cuidando de você. O médico, um dos ortopedistas que me examinou, graças a Deus por eles, falou, não, senhor, fica tranquilo. Porque no início falaram que eu ia morrer. Não disseram isso, mas falaram para a Rúbia, perspectiva é a pior possível, na minha frente, o que você acha? Depois o médico foi me consolar. Ele falou, não, se não morrer, o senhor vai usar uma prótese. Não vai correr mais, não vai fazer física, mas vai viver. Bom, para quem ia morrer, usar prótese, melhor. Mas como já tinha vencido o câncer, agora tinha a trombose. 3. O senhor aparece para mim e diz, calma, estou trabalhando na sua vida. Estou preparando você. Depois de todas as injeções, fizeram o exame. Ah, eles olharam para mim. Eu não sei o que aconteceu. Você fez cirurgia? O médico que fez. Eu falei, não, são médicos diferentes. Porque está tudo cicatrizado. As 3 desapareceram. Aí você diz, mas Deus podia te curar antes das injeções. Mas as injeções era para ver as intenções do meu coração. Era para mudar as minhas prioridades. Era para me fazer muito mais sensível. É para me preparar para esta promessa maravilhosa. Olha o que diz a Bíblia aqui no verso 7. Eis que Yahvé teu Deus far-te-á herdar uma terra boa, repleta de riachos, de tanques de águas, de fontes que jorram nos vales e colina, terra que produz muito trigo e cevada, videiras, figueiras, romãzeiras, azeite de oliva e mel, terra onde não faltará pão, onde não sentirá falta de nada, terra onde as rochas têm ferro e onde poderá extrair cobre das colinas. Verso 10, comerás e ficarás satisfeito e bendirás a Yahvé teu Deus na terra que ele te dará. Aleluia. Sabe o que eu entendi, meu querido? Que quando você precisa de um milagre, é Deus te preparando para o melhor. E quando o milagre acontece contigo, você jamais será a mesma pessoa. Porque você terá na sua memória, na sua história, que o Deus Todo-Poderoso te livrou do mal para te conduzir ao melhor que Ele tem para a sua vida. E não tem como não dar a Ele toda a honra, toda a glória e todo o quê? O louvor.

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Eu faço parte dessa geração. Se você faz parte, levante a mão e diga...

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1: Juízes capítulo 4, peço a todos que tenham a reverência que a Bíblia merece. A partir do verso 1, diz assim a palavra do Senhor: Mas depois da morte de Eúde, os israelitas voltaram a fazer o que era mal aos olhos do Senhor. E estes os entregou nas mãos de Jabim, rei de Canaã, que reinava em Hazor. O comandante do seu exército era Sísera, que habitava em Haroset-Hagoim. Olha os nomes bonitos, né, gente? Então os israelitas clamaram ao Senhor, pois Jabim, que tinha 900 carros de guerra feitos de ferro, os havia oprimido com crueldade durante 20 anos. Ora, quem julgava Israel naquela época era a profetisa Débora, mulher de Lapidote. Ela se assentava debaixo da palmeira de Débora, entre Ramá e Betel, na região montanhosa de Efraim. Os israelitas iam a ela para que julgasse suas questões. Certo dia, verso 6, ela mandou chamar Baraque, filho de Abinoão, de Guedes-Naphtali, e disse-lhe: O Senhor Deus de Israel te ordena, vai, ajunta 10 mil homens dos filhos de Naphtali e dos filhos de Zebulon, e conduze-os ao monte Tabor. Farei com que Sísera, chefe do exército de Jabim, te ataque com seus carros de guerra e suas tropas junto ao ribeiro de Gison, e o entregarei nas tuas mãos. Verso 8. E Baraque disse-lhe: Se fores comigo, irei, mas não irei se não fores. Ela respondeu: É certo que irei contigo, mas a honra dessa expedição não será tua, pois o Senhor entregará Sísera nas mãos de uma mulher. Então Débora foi com Baraque até Guedes, onde ele convocou Zebulon e Naphtali. 10 mil homens o seguiram, e Débora também foi com ele. Verso 11, 12, eu vou ler até o verso 16. Um queneu chamado Eber havia se separado dos outros queneus dos filhos de Robabe, sogro de Moisés, e armado suas tendas junto ao carvalho de

ou Sísera nas tuas mãos, exceto que o Senhor já foi à tua frente. Então Baraque desceu do monte Tabor, e 10 mil homens o seguiram. Diante do avanço de Baraque, o Senhor derrotou Sísera ao fim da espada, com todos os seus carros e todo o seu exército. Sísera desceu do seu carro e fugiu a pé, mas Baraque perseguiu os carros de guerra e o exército até Harosete Ragoim. Todo o exército de Sísera caiu ao fio da espada, não restou um só homem. Diga comigo: glória a Deus pela palavra de Deus. A Bíblia, aqui no livro de Juízes, capítulo 4 e também no capítulo 5, conta a história de uma mulher extraordinária. Uma mulher extraordinária do Antigo Testamento, cujo nome era Débora. Débora era um exemplo em praticamente ou em tudo, porque a Bíblia conta, nas pequenas informações ou nas poucas informações que a Bíblia revela sobre ela, traz que ela era uma mulher completa. Porque a Bíblia fala que Débora era juíza, portanto ela governava Israel. Nessa época Deus levantou juízes, Israel não tinha rei. Quem governava era a lei de Moisés, era a lei do Senhor, a lei que Deus estabeleceu. Portanto, Deus, quando o povo de Israel desobedecia, e ele era entregue aos povos pela sua desobediência à lei, Deus levantava juízes que traziam através da lei, julgando a lei de Moisés, julgando a lei que Moisés trouxe, revelada por Deus, a lei de Deus, trazia paz, pacificação e administrava o reino. Débora é a única mulher entre todos os juízes escolhidos por Deus nessa época. Débora era uma administradora, ela governou Israel por praticamente um período, uma geração de 40 anos. Uma mulher, uma grande administradora, que também era, segundo a palavra de Deus, profetisa. Era uma autoridade espiritual, era uma pessoa que trazia a revelação de Deus. Ela era uma pessoa, quando eu digo que ela era completa, porque a Bíblia diz aqui que ela tinha uma vida profissional exemplar, como gestora, como juíza. Ela tinha uma vida espiritual exemplar, porque era uma mulher de Deus, que recebia da palavra de Deus, que transferia a palavra de Deus. E a Bíblia ainda diz que ela era esposa de Lapidote. Ela era esposa. Ela era abençoada na sua vida emocional, ela tinha uma família, certamente tinha filhos, se já tivesse uma certa idade já era avó, ela cuidava da sua casa, ela cuidava bem da sua família, ao mesmo tempo que era uma grande gestora, uma grande juíza, ao mesmo tempo que era uma grande profetisa na terra de Israel. Uma mulher exemplar. É um dos exemplos que eu trago quando alguns irmãos questionam, porque há igrejas mais tradicionais que não aceitam o ministério feminino, em hipótese alguma. O máximo que a mulher pode fazer é cantar na igreja. Até pouco tempo atrás, em algumas dessas igrejas, 40, 50 anos atrás, as mulheres, para falar no microfone em algumas dessas igrejas, elas tinham que falar embaixo, elas não podiam nem subir no púlpito. Era um negócio meio estranho. E usam textos do apóstolo Paulo, que o apóstolo Paulo fala e de fato fala, tanto em Timóteo quanto em Coríntios, fala que a mulher deve, né, permanecer em silêncio dentro da casa do Senhor. Mas eles desconsideram, por exemplo, o contexto que é inserido esse texto. Um exemplo, só para você ter uma ideia, uma defesa que eu faço sempre. Em 1 Coríntios capítulo 11, quando fala que a mulher deve ficar no capítulo 14, que fala que a mulher não deve falar na igreja, desconsidera que no mesmo livro, em 1 Coríntios capítulo 11, Paulo fala que a mulher, para profetizar, tem que usar véu. Então Paulo não proíbe ministério feminino, pelo contrário, ele fala que existia na época, na igreja primitiva, mulheres que profetizavam, que eram profetisas, e naquela época profetizavam através da palavra de Jesus Cristo. Até na carta de Timóteo, que ele fala lá depois, eles desconsideram que logo depois que Paulo fala que a mulher tem que aprender com o seu marido, ele está falando de autoridade que há dentro da casa, porque logo depois ele diz que a mulher dentro da igreja pode exercer o papel de mãe. O ministério de mãe, o que mãe faz, irmãos? Aconselha, puxa a orelha, dá uma palavra, ora, não é assim? Ah,

Por que que chama de pastora? É melhor do que chamar de mãe. Na igreja primitiva chamava-se mãe. E quando você vai no Antigo Testamento, você tem, além dessa grande mulher de Deus, você tem a profetisa Hulda, você tem Miriam, que era chamada de profetisa, irmã de Moisés, você tem a esposa do profeta Isaías, que é apresentada como profetisa no Antigo Testamento, a Bíblia não fala o nome dela, e eu nem estou entrando nos personagens femininos que tinham um grande poder administrativo. Eu só estou falando das pessoas que tinham autoridade espiritual no Antigo e no Novo Testamento. Não é a mensagem que eu quero trazer hoje, eu quero trazer a mensagem sobre essa mulher de Deus. Mas eu não poderia deixar essa oportunidade de fazer essa defesa do ministério feminino, porque ele está no Antigo Testamento e ele está no Novo Testamento. As mulheres são grandes instrumentos de Deus para levar o reino, o evangelho, e assim devem ser honradas como mães da casa do Senhor Deus. E a Bíblia conta a história então dessa grande mulher de Deus, completa, profetisa, gestora, bem-sucedida em todas as áreas, e que Deus dá um toque no coração dela, convoque Baraque. Baraque deveria ser um guerreiro, uma pessoa preparada para se capitanear o exército de Israel. Convoque Baraque e dê uma palavra a ele, porque Jabim, o rei de Canaã, está há muito tempo atormentando o povo de Israel. Está há muito tempo com seus 900 carros de ferro. Com certeza não eram carros de ferro modernos como a gente tem hoje, mas para aquela época era o mais extraordinário que existiam. Ao ponto do povo de Israel ter medo desses homens que vinham para destruir as suas plantações, que vinham para destruir e oprimir o seu espírito, a sua alma e o seu natural. Jabim estava atormentando, Débora precisava fazer alguma coisa, a Bíblia não conta, mas certamente ela buscou o Senhor. Aliás, a Bíblia fala assim, porque fala que o povo de Israel clamou ao Senhor, e toda vez que o seu povo, toda vez que o povo de Deus clama, toda vez que o povo de Deus chama, toda vez que o povo de Deus invoca o Senhor Deus, pelo seu amor, pela sua graça, pela sua misericórdia, não por merecimento, graças a Deus por isso, mas porque Ele nos ama, Ele se volta a nós. E Ele se voltou e fala: Débora, está na hora de tomar providência, convoque Baraque. Convoque aquele capitão do exército, aquele homem preparado, diga para ele convocar 10 mil homens, porque ele vai enfrentar esse tal de Sísera, que era o comandante de Jabim. Provavelmente esse nome Jabim era um título que os reis de Canaã, eu tiro isso porque o rei de Canaã que enfrentou Josué, que a Bíblia descreve no livro de Josué anos antes disso, quase 100 anos antes disso, também tinha o nome Jabim, então provavelmente era um título como faraó, como vizir e por aí vai, que tinha naquela época. Esse homem precisa ser punido, precisa ser barrado, precisa ser repreendido, e você precisa fazer alguma coisa. E a Bíblia diz que ela convoca Baraque lá debaixo da sua árvore, onde ela julgava. Baraque chega e ela dá a palavra: junte 10 mil homens e vai enfrentar Sísera. Baraque olha para ela: beleza, é isso aí, você vai? Débora fala: é você que é para levar o exército e destruir o exército de Sísera, porque o Senhor é contigo. E ele: é, mas tu vai? Estou contando na nova versão Fábio Souza da Bíblia, tá, irmãos? Você vai? E Baraque fala: eu só vou se você for junto comigo, Débora. Eu só entro nessa para enfrentar esses 900 carros, para enfrentar esse exército muito mais preparado que esse exército nosso aqui, que a gente vai montar com pastores, que a gente vai montar com pessoas que aram terra, que cultivam, que a sua experiência é essa, que ainda estão se organizando como nação. Eu só vou se você for contigo. Baraque tinha um dom, aliás, Baraque tinha um entendimento, isso não é dom, isso é discernimento, era um homem sábio. Ele tinha o discernimento
que se a autoridade espiritual não fosse com ele, não ia adiantar muita coisa. Ele tinha discernimento que Débora era a autoridade espiritual. Ele poderia ser o grande guerreiro, ele poderia ser o general, ele poderia ser o comandante, mas ele precisava que aquele guarda-chuva de Deus estivesse sobre ele e sobre o exército para enfrentar. É a mesma coisa que a gente vê em Josué, antes dele virar o grande líder de Israel. A Bíblia diz que ele, ao enfrentar o exército, ele chama Moisés, o exército que vinha contra Israel, ele pede para Moisés estender a sua mão. Aliás, Moisés mesmo escolhe fazer isso. Moisés fala: eu vou subir no monte, eu vou estender a mão, e quando eu estiver com a mão estendida, você vai para a batalha. E a Bíblia diz que Moisés já estava velho, e ele, quando ele estendia a mão, o povo de Israel vencia a batalha, e ele já estava velho e cansado, então a mão ficava cansada, e veio dois, né, Uri e Arão, segurava a mão dele estendido, porque quando a mão dele levantava, ele prevalecia, mas quando a mão dele abaixava, o povo de Israel perdia a batalha. Ele entendia, Baraque entendia: eu sou guerreiro, eu sou soldado, eu entendo de guerra, a senhora não sabe nada de guerra, é verdade, mas eu digo uma coisa para você: eu só vou se você for comigo, porque eu preciso de cobertura espiritual, eu preciso ter autoridade comigo. E Débora representava a autoridade da igreja. É o que eu bato sempre na tecla aqui, irmãos. A igreja, quando eu falo de igreja, eu não estou falando da instituição formada por pessoas, porque essa tem defeito, mas eu falo da instituição gloriosa que age através das pessoas. Ela traz em si autoridade. Por isso que é tão importante você compartilhar os seus pedidos de oração. Por isso é tão importante que você diga ao pastor, ou diga ao seu irmão: ore por mim, guerrei comigo essa batalha, guerrei comigo essa luta, me ajuda a orar pelo meu filho, me ajuda a orar pelo meu casamento, me ajuda a orar pelos meus negócios, me ajuda a orar pelo que eu estou precisando. Porque a Bíblia diz que há poder na oração que é feita na unidade. A Bíblia ensina esse caminho. Ela faz isso, mas eu quero pensar de uma outra forma também, porque é importante. Deus tinha chamado Débora para liderar. Baraque é chamado para ser liderado, por algum motivo, muito provavelmente porque ela era mulher. Ela disse, até pela fala dela depois, ela disse a Baraque: você vai, vence essa batalha. Talvez Débora pensou, por ser mulher, e naquela época, queridos, naquela época, mulher se casava com um homem que comprava ela. É verdade. Como assim? Dote. O homem tinha que pagar um dote para o pai da mulher. Talvez por isso, eu só quero que você entenda. Talvez por isso a mulher, por ser mulher, Débora falou: é melhor Baraque ir, é melhor a honra ser para Baraque, é melhor o título da vitória ser para Baraque. Eu sou mulher, deixa eu ficar debaixo da minha árvore. Mas Deus, nananina, não, não é assim não. Eu chamei, foi Débora para liderar. Aliás, o texto de Juízes capítulo 4 exalta duas mulheres, levanta duas mulheres, é para colocar toda a conversinha fiada de feminista debaixo dos nossos pés, porque o nosso Deus sempre valorizou as mulheres há 4, 5 mil anos atrás. Há 4, 5 mil anos atrás, ele já fazia isso. Ele diz através de Baraque, não, você tem que ir. Sabe, irmãos, às vezes Deus levanta alguém para dizer para a gente: você precisa ir, essa guerra é sua, essa batalha é sua. Ah não, por favor, ore pela minha casa, ore pela minha família. Mas você precisa tomar atitude, você precisa fazer a sua parte. Débora, é você que está sendo chamada. E no canto de Débora, em Juízes capítulo 6, ela diz: levantei-me como mãe em Israel. O cântico diz: levanta, Débora. Veja, Deus estava dizendo para ela: levanta, Débora, é você, a bola está com você, o enfrentamento é contigo. Então, Débora fala: eu vou. E ela vai junto com o exército, porque ela era a autoridade, ela era a pessoa que Deus chamou. Ela era a pessoa escolhida pelo Senhor, não era Baraque. Baraque era capitão do exército. Ela era a pessoa escolhida pelo Senhor. Dá uma palavra de Deus para você.
Não fuja. Não fuja. Não se esconda. Não diga não do chamado de Deus para a tua vida. O que Deus te chamar para você fazer, é o que Deus te chamou para você fazer. Não abra mão do chamado de Deus. Lucas 9,62, um dos textos que mais põe medo no meu coração. A Bíblia diz, aliás, o Senhor Jesus diz, e está escrito na Bíblia, que aquele que põe a mão no arado e olha para trás, e o termo é muito pesado, irmão, mas é Jesus que falou, não é apto para o reino de Deus. Não abra mão do que Deus chamou você para fazer. Não abra mão do que Deus chamou você para fazer. Tenha certeza se é Deus falando com você. Esse é um grande problema nosso. A gente escuta muitas vozes. O apóstolo Paulo fala que tem muitas vozes no mundo, e às vezes a voz nem está descrita como diz a palavra de Deus. E se não está descrita, se não tem base na Bíblia, não é Deus falando com você. É carne, pode ser demônio. Mas se Deus está falando com você, baseado no que está escrito na Bíblia, não abra mão do chamado de Deus para você. Eu posso subir o nível? Há irmãos, há pessoas que abrem mão de presentes de Deus, de bênçãos que Deus traz. Querido, não abra mão de bênção que Deus traz para a tua vida, de presentes que Deus dá a você. Tem gente que acha que não merece, e tem gente que acha que merece mais, e acaba rejeitando. Não faça isso. Às vezes Deus está dando algo que não é aquilo que você quer agora, exatamente para treinar o seu coração para receber algo no futuro. Se você não estiver preparado para receber esse presente de Deus agora, você não terá aquilo que Deus tem reservado para você no futuro. O seu Deus é um bom pai. Se você não souber manejar aquilo que Ele te dá, Ele não vai te dar. Então Ele vai preparando, Ele vai te treinando, Ele vai capacitando as suas mãos para a batalha, Ele vai fortalecendo os seus joelhos que estão vacilantes, para que você receba. Mas aí tem gente que, por não ser aquilo que ele queria, eu queria ser milionário, beleza, glória a Deus, mas eu vou te dar um presentinho aqui agora, uma viagem com a sua família. Não posso, porque eu quero ser milionário. Então vai ficar sem a viagem e sem ser milionário. Vocês estão entendendo o que eu estou falando? Não abra mão dos presentes de Deus para você. Tem gente que faça isso, não faça, isso é loucura, meu irmão, não faça isso. Aceite de bom grado, a Bíblia diz, a Bíblia ensina na multiplicação dos pães e dos peixes, uma das lições que tem lá é que a gratidão gera multiplicação. Coloque isso no seu coração, a gratidão, o coração grato gera multiplicação. Se você quer que haja multiplicação de bênçãos na tua vida, de pães e de peixe, entenda, você precisa levantar os olhos para o céu e fazer como Jesus e agradecer: Senhor, eu sou grato.

0: Que esta chama prossiga queimando dentro do teu coração.
1: No primeiro dia da campanha de Daniel, eu vim até a igreja, eu e meu filho. Na hora do culto, o bispo falou para a gente levantar um clamor, né? Fazer uma oração para cortar todo o laço de morte. E aí ele falou duas vezes, né? Fez oração duas vezes. E nesse dia era videoconferência, né? Com o apóstolo César Augusto. Aí na hora que o apóstolo começou a falar, ele também fez uma oração, um clamor para poder cortar o laço de morte. E daí eu levantei as minhas mãos, né, e pedindo a Deus para cortar o laço de morte. E eu cheguei até a pensar, veio na minha mente, né, das orações, quanto oração para laço de morte. E nesse dia terminou o culto e eu passei, no final do culto, passei na casa da minha mãe, que é próxima aqui da igreja. E na hora que eu estava indo embora para minha casa, eu e meu filho, num cruzamento, veio um carro em alta velocidade e ele veio em direção ao meu carro para bater na lateral, né, do meu lado, e no meu lado e do meu filho. Só que neste momento eu senti o meu carro, ele, sabe, Deus tirando ele assim da frente do carro. E eu senti meu carro como se ele, sabe, foi para frente assim. E aí esse carro bateu na traseira do meu carro e foi um barulho muito forte. E depois disso, o meu filho falou: "Mãe, a gente está vivo?" Eu falei: "Filho, a gente está vivo, graças a Deus." E nesse momento eu sabia que tinha batido na traseira do meu carro, mas eu e meu filho, a gente estava vivo. E daí eu falei: "Filho, a mamãe vai descer." Eu encostei, vou descer para ver se tem condições a gente ir embora para casa. Vou olhar como está o carro atrás. E aí quando eu desci do carro, que eu olhei, não tinha nada, nenhuma batida. Só um arranhão, sabe, bem simples mesmo. Então Deus, assim, deu o livramento, né? Cortou o laço de morte do meu filho. E também não deixou nem o meu carro amassar, nem estragou. Só foi um arranhado. E eu estou muito feliz, para a honra e glória do Senhor. Eu estou aqui para contar esse testemunho e muito feliz com meu Deus.

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0: É isso aí, bom dia, bom dia, bom dia, bom dia, Goiânia! Bom dia, Goiás! Bom dia!
1: Brasil!
0: É, manhã abençoada, hoje é quarta-feira, quarto, hein?

0: É isso aí, bom dia, bom dia, bom dia! Bom dia, bom dia pra você que tá ligado aqui, um bom dia, né? Pra você que tá aí na sintonia aqui dos 92.3 nesta manhã abençoada, hoje quarta-feira, 13 de maio de 2026. Bom dia pra você, meu irmão, minha irmã. Bom dia pra você que tá ligado, bom dia pra você que tá aí sintonizado, bom dia pra você que tá aí conectado, pra você que tá aí dando carona pra nós aí no seu carro, no seu caminhão. Bom demais da conta, hein? Bom dia pra você. A partir de agora, eu lá estou com você aqui até às 7 horas da manhã. Isso mesmo, até às 7 horas da manhã, trazendo aí pra você o melhor. Eu disse o melhor do Sertanejo Gospel aqui nos 92.3 da sua Fonte FM, seu programa de todas as manhãs que está no ar.
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0: Fonte Sertaneja. Sempre trazendo aí para você o melhor do Sertanejo Gospel, para você que tá ligadinho aqui, para você que tá na sintonia, você que tá conectado, para você, meu irmão, minha irmã, né? Você caminhoneiro dando carona para nós aí na boleia do seu caminhão. Nosso bom dia, nosso abraço. Que o Senhor Jesus te abençoe, que o Senhor Jesus tenha, né, trazido aí para você bênçãos sem medidas, nesta manhã abençoada, né, nesta madrugada que não tá mais tão fria mais, né, acabou o frio, né, acabou, rapaz, frio aqui no Goiás, passa rápido demais, né, que é isso, menino, bom dia para você que tá ligado aqui, a partir de agora, você que tá aí na sintonia, você que tá, né, conectado conosco, onde quer que você esteja, quer participar aqui conosco, quer fazer o seu pedido, quer mandar aí aquele abraço especial, tá aí, né, ó.
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0: Facinho, né, então já manda aí o seu recadinho, já manda aí o seu pedido, já manda aí os seus abraços, tá bom? Então, venha participar conosco aqui nesta manhã abençoada, manhã de quarta-feira, gente! Benção!
2: É tremendo de bom.
0: Bom Deus demais!
2: É tremendo de bom.
0: Deus é bom demais da conta, gente! Que é isso? Deus é maravilhoso! Nosso Deus é um Deus de misericórdia! Meu irmão, benção, hein? Bom dia, bom dia! Tá na fonte, tá na benção, né? Vamos lá! Manda aí seu recadinho pra nós aqui agora, ó, já tá chegando.
3: Bom dia, Lala, bom dia, ouvintes da Fonte FM. Satisfação participar desse programa maravilhoso e abençoado.
0: Amém.
3: Também quero aproveitar para convidar você para estar conosco na Igreja Fonte da Vida do Parque Amazonas. Ela fica logo acima da Praça da Feira, na Avenida José Rodrigues de Moraes, no Parque Amazonas. Hoje, às 20 horas, na quarta-feira do resgate. Um abraço para você, Lala, para todos os ouvintes. E quando puder, toca uma música do Neu Limila aí para nós, Lala. Deus te abençoe.
0: Ei, um abraço aí, meu irmão Bispo Irineu. Tá ligado aqui. Bom dia, bom dia. É isso aí, viu? Hoje tem quarta do resgate, viu, meu irmão? Em todas as igrejas Fonte da Vida. Então, você é, né, o convidado para estar aí recebendo, né, esta bênção. E que tudo venha sobre a sua vida na presença do Senhor, né? Então, venha participar conosco hoje em uma igreja Fonte da Vida mais próxima aí de você. Ó, informações e o disco oração, viu? Você pode ligar no 4007-2910, tá bom? 4007-2910 é um número nacional, viu, meu irmão? Em qualquer localidade

0: do Brasil que você estiver, você pode ligar, né, e pedir aí a sua informação, pedir aí a sua oração, e você não paga interurbano, paga como se estivesse fazendo a ligação local aí na sua cidade, tá bom? Então, venha, liga, né, peça aí, né, informação sobre a Igreja Fonte da Vida mais próxima aí da sua casa e venha receber esta bênção, esta unção do resgate na sua vida, na sua família.
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0: 5 horas 13 minutos, 5 e 13. É, tem jeito, né? Fazer o quê, né? Tá aqui, bom dia, Lala, estamos aqui outra vez, né? Porque Deus é bom demais e ele nos deu mais um lindo dia e mais uma chance. Obrigado, meu Deus, por tudo. E um forte abraço, Lala. É o Bicudo do Colina Azul. Um abraço, meu irmão, que Deus abençoe. Esse nosso Deus é maravilhoso, é bom demais da conta, né, meu irmão? Bom demais. É, meu irmão. Nós deveríamos, né, ter mais atenção para com Deus, né? Ter mais tempo para Deus. Às vezes nós ficamos tanto nesse corre-corre, né? Na correria do dia a dia ali, né? Do trabalho e outros afazeres. E muitas vezes esquece de dar aquela atenção, né, merecida que Deus, né? Que Deus merece, né? Aquela atenção, né? Que Deus, né? Tenha. Que tem ali que nós darmos para ele, né? E nós às vezes não dá. Fica deixando de lado, né? Então esse aí é o nosso maior, né? Nosso maior, como é que fala, gente? Agora fugiu aqui a palavra aqui, tá? Então, nós é muito falho para com Deus, né? Precisamos ter mais presença de Deus. Nós precisamos mais falar mais com Deus. Precisamos de estar mais próximo de Deus. O trem tá bom, viu? Né? Tem que estar perto do Senhor. Olha, estou aqui ligado, tá? Roda aquela mala antiga, ofereço aí pro Gilson, pro Gilbertão, pra Cristiane, pro Presbítero Light, pro Zé Pina, pro José Reinaldo, pro Reginaldo, pro Atacílio, né? Também pro Ito Lima e pra todos, tá ligado? E também pro Lalá. Muito obrigado, viu? Edivaldo Silva, tá ligado aqui conosco, bom dia. Também tá aqui. Bom dia, Lala. Já tô ligado aqui no Fonte Sertaneja. Jussi Amaral, Recanto das Emas, Distrito Federal. Um abraço aí, viu, meu irmão? Que Deus abençoe a todos os ouvintes e abençoe também o seu dia aí, viu? Tá ligado na fonte, tá da benção, né? 5 horas e 15 minutos. Tá aqui. Bom dia. Toca aí. Ei, pai. Eles adoram Pompeu. É o nosso irmão Deusdete aí do bairro Itapuã, em Aparecida de Goiânia. Tá ligado na fonte, tá na bênção, né? Bom dia.
2: Ô, meu amigo Lalá, bom dia, radialista Eurípides Moura, estamos aqui.
0: Bom ou não?
2: Antenado, ouvindo o seu programa.
0: Amém.
2: O programa tá top de linha, quem tá na fonte tá na bênção. Meu amigo Lalá, toca pra nós aí, Tony Tito, dono da vida. E eu mando para todos em Edealina, para todos que estão ouvindo o seu programa no Brasil, no mundo e na capital do estado de Goiás. Bom dia, garoto da madrugada, meu amigo Lalá.
0: Bom dia, meu irmão. Que Deus abençoe. Eurípides Moura aí de Edealina. Tenha um dia abençoado aí, meu irmão, em nome de Jesus. Vamos lá? Vamos que vamos. 5 horas 16 minutos, é a hora certinha. 5:16 aqui na melhor.
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Posso dizer com certeza, quem tem Jesus não tem tristeza, a vida é uma beleza.

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1: Já estou na escuta, roda o hino aí, Misericórdia. Ofereça aí pro Gilson, pro Edivaldo Silva, pra irmã Cristiane e pra todos que estiverem na escuta. É o Otacílio lá da cidade de Itaúçu, tá ligado aqui também, né? Bom dia pra você, viu, meu irmão Otacílio? Que Deus abençoe, uma ótima quarta-feira. Também tá ligado já aqui também. Bom dia, Lala, bom dia. Bora, bora, né? É o Zezé lá do Garavelo. Zezé e esposa Mara, bom dia pra vocês aí, viu? Tá ligado na fonte, tá na bênção, né? Tá aqui ligado também aqui. Bom dia, meu irmão Lala, paz do Senhor. É, tudo bem com você, sua família? Tá tudo beleza. Manda aí pra nós, Falcão e Josué, madrugada em Luarada. Um abraço aí pra Vani, pra Geni, pra você e pra todos os ouvintes aí. Um abraço, Deus abençoe. Seu Antônio Moraes, ali na Vila Regina, tá ligado aqui conosco também. Bom dia, seu Antônio Moraes. Tá na fonte, tá na bênção, né? E também, né? É, tá ligado aqui. Um abraço, um bom dia aqui. Pastor Fábio Campos, lá na panificadora, Lago Azul, lá no Jardim do Lago. Bom dia, a esposa Maria Aparecida, bom dia pra vocês aí, viu? Tá ligado na fonte, tá na benção, né? E também, seu Reginaldo e a esposa Darly, lá na panificadora, Expansu, tá ligado? Fica conosco, bom dia. Tá na fonte, tá na bênção, né? Ali no setor Expansu, né? Já está, daqui a pouquinho está aberta. É, manda aí. Bom dia pra vocês aí, viu? São 5 horas e 24 minutos, 5 e 24, né? Um bom dia, né? Pra você que tá ligadinho aqui desta manhã abençoada. É, então tá bom, né? Tá na fonte, tá na bênção, né? Bom dia pra vocês aí. Manda aí seu recadinho pra nós aqui, tá? Pode mandar aí seu alô, manda seu alô, seu abraço.

0: Tá batendo ou tá batendo aí a sua bênção, meu irmão? Então vamos lá. Então, 5:25, 5:25. Bom dia, bom dia. Tá na melhor, tá na bênção, né? Bom dia pra vocês aí que tá ligado aqui no Fonte Sertaneja. É? Então tá bom.
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0: Olá, bom dia pra vocês aí que tá ligado aqui na melhor sintonia. São 5:25. Bom dia.

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Gostaram? Faz em mim morar. Fica, Senhor. Fica, Senhor. Tá lindo demais, vocês são afinadíssimos. Vamos lá. Faz em mim.

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1: Bom demais da conta, gente. Sensacional. Bom dia, bom dia, bom dia. Maravilhoso, né? Bom demais, rapaz. Tá aqui ligado aqui também. Leiliano. Ligado aqui no Fonte, né? Sertanejo, Vila Alzira. Deus abençoe. Bom dia, Leiliano. Né? Presbítero aí, presbítero Leiliano, presbítero Suzy Meire, aí na Vila Alzira. Tá ligado aqui conosco. Tem um bom dia, viu? Tá na fonte, tá na benção. O homem dela tá caindo da cama, né? Porque acordado era essa hora. Eita, rapaz. Vamos lá. Bom dia, hein? Pra você que tá ligado aqui no Fonte Sertaneja. Tá na melhor, tá na benção, né? Bom dia. Cadê o bolo? Né? Bolo no pote. É. Top, top, top. Delícias da Suzy. É isso aí, viu?
2: Bom dia, Lala. É, tudo bem com o senhor?
1: Bom demais,
2: velho. Café, mas eu.
1: Traga aí pra nós.
2: Pois toca pra nós aí um Mar Vermelho com Dura e Voz. Preço pra você.
1: Olha o Mar Vermelho.
2: Pra todos os ouvintes. Que Deus abençoe o dia de cada um.
1: Um abraço aí, viu, seu Iomar. Bom dia, bom dia. Esposa Miraciene aí no Parque das Nações, tá ligado aqui. Bom dia. Bom dia aqui também para, né, o seu Luiz Carlos lá em Santo Antônio de Goiás. Tá ligado aqui no Fonte Sertaneja, né? Um abraço aí pro senhor, viu? Luiz Carlos, ligadinho aqui no Fonte Sertaneja. Bom dia, paz do Senhor Jesus. Lá, lá, ótima quarta-feira pra nós, né? É, uai, vai ser top demais da conta. Um abraço aí pra irmã Leia aí de Leon. Leon, né? Castilho de Leon. Aí da França, ó. Ai, ai, é da Espanha, viu? Lá, lá, Leon. Lá na França é Lyon, tá? Lá na Espanha é Leon. Tá? Bom dia, viu, dona Leia? Que Deus abençoe. Tenha aí uma quarta-feira abençoada em nome de Jesus. Tá na fonte, tá na bênção, né? Dona Leia lá de León, na Espanha, tá ligado, viu? Lá na Espanha agora o quê? Agora lá são 10 horas e 44 minutos. É, bom dia.
3: Bom dia, Lala.
1: Bom dia, bom dia.
3: Deus abençoe tua vida, né? Nós está na melhor rádio, está na fonte, está na benção, que Deus abençoe todos os ouvintes da Fonte FM. Essa rádio é uma benção, né? Que Deus abençoe todos nós, né? Tenham aí um dia abençoado, uma quarta-feira de benção, né? E quero estar pedindo um hino aí com Daniel e Samuel, A Viúva Sem Nada. E ofereço para todos que gostarem do hino. Que Deus abençoe grandemente a tua vida. E nós todos. Sua esposa, Regina, né?
1: Isso,
3: Deus abençoe, Lúcia Santo, cantora. E todos os ouvintes aí, né? É uma bênção na mão do Senhor.
1: Muito obrigado aqui, viu? Tá ligado aqui conosco aqui, seu João Francisco lá de Nazário, né? Nazário. Bom dia, tá na melhor.
4: Bom dia, Pai do Senhor Malalá, Pai do Senhor ouvintes dessa rádio, que é uma bênção. Aqui é a Daniela e o Kleber indo pro trabalho. Quero desejar a todos uma feliz quarta-feira, uma abençoada quarta-feira. E um abração pra irmã Cristiane, pro Wilson do Colina Azul. Abraço a todos os ouvintes. Bom dia,
1: minha irmã. Que Deus abençoe, viu? Esse casal abençoado aí, viu? Mas vocês estão indo cedo demais hoje, tá não? Aí, rapaz, que é isso, hein? Hã? É desse jeito, hein? Bom dia pra vocês aí, viu? Que Deus abençoe. Uma ótima quarta-feira pra vocês, né? Kleber e a Daniela aí da Planeta Vidros. Bom dia.
5: Bom dia, na paz do Senhor Jesus, ao nosso locutor Lalá. Bom dia para a dona Regina, bom dia para esses ouvintes top, top, que estão ligadinhos em todos os lugares, no Brasil e fora do Brasil, que estão ligadinhos na melhor, na 92.3, está na fonte, está na bênção. É o Fonte Sertaneja nesta quarta-feira abençoada por Deus, que tenhamos um dia abençoado, cheio da presença de Deus em nossas vidas. Lalá, daqui a pouquinho você manda um modão aí para esses ouvintes que estão ligadinhos, amém? De 0 a 100, Lalá, para não esquecer ninguém. Gente, obrigado vocês aí que estão citando o nome da cantora Ursa Santos, que estão pedindo meu louvor, está? Deus abençoe a cada um. Ótimo dia, Lalá. Bom dia, cantora Ursa Santos do Jardim Colorado, ligadinho.
1: Muito obrigado aí, minha irmã, que Deus abençoe, viu? Tudo de bom, uma ótima quarta-feira aí para a senhora também. Tá na fonte, claro, tá na bênção, né? Bom dia, tá na melhor sintonia, tá ligado aqui, né? Fonte sertaneja.
6: Bom dia, Lalá. Quartou, né, Lalá?
1: Quartou, né?
6: Passando aqui pra te desejar uma ótima quarta-feira pra
1: obrigado,
6: você, pra Regina, pra minha esposa Dália, colaboradora dela, todos os clientes da panificadora Espansula, lá. E que você vai vir buscar seus tranquilos, homem de Deus. Desse parece. Bora que bora, passarem que não deve nada a ninguém, já tá no trecho há muito tempo, lá.
1: Ei, Reginaldo, tá pronto aí já? Encomenda? Rapaz. Então tá, logo vou dar um jeito de pegar esse negócio aí, tá bom? Ei, bênção, buço, bênção pura, né, meu irmão? Que Deus abençoe. Tá na melhor, tá na bênção, né? Bom dia pro senhor aí, viu? Né? Tem aí uma quarta-feira abençoada aí, em nome de Jesus. É, tá bom então. Bom dia.
7: Bom dia.
1: Bom dia. Traga aí.
7: Café tá pronto e o pedido Reginaldo já chegou.
1: Chegou?
7: Chegou. Pedi dentro, chegou aqui. Ele acabou de sair daqui agora.
1: O meu aqui não vem, não.
7: Ele acabou de sair daqui agora. Aqui tá dia que não chega, viu?
1: É, né?
7: E tá dia, não chega nem. Tá mal. Bom dia, Reginaldo. Tudo bom? Como é que tá por aí? Tá todo mundo em paz? Bom dia pra todos aí. Bom dia, bom dia. Como é que tá o senhor? Sumiu, o que foi? Assumido. Manda aqui pra mim aí, moço. Se quiser mandar, deixa pra lá. Nós continuamos nossa amizade, a mesma coisa. Né, compadre?
1: É, ué.
7: Só o leite vem, volta, e nós pegamos a amizade, nós continuamos, né?
1: Ai, ai.
7: Bom dia, Lai. Você tá bom? Bom dia, Tulima. Bom dia, Chocolate. Você tá bom, neguinho?
1: Ei, Chocolate.
7: Ficou bravo ontem que eu falei.
1: Ele não falou o nome dele, né? É, ficou bravo lá, pai. Não lembra de mim, não sei o que e tal.
7: Dominó sumiu, compadre.
1: Tá mandando, mandou mensagem aqui ontem.
7: Mandou?
1: É.
7: Bom dia, Raimundinho. Bom dia, seu Wilson. Marita de Foco, bom dia, Zé Fina, o menino. É de Roto Silva, o menino Gilbertão, e aquela mulher lá do a senhora, a pessoal da Gari.
1: Da onde?
7: A Gari.
1: Ah, Maria Josenilda.
7: Josenilda.
1: É, cantora Gari.
7: Rapaz, é grato dela falar pro seu Wilson. Como é que ela falou? Ela falou engraçado demais.
1: Colina Azul.
7: Tá ligado, tá? Bom dia, dona Josenilda.
1: É.
7: Te abençoe no seu serviço hoje, o dia todo, viu? Muito bom. E o Fábio, bom dia. E o menino lá de Pelotas também. O povo lá do país fora. Tá aí fora, o seu menino de Portugal, o Maurício, o pastor Maurício. Tudo bom? A vida é assim. Bom dia, Cristiano. Tá bem? Todo mundo tranquilo. Assim mesmo, né, compadre?
1: É desse jeito.
7: É o frio que foi embora, ontem nós.
1: Rapaz, esse frio aqui do Goiás é bom demais, eu acabo rápido.
7: Aquele gol lá de mão, aquela mão ali, foi gol? Foi mão mesmo?
1: Ah, rapaz, eles interpretam agora, os negócios.
7: Tá aí, cortando a mão do cara.
1: É difícil, cara, né, cara?
7: Não pegou a mão dela, não?
1: Porque o cara vai subir, ele não vai subir com as mãos.
7: O cara abriu ela, foi no lugar do cara.
1: Ele, o cara vai subir, não vai subir com o braço cruzado, né? Então.
7: Vai subir sem levantar o braço?
1: Cada um interpreta de um jeito, né? Mas é assim mesmo. Mas foi um jogão de bola, viu? Foi jogão de bola. Foi bom. É, rapaz, eles perderam. Perderam os três gols lá daquele jeito, né?
7: Se eu sacar do empate, 100%,
1: né? É. Mas é assim
7: não
1: mesmo.
7: Não nessa bala toda, não, mano.
1: Mas é assim mesmo.
7: É assim mesmo.
1: É, desse jeito.
7: Deixa os Vila Novense quietinho pra lá. Não mexe com nós, não. Hoje nós não estamos bons, não, né,
1: compadre? Ai, ai.
7: Não mexe com nós, não.
1: Mas né, assim, saiu com a cabeça erguida, né?
7: Saiu com a cabeça erguida.
1: Justamente. Tem jeito.
7: Esse mata-mata aí é assim mesmo.
1: É desse jeito.
7: Não tem que sair, né?
1: É, ué. Entendeu?
7: Quero ver o sol nascendo, viu?
1: Então tá bom. Fica aí fora aí, Coramima, ele nasce.
7: É, ele nasce pra mim, mas o Reginaldo passou daí, olha lá.
1: Então tá bom. Um abraço aí pro senhor. Bom dia.
7: Bom dia. Você não quer vir tomar café ou tomar sozinho?
1: Então tá bom. Tá bom então. Bom dia.
7: Tomar um café sozinho com o meu pão do Reginaldo sozinho.
1: Então tá. Bom dia pro senhor aí, tudo de bom, viu? Uma ótima quarta-feira aí.
7: Obrigado, tudo de bom, tchau.
1: Bom dia, dá um abraço aí da dona Madalena aí pra nós. Um abraço, tchau mais, tchau. Vamos lá então, né? 5 horas e 53 minutos, 5h53 já. É, menino, o negócio aqui passa rápido demais da conta, senhor. Eita benção, hein? Que é isso? Vamos lá então, né? Bom dia pra você que tá ligado aqui, um bom dia, né? Pra você que tá aí. Na sintonia aqui dos 92.3, tá na fonte, claro. Tá na melhor, tá na bênção. Bom dia.

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0: Tá aí, é isso aí, Fonte Sertaneja aqui nesta manhã abençoada, né, manhã de terça-feira, hoje é quarta-feira lá, e hoje tem quarta do resgate em todas as igrejas Fonte da Vida, você é o nosso convidado, viu? Liga aí, 4007-2910, informa aí onde tem aí, né, o endereço da Igreja Fonte da Vida, mais próximo aí da sua casa, tá bom? Então venha participar aqui. Vem receber uma unção do resgate sobre a sua vida, sobre a sua família, em nome de Jesus. É, nós vamos estar ali, na Igreja Fonte da Vida Papilon, é ali no Mansões Paraíso, né? Rua H152, esquina com a J12, no Mansões Paraíso, pertinho ali do Histórico ali, né? Do Histórico. Nós estamos ali e hoje vai ter uma palavra abençoada ali para você, em nome de Jesus. Você vai receber essa palavra aí no teu coração. Bom dia, pastor Aldair, lá no Hiperperto Supermercado, bom dia, padeira Railda, a turma toda aí que tá ligada aqui no Fonte Sertaneja aí, ajeitando tudo, organizando, porque daqui a pouquinho, rapidão, o Hiperperto vai estar aberto aí pra você ir lá buscar aquele pão quentinho também, aquelas quitandas maravilhosas.
1: Partiu, irmão Lala.
0: Partiu.
1: Tião Inácio do Guarino.
0: Fala, seu Sebastião Inácio. Só na benção.
1: Pedi pro senhor rodar com Nelson e Célia. É. Nelson e Célia, deixa eu ver aqui. Crente do Paiol, o nome do hino. Nelson e Célia, com Nelson e Célia, Crente do Paiol. E o frio aí na capital tá só aumentando, aqui no norte não chegou ainda não.
0: Já acabou o frio aqui.
1: Aqui não chegou o frio ainda não, mas vai chegar, né, qualquer tanto. Aí, pedindo esse hino aí, crente do Paiol, com Nelson Célia, oferecer pro senhor, pro
0: obrigado.
1: Irmão Aladson, pro irmão Dominion, pra mim, pra Lúcia Santo, e todos os ouvintes que curtem essa rádio. Maravilha, só benção, né? Tá na fonte, tá na benção. Então, Deus abençoe, eu vou aguardar. Se puder, vai ser um prazer.
0: Um abraço, bom dia pro senhor aí, viu? Seu Sebastião Inácio aí do Guarinos. Tá ligado aí, bom dia. Também tá aqui, bom dia, Lala, paz do Senhor. Bom dia, minha irmã, que Deus abençoe. Que a paz do Senhor esteja com vocês aí também. Uma ótima quarta-feira aí, irmã Nelly Salles de Brasília, tá ligado aqui, bom dia. Bom dia, Lala, um dia abençoado aí pra você. Tô ligadinho aqui no Goiânia Parque Sul, a Jacira Maria. Bom dia pra vocês aí, viu? Tá ligado na fonte, tá na benção, né? Bom dia.
2: Mão Lala, mão Lala, paz do Senhor, paz do Senhor pra todos os irmãos que tá ligadão aí, hein? Quarta-feira, hoje é dia de benção, dia de vitória, dia de nós ser abençoado, né? Um abração aí pro senhor, irmão Lala. Deus abençoe aí o dia do senhor. Irmão Gil, estamos por cá, te agarrado. É isso aí, um abração pro irmão Ito Lima lá na fazendinha, pro irmão Edivaldo Silva, irmão Zé Pina, Deus abençoe, irmão Francisco lá, José Francisco, Deus abençoe, irmão Miltinho de Serranópolis, pro irmão irmão Daniele, mais o Kleber lá do Planeta Vida, Deus abençoe, irmão Geraldo Teixeira, irmão Edson Bernardino, Deus abençoe, em nome de Jesus. Presbítero irmão Sebastião Inácio, lá no Guarino, tá ligado? Irmã Josenilda, Deus abençoe. Irmã Lúcia Santo, irmão Dominó. Enfim, para todos os irmãos aí, que Deus abençoe, que seja uma quarta-feira de vitória, em nome de Jesus. Toca para nós aí, irmão Lala, Aurelina Dourado. É, a vitória chegou. Vou oferecer para todos os irmãos que estiver ligadão aí.
0: Um abraço aí, meu irmão. O irmão Alites aí na Fazenda Felipe Alves. A esposa Ana Lúcia, bom dia pra vocês aí, viu? Tá ligado na fonte, tá na benção.

0: na Brava, enfim, para todo mundo ligado, Álvaro Bonfim, que nós me chamam. Que Deus abençoe o dia aí, cada um. Bom dia.
1: É isso aí, né, Itor Lima? Bom dia, bom dia. Tá na fonte, tá na benção, né? Bom dia pro senhor aí, viu? Tá na melhor sintonia aqui nesta manhã abençoada, tá? Então tá bom, então. Bom dia pro senhor aí. Tá aí na fazendinha, nosso irmão Itor Lima. Bom dia pro senhor, viu? Tudo de bom. Tá ligado? É, o frio aqui no Goiás passa rápido demais, viu, Sebastião Inácio? Já acabou o frio aqui, já. Não tem mais frio aqui, não.
2: Oi, irmão Lazá, paz do senhor, senhor Geraldo Teixeira, aqui do Guapó. Quero desejar a vocês tudo aí da rádio, todos os povos do programa. Maravilhoso. Um bom dia, muita paz e felicidade, muitas bênçãos de Deus nesse dia de hoje, sempre. Irmão Lazá, se for possível, quero que passe aí o hino, a marca do sangue. Eu quero oferecer para todos os irmãos que oferecem aqui. Houve esse programa maravilhoso para o irmão Lalás, que está tirando o leite na hora dessa. Fica com Deus. Está na benção. Está na fonte, está na benção.
1: É, desse jeito, né? Um abraço aqui, viu? É, esqueci mesmo, viu, seu Moraes? Ai, ai. Nossa. Hã? Frederico e a sua mãe Benta, aqui no Faz Ouvir. Bom dia pra vocês aí, tá ligado aqui no Fonte Sertaneja. Tá ligado na fonte, tá na benção, né? Bom dia. Tá na melhor sintonia aqui nesta manhã abençoada, tá bom? Vamos lá então, são 6:10, 6:10. Você que tá ligado aí, vai mandando aí seu recadinho pra nós aqui, né? Tá na fonte, tá na melhor. Ai, ai, tá aqui, viu? É, Tocantins é quente, todo jeito, né? Aqui fez uns friozinhos aqui uns dias aqui, dois dias assim, já acabou, já era. Só, agora tá daquele jeito, aquele tempinho, top, top, top, né? Vamos lá? 6:10 aqui na melhor sintonia aqui desta manhã abençoada, bom dia.
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0: Bom demais da conta, gente. Bom dia, 6:39. Um bom dia aqui pra Ceni Ferreira, lá no Santa Rita. Tá ligado aqui conosco, bom dia. Junilson aí do bairro Itapuã e Aparecida de Goiânia também tá ligado aqui. Traga aí o... Eita, benção, hein? Ei, cafezinho aí. Pois traga aí, Junilson. Ei, faz isso não, homem de Deus. Faz isso não, meu filho. Ai, ai. Ajuda nós, viu? Bom dia pra vocês aí, viu? Tá ligado aqui. Josiron e a esposa dele aí no Vilagem Santa Rita também. Tá ligado aqui conosco. Um abraço, bom dia pra vocês aí, viu? É também aqui o Sinomar, Jardim das Arueiras. Tô tomando um café corajoso aqui, viu? Vocês nem imaginam, viu? E eu não sou muito chegado no negócio de café corajoso, não. Meu negócio é café medroso, medroso, medroso, né? Eita, vamos lá. Ah, vamos lá. Bom dia pra o dia. Bom dia, bom dia. Tá na melhor, tá na bênção, né? Bom dia pra vocês aí, viu? Tá no Fonte Sertaneja. Bom dia, bom dia. Nós vamos ali, já, já nós estamos de volta aqui, tá? Espera só um pouquinho. Já, já nós estamos de volta aqui também, viu? Boa, abençoada aí. Bom dia pra vocês aí que tá ligado aqui na melhor sintonia. Tá na fonte, claro. Tá na bênção, né? Bom dia. 6:41. Bom dia.
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0: Pois é, pois é. E ó, 6 horas e 45 minutos, gente. É bom demais da conta. Bom dia pra vocês aí que tá ligado. Rapaz, hoje aqui foi daquele modelo, né? A paz do Senhor. Vai, que gata é esse aí, moço? Gataiada é essa aí, ué?
1: A paz do Senhor, Goiânia.
0: Aí. É gato isso aí, é?
1: É, uns gatinhos novos aqui. Você quer levar? Rapaz, a mulher tá roiando aqui, a gata pariu 4. Tudo macho, coisa mais bonitinha. Um gato, assim, às vezes é importado.
0: Assim. Importado, é?
1: Não é brasileiro, não. Não é brasileiro, não. Os gatos que veio lá desses países pra lá, não sei ainda onde. O bicho é bom.
0: É, é.
1: Já achei 200 conto de cada um.
0: Entrega.
1: Tô achando barato. Hein?
0: Entrega, entrega. 200 cada um? Pois entregue, entregue.
1: 200 cada um.
0: Pois... Credo. Ai. Mas e aí, Zé Pina? Só na benção aí, Zé Pina.
1: Tô na benção, graças a Deus. Abençoado.
0: Então tá bom.
1: Então tá bom. Eu sei que o tempo tá corrido pra você, mas desde já eu quero mandar o meu abraço a todos os ouvintes do Fonte Sertanejo, viu? E nosso amigo Gilbertão, ele tá pescando, né? Que ele vive mais nessa beira de rio, nesse lago aí.
0: Mas agora nessa época não presta pro peixe, não.
1: Não, né?
0: Não, tá.
1: Gilbertão, vai meu abraço aí pra você, meu querido, viu? Sua família e todos que tiver na sintonia do Fonte, viu? Um abraço.
0: Um abraço aí, seu Zé Pina, dona Nelícia aí no Parque Paranaíba, em Aragoiânia. Bom demais, né?
1: Obrigado, obrigado.
0: Bom dia pra vocês aí, viu? Tenha uma quarta-feira abençoada aí. Bom dia.
1: Amém.
0: A paz do Senhor, Goiânia. É isso aí, vamos lá, gente, ó, 6h47. Ó, lembrando que hoje é quarta-feira, tem quarta do resgate em todas as igrejas Fonte da Vida, tá? Você é o nosso convidado, viu? Vamos estar ali hoje às 20 horas na Igreja Fonte da Vida Regional Papilô, na J12, esquina com a H152 ali, no Mansões Paraíso, tá ali? Pertinho ali do Store ali. Às 20 horas, um culto abençoado aí pra você, viu, meu irmão? Que o Senhor Jesus te abençoe. Ó, tá ligado aqui. Bom dia, a paz do Senhor Jesus. Quero a música A Ponte Vai Surgir, né? Com Daniel e Samuel. Ofereço aí pra minha amiga Regina e pra todos aí do CMEI Vinovita. É, que todos tenham um excelente dia. Aqui é a Silvana do CMEI Vinovita, lá no Papilão Parque, né? Bom dia pra senhora aí, bom dia. Tá na fonte, tá na bênção, né? Bom dia, né? O nosso irmão Saulo Batista aí do Recanto das Emas, em Goiânia. Bom dia, meu irmão, a paz do Senhor. Tá na fonte, tá na bênção, né? Bom dia. É, se não abrir aquilo, lá, não vai de jeito maneiro.
2: Bom dia, meu primo Lalá, paz do Senhor Jesus.
0: Eita, paz do
2: pra
0: Senhor.
2: Pra você, uma ótima quarta-feira aí pra todo mundo, abençoada, na presença do Senhor. Os ouvintes da Fonte FM, tá na fonte, tá na benção, todos os familiares aí, um forte abraço a todos.
0: Bom dia, meu irmão Cleito, tá ligado aqui, né? Bom dia, meu primo aí, lá em Palmas, no Tocantins, e meu primo Lucimar, a esposa divina, a Rayane, lá na Chácara Tradicional, município aí de Jandaia, tá ligado aqui também, bom dia. Daqui, ó, a paz do Senhor, irmão Lalá, aqui a Elza Reis. É, manda aí um abraço aí pra nós aqui do Café Golinho. Tava sumido, hein, gente? Ei, povo, hein? Você estava sumido, hein? Café Golinho aí do Balneário Meia Ponte, isso, né? A Elza e o Denis aí do Café Golinho aí do Balneário Meia Ponte. Tá ligado aqui, né? É, tá na fonte, tá na bênção, né?
3: Bom dia, Lalá, paz do Senhor.
0: Bom dia.
3: Lalá, toca pra nós aí.
0: Ah,
3: o crente é Palmeira com Mara Nascimento. É, ou então, ele entra pelo giro do Daniel Samuel. E o irmão Roberto de Anápolis está falando.
0: Só na benção aí, Roberto.
3: Conheço meu amigo aqui, ADI. Nós estamos juntos e misturados aqui.
0: Ei, ADI. Como é que tá as coisas aí, tá bom? Anápolis é gelado, hein? Um abraço aí, viu, Roberto? Deus abençoe vocês aí. Tudo de bom. Tá na fonte, tá na benção, né? Bom dia, rapaz. O negócio aqui tá bom hoje, hein? É?
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0: É benção pura, hein? 6:50, 6:50, será que eu dou conta pra todo mundo aqui hoje? É, tem que hoje tá bom, hein, só. Ó, tá ligado aqui também. Bom dia, meu amigo, tô aqui ligado, de Leão, Recanto das Emas, Goiânia. Um abraço aí, de Leão. Tá ligado aqui também, bom dia. Tá aqui, bom dia. Abraço lá, bom dia. É, rumo, vamos junto, né? Que frio lá, que acabou o frio aqui, viu? É, toca aí Nicole Souza, né? Por nós, manda pra todos os ouvintes aí. Adriana Casavecha lá em També, no Paraná. Bom dia. Tá ligado na fonte, tá na bênção, né? Bom dia, pastor Zé Lopes, tá ligado também. Ô, Glória!
5: Estamos ligados lá. Ô, Glória, Deus dá seis.
0: Um abraço aí, bom dia, pastor Zé Lopes e a esposa missionária divina aí em Anápolis também, ligado aqui, bom dia. É, gente, o negócio aqui agora apertou, viu? Apertou, daquele jeito, né? Bom dia, né?
6: Bom dia, Lala, tudo bem?
0: Tudo bom,
6: porque
0: e aí?
6: Comigo tá tudo bem. Tô aqui na ida da escola, né, Lala?
0: Tu tá indo cedo demais hoje, ó, e aí?
6: Manda um abraço pro meu vô de Bela Vista, que se chama Tião Delídio.
0: Tião Delídio. É, como é que é Delídio?
6: Tá com os gabiru aí. Aí, Lala, eu tô animada, sabe por quê? Meu aniversário é amanhã.
7: Só falta um dia, Luiz.
0: Eita, um dia. Um dia, hein, Luísa?
7: É. Ainda, muita expectativa. Amanhã, 8 anos. Sexta-feira partiu. Hot Park. Tchau, obrigado, né?
6: É. Bom dia, Lala.
0: Bom dia. Aí, ó. Eu acho que eu vou lá pro Hot Park também, fazer dessa festa lá, participar dessa festa, viu? Né? Um abraço aí, Luísa. Né? Tá na fonte, tá na benção, né? Bom dia. É. Um abraço aqui pro seu Wilson, aqui do Colina Azul, tá ligado aqui também. Bom dia. Não vai dar pra pôr todo mundo aqui hoje não, hein? Bom dia.
8: Bom dia, Lala. Lala. Ainda não comi pamonha, o frio tá quase acabando.
0: Oxe, já acabou, já. Onde tá fazendo frio? Aonde?
8: Como que vocês estão aí?
0: Bom demais,
8: gente, quero deixar aqui um excelente dia, debaixo da potente mão de Deus. Que Deus venha abençoar poderosamente a vida de cada um de vocês que estão sintonizados na fonte, viu? Fiquem com Deus, recebam um abraço quentinho da família Zafenati.
0: Um abraço, bom dia, família Zafenati. É, Josi, Lemuel, Mariana, Enzo, um abraço aí pra vocês, viu? Uma ótima quarta-feira. Tá na fonte, tá na bênção, né? Bom dia. Ó, o sofredor aqui, ó. É, bom dia. Aqui é o Danilo do Garavero. Quero dar um abraço aqui para Maria Eduarda e para Amanda, né? Meu bebê. É. Um abraço aí pra vocês, viu? Danilo, Maria Eduarda, Amanda, bom dia. É? Ah, então tá bom. Vou tocar ela agora, Danilo. Vou achar ela aqui, cadê ela? Até, tá na fonte, tá na bênção, né? Bom dia. Agora eu não sei mais onde ela tá aqui. Vou procurar aqui, eu acho. Não sei aonde, mas eu acho. Aqui, ó, quer ver? Bambarambam, cadê? Lá. Bom dia. Tá na fonte, tá na bênção. É, aí, ó. Parou. Chegou a parar o negócio aqui.
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0: Um abraço aqui pro seu Raimundo. Seu Raimundo aí no Estrela do Sul, Rosas do Sul, né? Bom dia. Eita, vamos lá.

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1: É desse jeito, hein? Rapaz, acabou, né? 6:56. 6:56. Bom dia, tá na fonte, tá na bênção, né? Bom dia pra você que tá ligado aqui, manhã abençoada aqui, bom dia, Lala, hoje tá top, hein? Só modão, hein? Rapaz, se puder, toca aí Silvan Santo, quer ir mais, eu vamos. Edemir de Aparecida, é, bom demais, ô Edemir, bom dia, Edemir, eu conheci Ademir, depois tinha de 5.000, bom dia. Um abraço, Edemir, né? Edemir, qual setor aí, Edemir?
2: Bom dia. Tá na fonte, tá na bênção. Fonte FM, melhor locutor do estado de Goiás, Lalá. Tamo aqui na escuta aqui, desde as 5 da manhã, hein? Manda um alô pra nós aqui, ó. Doutora Fabiana, Ricardo, Ludmila, todos aqui do Cais Nova Era. É isso aí, meu irmão. Tamo aqui na luta, viu? Vai vir tomar o cafezinho hoje, comer o pão de queijo?
1: Rapaz.
2: Tô te esperando, hein? Que Deus abençoe todos aí, viu? De 0 a 100, pra não esquecer ninguém. Falou, meu irmão.
1: Bom dia. Um abraço aí, bom dia. E um abraço também, pessoal lá, né, da Casa de Carne Bistrô do Bife, ali na Avenida São João, Jardim Nova Era. Tá chegando, hein, gente? Hoje é quarta-feira. Começa a preparar aqueles churras no final de semana, tá bom? Então já dá aquela passada lá com o pastor Leandro, né? Dá aquela conversada assim, dá aquela olhada assim. Rapaz, se você olhar aquelas carnes lá, você já dá vontade de pôr uma daquela lá numa grelha assim, daquele modelo, né? 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Bom dia pro Jucimar, lá no Rio de Janeiro. Tá ligado aqui conosco, bom dia, lá do Complexo do Morro do Alemão, um abraço aí, viu, Jucimar, meu irmão Laeste aí no Veiga 2, também tá ligado aqui, bom dia, pastor Adés e a esposa pastora Geralda, lá no Montserrat, também ligado aqui conosco, bom dia, um bom dia aqui também para, né, os meus pastores, né, pastor Ivanildo, pastora Paula, lá do condomínio Flores de Goiás, tá na sintonia aqui também, bom dia para vocês. Amanhã, às 5 da manhã, nós estamos de volta aqui com mais um Fonte Sertaneja. Ficou gente para trás demais da conta. Um abraço aí para todos aí que mandou mensagem aqui para nós, tá bom? Fica ligado aqui, bom dia! Caravelo Centro. Essa é boa, viu? Ai, ai. Edemir, né? De Aparecida. Caravelo Centro. Tem Caravelo da Beirada também? Tem? Ai, um abraço aí para vocês aí, viu? Tchau, gente!
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1: Bom dia, família. Uma ótima quarta-feira, quarta-feira abençoada, no nome de Jesus. Quarta-feira cheia da força, da graça do nosso Deus, hein? E olha, uma semana muito especial, uma semana cheia da presença dEle. É isso que nós precisamos, é esse o nosso desejo. E você aqui de Brasília, quero lembrar aí, olha, depois de amanhã, sexta-feira, já é a nossa escola para casais aqui em Brasília. Você que tem feito a sua inscrição, a inscrição é gratuita. É o nosso encontro para casais aqui na igreja, sexta-feira, 19h30, hein? Você não vai perder essa oportunidade, essa edição 2026 da Escola para Casais aqui em Brasília. Você pode fazer a sua inscrição pelo número 3343-2444, é o DDD61, 3343-2444. Ou você pode também entrar no site da Fonte da Vida Brasília, entrar lá, Escola para Casais, próximo dia 15 de maio, 19h30, e inscrever-se. Será uma grande bênção. Estamos aí no mover de oração, de intercessão, casais sendo abençoados, casais programando aí, que você possa chamar, então, amigos, sim, casais amigos aí, convidar e participar. Não deixe de fazer a sua inscrição. Estamos programando aí para receber bem você. Será uma grande bênção. Então, próxima sexta-feira, aqui no setor de indústrias gráficas, no SIG Quadra 6, número 2000, aqui em Brasília, teremos a nossa escola para casais. É nesse encontro que nós oramos, clamamos a Deus, meditamos na palavra para os nossos relacionamentos. Crescemos, porque este é o nosso alvo. Crescer cada vez melhor, um relacionamento mais saudável, um relacionamento melhor. É isso que Deus tem para nós. Muito bom, não se esqueça, vou repetir aqui, você pode fazer a sua inscrição pelo número do Disque Oração da Igreja de Brasília. O DDD é o 61, você que está na região não precisa do DDD, é o 3343-2444. Inscrever-se. Pode também entrar no site da Fonte da Vida Brasília ou no Instagram da Fonte da Vida Brasília, na bio, e fazer a sua inscrição. Muito bom ter quarta-feira cheia de bênção, quarta do resgate. Um grande abraço aqui para os nossos queridos ouvintes, um abraço aqui para Jorda de Brasília, Márcia de Tumbiara, Felipe de Brasília, a Natália de Bauru, você que está, olha Felipe, não se esqueça aí, você de Brasília, nesse sábado, tem escola para casais, estaremos aqui juntos, orando, clamando a Deus, você de Brasília, chama alguém e vem buscar a Deus. Um abraço também para Natália de Bauru, para o Herculano de Goiânia, Nelly de Santa Maria, a Mariana de Anápolis, a Carla de Taguatinga, o João de Taguatinga também. Nesta semana que o Senhor tem nos abençoado tremendamente. Bom, e você que quer se batizar? Olha, não tive oportunidade, eu quero me batizar, eu não quero passar essa oportunidade. Domingo que vem, domingo, aqui na Fonte da Vida Brasília, dia 17... tem batismo nas águas. Você pode procurar-nos aqui, o curso, fazer o curso, descer as águas nesse domingo. Não deixe para depois a bênção que Deus quer te entregar hoje, hein? Para que adiar a bênção? Bênção, quanto antes alcançarmos, melhor vamos viver, não é? Então, se você quer, não, eu quero ser batizado, eu quero fazer o curso de batismo, é o 3343-2444. Também o número aqui, Brasília, você pode informar-se e fazer também esse curso. Olha, eu quero mandar uma mensagem, quantas mensagens, pedido de oração, é o WhatsApp do programa Bom Dia Família, 98127-4511, 98127-4511, você é uma bênção do Senhor, você vai ligar Goiânia, Goiânia 4007-2910, 4007-2910. Você é uma bênção do Senhor. Deus está usando a sua vida para abençoar outros, hein? Então, liga, recebe uma oração, chama alguém aí para esse final de semana, para sexta-feira, 15 de maio, 19 horas e 30 minutos, nossa escola para casais aqui em Brasília. É o nosso encontro. Praise, envia-me a mim.

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A inscrição é gratuita, você pode ligar no 6133432444, 6133432444, ou entrar no site da Fonte da Vida Brasília e inscrever-se. 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Aqui no SIG, quadra 6, número 2000. Espero ver vocês por lá. Tem propósito para você nessa terra dos viventes, né? Ou então não estaríamos mais aqui. Tem propósito, sim. Seja forte, corajoso. Olha, o seu lugar é um lugar espaçoso. Bom, mas tantos apertos. Mas o Senhor Deus disse que o melhor dessa terra é para quem quiser. E você quer? Então é certo que o lugar espaçoso, o reboche do Senhor, está preparado para você nessa terra. Então, tem propósito, seja forte, seja corajoso. Faça aquilo que o Senhor tem dito. Assim como queremos alcançar o melhor dessa terra, o Senhor falou com Josué. Josué, você vai alcançar ali a terra, o melhor, Canaã. Então ele disse, não te mandei eu? Seja forte, seja corajoso. A ordem é dele, sim, ter o melhor da terra para quem quiser, sim. A ordem é dele. Ele criou, ele foi o Criador. E quando criou no livro de Gênesis, ele diz, olha, façamos o homem para que ele tenha domínio, sim, sobre as coisas dessa terra. Não que ele tenha domínio das coisas dessa terra somente naquilo que ele imaginar que possa conseguir, mas que ele tenha domínio de todas as coisas, por nada seja dominado. Então, o propósito está firmado. E o Senhor disse aqui para José, José, não te mandei eu, quem te mandou fui eu. Então seja forte e corajoso. E nesse caminho, não temas e nem desmaies diante daquilo que você tem medo. Nem te espantes, porque o Senhor teu Deus é contigo por onde quer que andares. Por onde quer que andares. É bom lembrar então, como diz o livro de Gênesis, capítulo 1, verso 26, ele disse, façamos o homem à nossa imagem, conforme a nossa semelhança, tenha ele domínio sobre os peixes do mar, sobre as aves dos céus, sobre os animais domésticos, sobre toda a terra, sobre todos os répteis que rastejam pela terra. E olha, o Senhor aqui na criação estabeleceu o propósito. E nesse propósito, ele está dizendo, fortaleça-se, seja forte, fortaleça-se, alimente-se mais da minha palavra. É a minha palavra quem está te dizendo, é a minha palavra quem está te fortalecendo agora. E eu estou te dizendo, seja forte, seja corajoso para fazer aquilo que eu tenho te ensinado. Não deixe aí com que as coisas te dominem. Podemos até achar às vezes, ser dominado às vezes, pode ser a falta das coisas, da provisão, olha só como eu estou. Não. Ser dominado também quando as coisas estão ali, a provisão é grande e alguém se deixa ali ser dominado por aquilo. Não anda no caminho que Deus preparou, anda no caminho dominado por aquilo que adquiriu. E então nós estamos aprendendo aqui com o Senhor. Tenha domínio. Olha esse momento de dificuldade, esse momento tem falta de algumas coisas. Então nós vamos lembrar que o Senhor Deus está conosco e você vai orar para que Deus abra portas, para que Deus dirija passos novos aí, coisas que você precisa fazer e caminhar junto com Ele. Porque Ele disse para que você possa ter domínio sobre essas coisas. Essas coisas não podem te parar, não podem te dominar. Então, aquilo que o Senhor prometeu, Ele já está fazendo. Ele já está operando. E agora você vai levantar-se, vai declarar a sua provisão,
porque é Ele mesmo quem traz a provisão, aquilo que você precisa para continuar, porque essa circunstância adversa não vai dominar a sua vida. O propósito é que você domine, a ordem é que você tenha a direção de como lidar com todas essas coisas. E quem dá a direção é Deus, quem dá a sabedoria é Deus. E Ele agora está dando, nesse momento, você está ouvindo essa palavra e o Senhor Deus já está liberando com certeza. 4007-2910 é o número Goiânia, você pode ligar, receber uma oração em nome de Jesus. Aqui em Brasília é o 3343-2444. 3343-2444, Brasília. WhatsApp do programa Bom Dia Família, 61-98127-4511. 61-98127-4511. Doce Comunhão.

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1: Então tem propósito, sim, vai alcançar o seu rebote, vai alcançar o seu lugar espaçoso. Seja forte, corajoso e lembre-se, esse propósito de Deus, hein? Foi criado assim, você foi criado assim, para ter o domínio sobre as coisas nessa terra. E não ser dominado pela falta ou por tê-las, mas ter o domínio sim. Saber como adquirir, saber como manter, saber como também estar administrando, porque essa é a vontade de Deus. Ele assim o fez. Ele assim espera que nós possamos fazer também, fazer como ele tem dito. Então nós temos um propósito, com certeza, e nesse propósito, para sermos fortalecidos, lembramos sim do propósito da criação e lembramos também que não somos só criados por ele, nos tornamos filhos de Deus, nascemos em Jesus, recebemos o Senhor Jesus como nosso único Senhor e Salvador. Então esses filhos de Deus, ele agora tem uma herança do seu Pai para adquirir, para caminhar, para receber. Ele vai entender, procurar ler mais da palavra para saber das suas promessas, porque ele tem uma herança e nessa herança ele é fortalecido, fortalecido. E a mão de Deus está com você, a mão de Deus está com o filho de Deus. É preciso agora ter cuidado para avaliar se você está mesmo esperando nessa promessa do Senhor, que herança que ele tem para os seus filhos, ou se nem está olhando isso. E nós, para termos o melhor da terra, temos que olhar o propósito que Deus deu para essa terra e os filhos dele conhecerem a promessa que ele tem, as promessas que ele tem, porque são grandes, grandiosas. E quem não conhecer, não vai saber correr para alcançar. Quem não conhecer, não vai saber para onde ir. Mas quem conhecer, vai saber que o Senhor Deus tem muitas promessas. É o rebote, é o alargar da visão do que o Senhor tem agora. Então, esse filho de Deus caminha e ele também pode ser servo de Deus. Bom, mas como assim? Já é filho, já é servo. Não, não é assim. Nós vemos no livro de Malaquias, capítulo 3, que há a diferença entre o filho que serve e o filho que não serve a Deus. E quando nós decidimos servir a Deus como filhos de Deus, nós ficamos ainda mais alinhados com aquilo que ele quer que possamos fazer. É servi-lo, porque ele vai fazer a diferença. Ele vai trazer a proteção, ele vai trazer o livramento. O livro de Malaquias, ele diz assim, e nós precisamos perceber, eles serão para mim particular tesouro. Naquele dia que prepararei, diz o Senhor dos Exércitos, poupá-los-ei como um homem poupa a seu filho que o serve. Então vereis outra vez a diferença entre o justo e o perverso, entre o que serve a Deus e o que não serve. Os dois são filhos, mas um serve a Deus e o outro não. Servir a Deus é uma aliança de estar fazendo como o seu Senhor quer. Por isso ele disse aqui, ele vai estar sendo protegido, eu vou colocar em redor dele proteção. Porque quando estamos ali para fazer aquilo que o Senhor quer, trabalhar com Ele e não contra Ele, trabalhar no que Ele está trabalhando e não fora do que Ele está trabalhando, tem a promessa, vai aparecer a diferença. Vai aparecer. E então vai ser glorificado o nome de Jesus mais uma vez e você vai perceber que em nenhum segundo ele te deixou só. 4007-2910 é o número aqui em Goiânia, aliás, né? Aqui em Brasília é o 3343-2444. WhatsApp do programa Bom Dia Família é o 61 61-98127-4511. 61-98127-4511. Você pode mandar a sua mensagem. Estou lendo todas as suas mensagens. Pode mandar no WhatsApp do programa Bom Dia Família. O meu Deus é o mesmo. 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

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Espero ver vocês por lá. Estamos nos fortalecendo, sim, para conquistar, sim, o melhor, o lugar espaçoso, o rebote. Estamos nos fortalecendo com a palavra, estamos nos fortalecendo com o conhecimento do Senhor. E Ele, então, desde a criação, Ele liberou a palavra. Olha, tenho domínio em vocês de tudo isso que está na terra. E depois disso, fomos criados, nos tornamos filhos em Jesus Cristo, conhecemos aí um pouco da herança que Ele prometeu para nós, estamos orando por ela e vamos conhecer mais ainda, dia a dia. Escolhemos, então, além de filhos, sermos servos, servos do Senhor. Fazer aquilo que Ele está fazendo. Não querer fazer diferente do que Ele faz, mas fazer como Ele está fazendo. Fazer o melhor, e Ele é certo que Ele tem também no coração aí nos abençoar. É certo, há prazer no Senhor em nos fazer prosperar. Então, aprendendo aqui, sendo fortalecidos no Senhor, aprendendo com Ele, nós nos tornamos também servos dEle. E Ele já nos chama de amigos, porque nós estamos sempre querendo saber como Ele faz, como Ele quer que possamos fazer. Estamos sempre olhando para as obras dEle, cuidando das obras dEle. Este servo, Ele diz que não chama mais de servo, chama de amigo. É alguém que está junto, alguém que não fica longe. É alguém que tenta em todos os momentos fazer como faz o seu Senhor. Então Ele diz, olha, esse sim vai ser guardado. Ele vai ser protegido. Vai ser livre do mal. Esse sim vai ser guardado. Olha só que bênção, hein? E nós então, sendo fortalecidos, podemos ser também discípulos de Jesus. Sim? E o propósito de Deus, hein, para o discípulo, olha só, é que dê muito fruto. Veja só, hein? Evangelho de João, capítulo 15, versos 5 a 9, ele diz: eu sou a videira, vós os ramos. Quem permanece em mim e eu nele, esse dá muito fruto. Porque sem mim nada podeis fazer. Se alguém não permanecer em mim, será lançado fora, à semelhança do ramo, e secará. E o apanham, lançam no fogo e o queimam. Mas se permanecer em mim, e as minhas palavras permanecerem em vocês, vocês podem pedir o que quiserem, que será feito. Nisto é glorificado meu Pai, em que vocês deem muito fruto. E assim vocês vão se tornar meus discípulos. Olha que bênção que o Senhor planejou. Aqueles que chegam mais perto, aqueles que guardam as palavras que Ele diz, aqueles que vigiam-se a si mesmos para andar naquilo que o Senhor Deus está ensinando, são os discípulos. E Ele diz que esses discípulos, então, vão pedir o que eles quiserem. Porque assim será feito. Aquele que decide andar como discípulo de Jesus. Ele vai ser honrado, e é certo que ele vai também honrar o Pai com isso, e ele vai ter muitos frutos. Na vontade de Deus, nós temos muito fruto. Ouvindo aquilo que Jesus está falando, prestando atenção, fazendo sim, mas quando Ele diz para fazer, deixando de fazer quando Ele diz para não fazer. A palavra promete muito fruto. Esta é a vontade do Pai. Ele diz: nisto é glorificado meu Pai,
que vocês deem muito fruto, que vocês cresçam no relacionamento familiar, que vocês cresçam na vida financeira, que vocês cresçam no trabalho que vocês estão fazendo, que vocês cresçam, dá fruto, é crescimento. Uma árvore madura, ela dá fruto. Ela dá o fruto daquilo que lhe é a semente. E nós estamos plantando na semente do Senhor. Nós estamos prestando atenção. Então, o fruto virá. E toda a honra, toda a glória serão dadas ao Pai. E alegria no coração desse discípulo, com certeza, não faltará. 4007-2910 é o número. Em Goiânia, você pode ligar, receber uma oração. Aqui em Brasília, é o 3343-2444. WhatsApp do programa Bom Dia Família, 61-98127-4511. Os que confiam.

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1: Então, ânimo aí, fortaleça sim, aumente a sua força, cuide da sua força. Sim, é preciso cuidar da própria força, para não permitir, isso mesmo, para não permitir gastar naquilo que não precisamos gastar, mas sempre sermos fortalecidos para alcançar o propósito que temos para alcançar. E tem propósito sim. Para você, um lugar espaçoso, para você, o melhor nessa terra, porque é a vontade de Deus. E ele disse para Josué, você vai conquistar a terra? Para nós que vamos conquistar essa terra? Ele disse, não te mandei eu? Seja forte, seja corajoso, não desmaies aí diante dos próprios medos. Levante-se, porque o Senhor teu Deus é contigo. O Senhor Deus está conosco e Ele está conosco para nos levar ao lugar que queremos chegar. Sim, esse é o nosso Deus. Ele nos deu livre-arbítrio para escolher e nós escolhemos o que Ele disse, o melhor dessa terra. Você escolheu o melhor dessa terra. Você não quer levar a sua família para um lugar onde não é o melhor. Você não quer ir para um lugar onde não será o melhor para você. Então, ele está dizendo, olha, o Senhor é com você por onde quer que você andar. Ele não vai te deixar andar sozinho. Pelo contrário, ele vai te mostrar o caminho, vai te sustentar, vai te segurar pela mão e vai mostrar para você como é que é ser, ter o domínio das coisas e não ser dominado por elas. Quando adquirires os bens, aquilo que queres, não ser dominado por isso. Saber que a vida é mais do que esses bens, saber que a vida é mais do que isso que está nas mãos, que viver, administrar isso, a maneira de Deus é que vai fazer valer a pena, é o que vai nos levar ao lugar espaçoso. Não sermos apertados por aquilo que conquistamos e nem sermos também diminuídos por aquilo que ainda não alcançamos. Porque a vontade de Deus é que possamos andar em domínio dessas coisas, no domínio de todas elas. Não ser ali recuado diante das ameaças do inimigo, mas lembrar que o Senhor está conosco, lembrar que o Senhor é quem está dirigindo, guardando, cercando, lembrar que o anjo do Senhor acampa-se ao redor daqueles que o temem e o livra. O anjo do Senhor acampa-se. E ele fica ali guardando, ele fica ali cercando, porque a palavra do Senhor nos diz. Lembrar que quando decidimos servir, sermos filhos que servem ao seu Pai, lembramos que nessa hora temos a proteção. Somos particular tesouro para Ele. E Ele vai fazer a diferença. E a diferença vai aparecer. E nós vamos viver na diferença que Deus faz aparecer. E ele faz aparecer para aqueles que decidiram servi-lo. Porque quando fazemos as obras que o Senhor Deus quer, como ele disse, vocês vão fazer obras maiores ainda, nós estamos debaixo da proteção dele. Não tem como fazer uma obra do Senhor se não for como o Senhor está mostrando. Se não for servindo ao Senhor como ele está dizendo. Servir ao Senhor, na casa do Senhor, no lugar que Ele escolheu, na maneira que Ele escolheu, do jeito dEle, ou então não estaremos servindo a Ele. E nesta hora nós precisamos lembrar que o Senhor, que é o nosso Pai, que é aquele que nos criou, Ele está também nos ensinando como servi-Lo e nos fazendo Seus discípulos amados. E o discípulo dá muito fruto, como aprendemos aqui. Que bênção, não é? E no nome de Jesus, que hoje o fruto aí já apareça na sua vida, porque esse Senhor é certo. Esse nosso Senhor atende a oração, responde-nos, está conosco, faz a diferença e também nos dá a oportunidade de dar muito fruto por onde andarmos. Chama alguém para orarmos juntos aí, manda uma mensagem, vamos concordar juntos. Tem propósito, Deus está fazendo sim a diferença para os servos. Chama alguém, vamos orar, clamar a Deus juntos. Quem lhe vadei?

Senhor, nós oramos agora porque cremos na Tua Palavra. E a Tua Palavra diz, ó Deus, que aqueles que a colocarem no coração, guardarem, ó Deus, vão pedir o que quiserem, serão Seus discípulos, ó Deus, e darão muito fruto. Nós oramos agora em nome de Jesus. Que esse, ó Deus, esta que estão orando agora, Pai, conosco, sejam fortalecidos, sejam encorajados. Senhor, caminhe agora, Pai, aquilo que o Senhor tem dado e que o Senhor possa agora, Senhor, providenciar aquilo que é necessário. Que haja cura, que haja, meu Deus, livramento, que haja paz, que haja frutificação, que a mão do Senhor prevaleça agora e que o Senhor apareça, ó Pai. Ah, Pai, nós cremos, porque está escrito assim, em nome de Jesus Cristo, amém e amém. Muito obrigada pela sua ótima companhia. Bom dia, família. Até o nosso próximo.

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0: 8:02 aqui na Fonte FM.
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0: Olá, bom dia. Manhã de quarta-feira na Fonte FM, começando o nosso programa Manhã na Fonte. Que Deus abençoe você, sua casa, que Deus abençoe o seu trabalho, que hoje seja um dia produtivo, feliz e abundante. Que o Senhor esteja contigo na manhã de quarta-feira, aqui na 92.3 Fonte FM, você já sabe. Nas quartas, a gente toca muito mais música. Tem sucesso no ar. Bom dia!

0: Fique ligado, são 8 horas e 10 minutos na Fonte FM.
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0: Meu muito obrigado a você que ouve a Fonte FM. Continue sintonizado, 92.3. Onde é que você está nos ouvindo? Em casa, no trabalho? Ah, obrigado aos motoristas de aplicativo. Que prazer ter a audiência de vocês. E obrigado por sintonizar na 92.3, sendo um canal de bênçãos na vida desse passageiro. Para você que está neste carro de aplicativo agora, seja abençoado. Seu dia hoje vai dar certo, tá? Deus responde orações. E Ele ouviu a sua oração. Confia no Senhor de todo o seu coração e não tenha medo. Vem pra fonte, vem pra bênção. 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Deus.

0: ligado, são 8 horas e 20 minutos na Fonte FM.
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Para quem tá ouvindo a 92.3 nas Quartas do Resgate, que o Senhor abençoe você, sua casa, sua família. Meu convite é: esteja conosco em uma das nossas reuniões, em um dos nossos salões. Você já pode se informar no 4007-2910. Inclusive, neste mesmo número, você pode conversar com um dos nossos pastores e pode receber uma oração. 4007-2910. Vem pra fonte, vem pra bênção. Bom dia!

0: 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Aparecida de Goiânia, pacote de obras. Em cerimônia nesta terça-feira em Aparecida de Goiânia, o governador Daniel Vilela anunciou um pacote de obras e serviços para o município, chamado Pra Frente Aparecida, no valor de 301 milhões. O anúncio ocorreu no Paço Municipal na presença do prefeito da cidade, Leandro Vilela, parceiro no custeio do pacote. O governador falou sobre a importância da parceria com o município dentro do programa que recupera a malha asfáltica. Citou ainda o subsídio para a construção de mais de 272 unidades habitacionais em Aparecida. Abre aspas. Também anuncio uma obra de grande importância na mobilidade, que é a duplicação de um trecho de uma rodovia estadual ao final do Distrito Industrial, que estamos concluindo agora. O Dianote, que vai ligar o Vale das Pombas à GO 020, fecha aspas, divulgou Daniel Vilela. Segundo ele, será uma nova alternativa para a logística dos parques industriais da região. O governador afirmou que a maior parte dos investimentos será da própria Prefeitura de Aparecida. Segundo o prefeito Leandro Vilela, a previsão é de executar as obras em parceria com o governo até o final de 2026. Ele enfatizou a pavimentação de 15 novos setores com investimento de 100 milhões de reais e que o pacote também prevê recuperar o asfalto em 167 bairros. O pacote vem na semana em que Aparecida de Goiânia completou 104 anos, celebrados na segunda-feira, dia 11. O maior volume de recursos foi destinado à recuperação e pavimentação das vias, visando melhorar a mobilidade urbana e a qualidade de vida em diversos bairros, com investimento no valor de 200 milhões de reais. Na habitação, foi destinado recursos no valor de investimento total estimado de R$ 62.090.181,21, em parceria entre governo federal, estadual e municipal. Na saúde, o valor destinado foi de 17 milhões para reformas e ampliações de unidades educacionais e CIMEIs. E, por fim, a segurança pública e lazer contará com investimento de cerca de 5 milhões de reais. 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

0: Pedras Vivas e Sara Beatriz, ele transformou em bênção aqui na nossa Fonte FM 92.3. Deus é especialista em fazer isso. Vem sobre a gente a dor, o sofrimento, a angústia, o desespero. Vem sobre a gente o mal para nos fazer parar. E Deus pega aquela circunstância e transforma em bênção. Hoje, a bênção do Senhor vai te alcançar. Vem para a mais querida do Brasil.
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0: Cenzão de Pix. O que você faria hoje com 100 reais de Pix? Bora participar? Hashtag de hoje, tô na benção. Fácil, não é? Tô na benção. Tô na benção. Hashtag tô na benção. Bora lá? Todo mundo participando. 629-9836-9866. Tô na benção. Vem pra Fonte, vem pra mais querida do Brasil. E lembre-se, em qualquer circunstância, quando você acha que está tudo bagunçado, tudo errado, quando você acha que não vai funcionar, você descobre que sempre teve a incrível, poderosa e extraordinária mão de Deus. Essa que está linda demais, a Kailane com Era Mão de Deus. Bom dia, 8h35, está na Fonte, está na bênção. E a hashtag de hoje é Tô na Benção.

0: Deus, vem pra fonte, vem pra benção. 8:40. Bom dia.
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0: Você continua comigo na 92.3 Fonte FM, com a hashtag de hoje, Tô na Benção, valendo 100zão de Pix. 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Olha só o pessoal aqui fazendo a festa com a gente. Obrigada pelo carinho, obrigada pela participação. Que Deus abençoe a todos vocês. Muitos irmãos e irmãs mandando seus recadinhos. A gente quer ler o seu recado, quer celebrar com você o dia de hoje. Afinal de contas, com a graça do Senhor Jesus, a gente vai vivendo e vivendo o melhor de Deus, né? 629-9836-9866. A Gisele Oliveira está na sintonia, mandou áudio, daqui a pouquinho a gente escuta. Um abraço especial para o final telefone 9812. Fez tudo certinho, mas não colocou o nome para a gente poder falar aqui. Pessoal, escreve o nome de vocês. Bom dia também para o Newton Novaes, setor Madre Germana 1. Está participando aqui com a gente e botou Newton, depois botou Adenilton. Para os dois, então, bom dia. A Ana Paula Soares, Jardim Boa Esperança, bom dia, tenha um dia feliz. A Cristina Araújo Andrade, Parque São Jorge. A Jacira Maria de Jesus do Carmo Santos, que mora no Goiânia Parque Sul. Tenha um dia feliz, querido. Desejando um dia abençoado para mim, obrigada. Tô precisando. Hoje o dia tá tenso. Tenso no bom sentido, né, gente? Trabalhar é bom e faz bem pra gente. Um alô pro pessoal do Parque das Nações em Aparecida. Tenham todos um dia maravilhoso. A Fernanda Lopes Souza, residencial Felicidade. Alô especial pra Rafaela de Abreu Dourado, do bairro Floresta. Bom dia pra você. Tenha um dia maravilhoso. A Elisângela Silvestre da Silva. Vem para cá, participe com a gente, Residencial Canadá. É o José Antônio Correia Neto, da Vila Santa Isabel, em Anápolis, dizendo, olha, Deus abençoe a todos da Fonte FM. Obrigada, queridão, para você também, para sua família, que Deus possa tocar o coração de todos vocês, assim como da Miriam do Carmo Brito Gomes, que é do Jardim da Luz, em Aparecida, tá? Alô para Alexandra de Barra do Garças, está dizendo que essa rádio é uma bênção, e o Edson Venâncio Pereira, Residencial Itaipu, aqui ouvindo a gente, como a Gonçala da Silva, do setor rodoviário, e o José Carlos, do setor Barcelos, em Trindade.
3: Vocês viram aí que eu li uma pancada de nomes aqui, hein? Tem mais um montão, daqui a pouquinho eu leio. Não conseguimos ler todos ao vivo, mas a gente lê aqui no interno, tá? Quem é que precisa mudar de fase? Quem já tá assim, meio que ali subindo no pescoço já, chegando já perto do queixo, né? Meio que engasgado. Tá na hora de mudar de fase. Gente, já são 13 de maio. Já estamos aí no quinto mês de 2026. E lá, o que que você prometeu lá atrás? O que que você falou que iria mudar em 2026? E aí? Mudou nadinho ou mudou bastante? Hã? Gosta dessa canção? Como Isaías Oliveira, André e Felipe? Vai mudar de fase. Bora mudar de fase? Se não tá servindo, se não cabe mais, se não é seu ambiente, se não é pra você, muda de fase, gente. Bora mudar? Vem pra fonte, vem pra benção, com o disco Oração 4007-2910 e o WhatsApp para participação 629-9836-9866.

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0: Se eu pudesse imaginar, aqui na Fonte FM 92.3, a sua Fonte FM, a rádio que é uma bênção, que toca o seu coração, a rádio que alegra suas manhãs, que tem as músicas mais lindas, mais pedidas em todo o Brasil. A rádio que você pode ouvir pela frequência 92.3 na Grande Goiânia, chegando até Anápolis, parte alta de Anápolis toda acompanhando a gente, pessoal de Teresópolis, de Goianápolis, a nossa Fonte FM que chega mega bem em Trindade, para o pessoal que nos acompanha também na região de Goianira, para quem nos ouve em Nerópolis, Abadia, Abadia de Goiás. Gente, é uma maravilha, Hidrolândia. Obrigada a todos vocês que acompanham a programação da Fonte FM, que participam, nos ajudam a alegrar amanhã, porque a gente faz esse horário, a gente apresenta esse programa, porque tem alguém aqui nos ouvindo e a gente quer compartilhar esse momento mega especial com o ouvinte da 92.3. Portanto, aumente o volume do seu rádio, continue ligado, faça festa com a gente e participe hoje com a hashtag Tô na Benção, valendo 100zão de Pix no oferecimento do Supermercado Conquista no bairro Itapuã, que tem o teleentregas 3518-2600. Bora lá? Eu vou pro break comercial, na sequência eu volto com música bonita e também, claro, lendo recadinhos que já chegaram em uma quantidade enorme aqui na fonte, no nosso WhatsApp 92 98369866. 9:01.
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0: Todos nós participando com o coração aberto, cheio de Jesus, cheio do amor e da bênção do Senhor. Olha só. Vambora lá, o pessoal aqui mandando recadinhos, abraço para todos que moram no Papillon Park em Aparecida, e tá aqui pedindo, se eu pudesse imaginar, acabei de tocar essa, ó, que legal, para nossa ouvinte, não colocou o nome, colocou Maria Abadia da Silva Moraes do Papillon, atende de você aí, querida, que Deus te abençoe. Cristina Silva Calaça, Papillon Park, Deus abençoe sua vida, tenha um dia maravilhoso. Cláudia Diniz, Parque Ateneu, que prazer ter você aqui na Fonte FM. Éber Paulino Chagas, Eldorado Oeste, também na Grande Goiânia. Alô especial para José Wellington de Moraes, também do Papillon Parque. A Letícia, ouvindo o programa, acompanhando a gente também do Papillon. Ó, muitos, que legal, né? E a Sinara Alves de Brito Santos, de Hidrolândia, na audiência da Fonte FM, assim como a Thaís Tomé do Parque Brasília, em Anápolis. Maria Bárbara Perpétua de Araújo, Residencial Itaipu, tem um dia maravilhoso com Jesus. E o pessoal do Residencial Ana Clara, como a Maria Lúcia Pereira Correia. Gente, dia feliz para todo mundo. Vou ler mais mensagens aqui, vou atender no interno, para que a gente possa tocar mais sucesso para você. O João Pedro Rodrigues da Costa, do setor Ana Carolina, também em Anápolis. E a Josiane Alves Maciel, do Curitiba 3, que está participando com a gente. A hashtag de hoje é Tô na Benção, vale 100zão de Pix. E a sua audiência faz o nosso programa ficar incrível. Peter Quintino, o nosso general é Cristo.

0: você que tá ligado aqui na mais querida do Brasil nessa manhã de quarta-feira, dia 13 de maio. Tudo de bom pra você, tá? Um abraço pra você que tá ligado aqui na Fonte FM, tudo de bom? 92.3, chegando junto com a Miriam Raquel até as 11 da manhã. E o programa Amanhã na Fonte é bom demais da conta. Um abraço especial pra você que tá participando aqui, ó.
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0: Ó, vamos lá então, vale pra você prêmios no programa de hoje. 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Na rua Z, tá? 3518-2600 é o telefone. E a hashtag pra você participar é Tô na Benção. Nome completo, de onde você fala, Tô na Benção. Feito isso, boa sorte pra você. Se a gente te ligar, diga oi. Pronto.
2: Aí perde o dinheiro, Robson.
0: Não, mas aí o que que tem?
2: Não, Robson.
0: O pessoal pro mar.
2: Não, vai atender com Tô na Fonte, Tô na Benção. Não ouçam o Robson a respeito disso, gente.
0: Diga oi. Pronto.
2: Aí perde o dinheiro, Robson.
0: Não, mas aí o que que tem?
2: Não, Robson.
0: O pessoal pro mar.
2: Não, vai atender com Tô na Fonte, Tô na Benção. Não ouçam o Robson.

0: Mano, pra mais.
1: É por aí. É o dia inteiro, né? Acho que
0: nossa,
1: tá devendo
0: mas essa dica,
1: meio mundo aí. Eu não sei quem
0: ué,
1: que é. É, pois é.
0: Todo,
1: aí eu queria falar com o senhor. Eu falei assim: opa, tudo bom? Pode falar, de onde que é? Aí comecei a bater papo com a minha, vou bater um papo.
0: Negocia,
1: ela pediu negociação.
0: Lá cara, resolve lá pra
1: aí eu
0: ele,
1: falei, mano. Olha, tal, negociei tudo. Aí o senhor confirma a negociação. Eu falei, só tem um porém. Ela o quê? Eu falei assim, é que eu não sei quem é essa pessoa. Ué, mas não é o senhor? Eu falei, não, nunca nem vi.
0: Eu não perdi a ligação.
1: Ué, mas você queria bater papo, queria negociar, eu tô disponível aí. Vamos negociando
2: Robson,
1: pra ele.
2: Robson,
1: nossa,
2: Robson.
1: Gente, mas é uns números que liga pra gente 24 horas, cobrando a gente, ai, nem a gente
0: Jesus
1: é.
0: Ai, Jesus amado.
1: Ai, meu Deus do céu, eu só tô devendo pra Miriam Raquel e pro banco, não devo pra mais ninguém, não.
0: Ah, isso é bom, deixa eu lembrá-lo aqui. Nossa, que bênção.
1: Tá vendo? Josiane,
0: vou ligar pra você.
1: Liga pra mim. Liga
0: vou
1: pra
0: ligar
1: mim.
0: Pra você agora.
1: Liga pra mim.
0: Nesse exato
1: momento. Não, você não vai me cobrar, não. Vai pra lá.
0: Não, eu vou ligar pra você. Vou deixar eu achar aqui que eu vou ligar pra você agora.
1: Aí, tá vendo? Misericórdia.
0: Gente, 911 na 92.3. Você ligado,
1: Cristo.
0: Participando, fazendo a festa, a alegria. Seu dia hoje seja extraordinário. Afinal de contas, tá na fonte, tá na bênção, né, gente?
1: Vamos lá, você participa 629-9836-9866 para você que tá ligado aqui na programação. Gente, aproveita, crente, para você participar, tá? Deixa eu pegar uma música bem legal aqui, ó. Lembrei dela aqui agora.
0: O que, que é uma música legal?
1: É essa que eu vou pegar agora, se meu sistema deixar. Ah, deixou, pronto. Do Vitor Santana, João 20. Vamos curtir.
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1: Pra você ligado aqui na mais queridinha do Brasil, tá chegando mais sucesso, Pedras Vivas. Hora certa pra você, 9h19, hein? A hashtag, tô na bênção.

0: Sempre a Fonte, 9:23.
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0: Vem pra fonte, vem pra bênção 92.3. Que alegria ter você aqui, não é? Continue ligado, participando, fazendo a festa. Afinal de contas, é a nossa Fonte FM. E olha o tantão de gente aqui mandando recadinhos. Que é isso, Brasil? Maria da Conceição Souza, nosso ouvinte, participa do Jardim Novo Mundo. O pessoal lá do bairro Itapuã, o Wanderson Cândido Porto, Deus abençoe, tem um dia maravilhoso. William Gomes de Araújo, nosso ouvinte do Jardim Alto Paraíso. Abraço também para Cleonice Gonçalves Silvano, do Jardim das Aroeiras. A participação, pessoal, de todos que estão fazendo a festa, a alegria, é aqui, ó, na 92.3. Ellen Cristina Brito Souza, bairro Fonte das Águas 1, tá aqui dizendo que ama a Fonte FM, a rádio é nota 1000, obrigada, que Deus abençoe. E Joanir Inácio Rangel, de Goiânia, está na sintonia participando. Lembre-se, a nossa hashtag de hoje é Tô na Benção, Tô na Benção. A Celiane Bezerra, Mansões Paraíso. Oi, Elidiane. Roberto Félix, que está nos acompanhando no Buena Vista, aqui em Goiânia. Roberto Caetano de Jesus, de Trindade, setor São Bernardo. A Lidiane Português, do Guanabara. Abração pro pessoal do Jardim Guanabara. E alô também para quem está acompanhando a programação pela Alexa. Conta aí pra gente. Quem está nos ouvindo pela Alexa? Sofia Costa Félix fala do Buena Vista também. Está participando da promoção. O Maicon Siqueira, Abadia de Goiás, Quinta dos Sonhos. A Ivoneide, Ivoneide Andrade Miranda, Jardim Olímpico, bom dia. Tem um dia maravilhoso. E bom dia também para Prisciliana Martins, que está pedindo para mandar um alô para o pessoal do JP Cortes Computadorizado. Breno Faria, Deus abençoe você, meu irmão. Jardim da Luz, tá na fonte, tá na bênção. Para todos que estão sintonizados, é uma alegria ter a audiência de cada um dos nossos irmãos. Vamos lá? Deixa eu trazer aqui o nosso boletim de notícias. Na sequência tem Alessandro Vilas Boas com essa música lindíssima, Deixa Queimar. Vem pra fonte, 9h32.
1: 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Goiás, saúde. O plenário da Câmara Municipal de Goiânia validou por unanimidade em segunda e definitiva votação nesta terça-feira a criação do Programa de Autonomia Financeira das Unidades de Saúde, o PAFOS. A proposta enviada pelo Executivo autoriza a descentralização de verbas do Fundo Municipal de Saúde para que os próprios gestores das unidades custeiem despesas de pequeno valor e reparos emergenciais. A tramitação da matéria ganhou celeridade após o líder do governo, vereador Wellington Bessa, articular a inclusão e inversão da pauta. Com isso, a aprovação ocorreu em menos de 5 minutos. O texto estabelece que cada unidade movimentará os recursos em contas específicas vinculadas ao Fundo Municipal, sob fiscalização dos Conselhos Local e Municipal de Saúde, eliminando a espera por processos licitatórios tradicionais. O modelo espelha a autonomia financeira já aplicada na rede municipal de ensino. Presente na sessão, o secretário municipal de saúde, Luiz Pelizer, detalhou que a medida visa atacar gargalos operacionais cotidianos. Abre aspas. Uma unidade tinha que abrir um processo para pedir uma manutenção. Então, uma lâmpada ficava queimada por 30 a 40 dias. Agora, essa lâmpada será trocada na mesma semana. Fecha aspas. Exemplificou ele. O titular da pasta apontou que intervenções como troca de pias, reparos hidráulicos, pinturas de salas e correção de infiltração devem ser solucionados em até 48 horas após a detecção do problema. O desfecho da votação foi acompanhado de perto pelo prefeito em exercício, Anselmo Pereira, que ocupa o cargo durante a ausência de Sandro Mabel. O MDBista garantiu o aval imediato ao texto e sinalizou o desejo de expandir a estratégia para outras áreas da administração, como a assistência social. Abre aspas. Projeto que chegar no gabinete enquanto eu estiver lá, eu vou sancionar. E ele, entre aspas, Mabel, tem pressa. Fecha aspas. Pontuou o prefeito interino. 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
1: Vem para mais querida do Brasil, 9h40, é a sua Fonte FM. Gente, vamos embora lá, deixa eu trazer música para o nosso ouvinte. Antes, lembre-se. A alegria do Senhor é a nossa força. Não, deixa eu finalizar esse break aqui.
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1: Abraça você ligado, fazendo com a gente essa manhã infinitamente mais feliz. 9h43. Elias e Eliseu, Medos e Segredos, tá na Fonte, tá na Benção.

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0: linda pra você ligado na 92.3. Jesus em tua presença, só para te adorar, só para dizer o quanto o Senhor é Senhor absoluto de nossas vidas. Vem pra fonte, vem pra bênção.
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0: 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Nesta mensagem que você vai mandar para este número que eu acabei de falar aqui, você vai digitar o seu nome completo, o setor e a cidade aonde você mora. E ainda vai digitar a hashtag Tô na Bênção, hashtag Tô na Bênção. E de repente, o seu telefone toca. Quando o seu telefone toca, você atende com Tô na Fonte, Tô na Bênção, ou Tá na Fonte, Tá na Bênção. 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Tá ligado aqui com a gente? Tá participando conosco? 629-9836-9866. Participe, faça direitinho, concorra. 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É a mais querida, é a nossa incrível 92.3. Vou tocar o tema da nossa rádio, que mais que uma rádio...
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0: Você já sabe cantar o tema da Fonte FM?

0: Fonte tá na benção. Um abraço pra Gisele, setor Nova Suíça, Gisele Gonçalves da Cunha. Alô especial também pra Wesleyne Silva Neves, do Jardim das Margaridas, em Goianira. Abraço especial para Sinara Alves de Brito, nosso ouvinte na Grande Goiânia, Hidrolândia. E também, é claro, Roberto Francisco dos Santos, do setor Boa Vista, na cidade de Anápolis. E o Felipe Garcia, setor dos funcionários. Todos eles aqui participando, colocando a hashtag do dia, que é Tô na Bênção. Todo mundo fazendo a festa, a alegria com a gente. Obrigada, Pedro Henrique Torres Cardoso, do Expansul, acompanhando o programa. Que prazer ter a audiência de todos os nossos irmãos. Continuem assim, ligados e fazendo a festa, tá? Miriam Robson, mais um dia abençoado ouvindo vocês. Manda um abraço para minha mãe Eurípia e também a todos da Fonte FM. Vocês são demais. Nossas manhãs são bem mais alegres com vocês. É a Débora do Jardim América, em Goiânia. Abração, querida. Tenha um dia maravilhoso. O Silas Nunes, do setor Maria Lourença, na nossa audiência também. Assim como a Gláucia... A Glauceni Moreira dos Santos, do setor Progresso. Para todos vocês, aquele dia feliz. Deixa eu ir para o nosso break comercial. Já já a gente volta, tem muito mais. Continue ligados, afinal de contas é a 92.3 Fonte FM. 10 horas em ponto.
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0: E é daqui a pouquinho, Fábio Souza com você, na Fonte FM 92.3. Afinal de contas, tá na fonte, tá na bênção e a gente tem a alegria de compartilhar essa manhã com o ouvinte da fonte. Aumente o volume do seu rádio, porque essa aqui tá linda, hein? Daniel Borges, debaixo do meu pé.

0: agora, com muito carinho, quero chamar para cantar comigo essa linda canção o meu irmão Moisés Cleiton.
1: É um prazer para mim.

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0: mensagens, participação do ouvinte, os melhores louvores, tudo isso e muito mais aqui na Fonte. 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
1: A gente continua trazendo mais músicas para você. Agora ao som de Gabriela Rocha cantando o Hino da Vitória. Olha que canção que ficou linda na voz.

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1: E Robson, é interessante porque, claro, que nós não estamos aí em frente ao mar e temos que atravessar. E hoje, se precisar atravessar, você atravessa de navio, né?
0: De avião.
1: Mais rápido. Né? Dependendo de alguns estreitos que tem aí, até de lancha você consegue atravessar. Mas vamos falar aqui do nosso dia a dia. O ouvinte que está ligado aqui na gente, que começou 2026 com tanta expectativa e esse ano já enfrentou doença, já enfrentou separação, já enfrentou perda de emprego, já enfrentou prejuízo, né, com carro, uma coisa ou outra, e está olhando ele desesperado e parece que não vai sair disso. Eu gosto muito das quartas do resgate porque gera no nosso coração um desejo de buscar a Deus e dizer para ele, né? Sabe aquela música que até a gente já tocou aqui várias vezes? Restitui, eu quero de volta o que é meu. E a gente precisa fazer isso e orar para o Senhor. Senhor, me dá sabedoria. Porque o diabo coloca tanto medo no coração, principalmente de nós mulheres. E eu vou dizer isso, é impressionante como nós mulheres vemos as coisas diferente dos homens. E nesse sentido de que tá agoniado, tá desesperado. Às vezes o cara tá ali de cabeça fria, mas a mulher com os filhos dela, com a angústia, fala assim, ó, o leite vai acabar, ó, tenho que comprar remédio. Parece que o homem fica com a cabeça quente de um jeito e o da mulher mais expressivo. Então hoje eu queria dizer para você, irmã, que olha, quando você estiver na frente olhando para o problema, igual essa música que diz aqui, quando estiver frente ao mar, olha para Jesus, autor e consumador da sua fé. Nas quartas do resgate é um ambiente de fé, o ambiente chama muita atenção. Se você está em um ambiente onde tem sujeira, meio que você se acostuma ou sai com o cheiro daquela sujeira, né? Se você está num ambiente limpo, você vai ficar em um ambiente mais limpo. Por consequência, cuidar um pouco mais da limpeza. Se você está num ambiente onde todo mundo grita, quando você menos espera, você que nunca ergueu a voz para ninguém, você está erguendo a voz para alguém. Então, hoje é dia de você se associar com o resgate e o milagre. Por isso que o ambiente da igreja é bom. Ali na hora do louvor, a gente canta, a gente chora, a gente fala com Deus, a gente desabafa com Ele. E não existe mar que Deus não possa abrir para nós. E se não puder passar no mar aberto, Ele coloca a gente no colo e atravessa. E a gente precisa dessa fé e dessa esperança, né, Robson? Já estamos em maio, quinto mês do ano. E as promessas que fizemos, as esperanças que tínhamos lá em novembro, dezembro, não deixa morrer, não, né?
0: Tem uma palavra da Bispa Rúbia que eu gosto muito. Eu sempre me lembro dela em momentos um pouco mais difíceis, sabe? Já tem alguns anos que ela ministrou essa palavra, mas de vez em quando ela ainda ressuscita essa frase. Mas eu gosto muito. Que você não pode parar de orar. Sempre corra para Jesus.
1: Isso.
0: Se você não conseguir correr, vai andando. Se você não conseguir andar, vá se arrastando.
1: Exato.
0: Mas vai para Jesus, isso, porque Ele pode mudar a sua história de vida. Então tem certos momentos na vida que é o que você disse aí. Às vezes a gente não consegue, a gente tem que se arrastar. Mas vai para Jesus, porque Ele pode transformar a sua história de vida. Então isso você tem que ter no coração e Deus tem todo o poder de restituição, com certeza.
1: E nas circunstâncias que a gente está vendo, em tantas áreas, às vezes tem essa sensação de impunidade, essa sensação de insegurança, essa sensação de que não está certo, não está legal. Não deixa isso tomar conta da sua mente, do seu coração, do seu trabalho, da sua vida. Lembre-se, Jesus é a nossa esperança. Nas quartas do resgate, venha buscar, venha orar, venha falar com Deus. E a qualquer momento, nosso disco Coração 4007-2910, disponível para você conversar com um dos nossos pastores, receber uma oração. Não desista, não tenha medo. Deus está com você no dia de hoje. E é Ele quem nos levanta, é Ele quem nos faz caminhar todos os dias.
0: Então vamos lá, trazer essa canção linda, ó. Restitui.

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10: Para você ligado aqui na mais querida do Brasil, vamos juntos aqui na programação. Segura o Delino aí um pouquinho. 10h30. Robson, o que você vai fazer? Você não sabe. Ah, você não sabe, mas eu vou fazer. Vamos ligar para alguém? Valendo cenzão de Pix, né? Girando, vai ao som de Alex Zurdo. Quando eu te conheci.
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0: Das schon mal. É isso aí, que maravilha! Quem tá falando? Fala, Israel, boa nada. Você tá onde?
1: Oi?
0: Você tá onde? Você tá onde? Eu tô perguntando onde você tá. Você tá no trabalho? O que você faz aí da vida?
1: Eu sou marceneiro.
0: Marceneiro?
1: Sim.
0: Uai, parece que tem um pessoal que comemorou mais que você aí, ó. E quem que é?
1: É meu primo aqui.
0: Ah, então tá bom. Fala pra ele que você ganhou 100zão de Pix, hein? Ganhou 100zão de Pix, Israel. O que você vai fazer com 100zão de Pix? Hã?
1: Mosquito.
0: Mosquito?
1: É.
0: Quem que é mosquito? Eu não tô entendendo nada. Pera aí. Eu tô falando com quem? Com Israel ou com mosquito?
1: Aqui é chapa quente.
0: Ah, é?
1: É o segundo que ganha aqui.
0: Opa, e tá trabalhando a marcenaria aí.
1: Aqui é acabamento de móveis.
0: Ah, que bom, que bom, que maravilha. Uai, vocês fazem acabamento ou produzem os móveis?
1: Nós só faz acabamento.
0: Ah, tá, entendi. Ó, que bacana. E o povo aí é crente, é?
1: Sim.
0: O Israel é crente?
1: É, sim, sou sim.
0: É, você congrega onde, Israel?
1: Sou da Fonte da Vida.
0: Da Fonte? Ah, que benção. Qual fonte você congrega?
1: Tá no Jardim Cerrado.
0: Jardim Cerrado. Pastor Matheus?
1: Oi?
0: É o Pastor Matheus, né?
1: Sim.
0: Ah, aí, ó. Gente boa toda a vida. Ô, Israel, parece ser meio tímido ou impressão minha?
1: Você
0: é um pouco tímido ou impressão minha?
1: Eu sou um pouquinho tímido mesmo.
0: Você quer mandar um abraço pra quem, Israel?
1: Vai
0: que
1: mandar aqui
0: pro
1: meu primo aqui
0: e
1: pra minha mãe.
0: Uhul! Uhul. Pronto. Tá aí, ó. Ganhou 100zão. O que que você vai fazer com 100zão que você não me falou?
1: Pai, acho que eu vou...
0: Comprar lanche pra todo mundo. Hã?
1: Juntar pra comprar minha bicicleta.
0: Ah, comprar uma bike nova. Você gosta de pedalar, então?
1: Gosto.
0: Eu também amo ver os outros pedalar, é uma beleza. Ó, Israel, um abraço pra você, querido. Jesus te abençoe. Muito obrigado por ouvir a Fonte FM. Tá na Fonte?

0: São 10 horas e 43 minutos aqui na Fonte.
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1: HDT. Processo seletivo. O Hospital Estadual de Doenças Tropicais Dr. Anuar Awad, o HDT, está com inscrições abertas para o processo seletivo número 004/2026, destinado à formação de cadastro de reserva em 22 cargos das áreas assistenciais, técnica e administrativa. As oportunidades também são destinadas a pessoas com deficiência, os PCDs, e oferecem salários entre R$ 1.746 a R$ 9.428,40. A unidade do governo de Goiás é administrada pelo Instituto Sócrates Guanais, o ISG, e busca profissionais de diferentes níveis de escolaridade para atuação em setores ligados à saúde, tecnologia, engenharia, assistência social e áreas administrativas. As inscrições são gratuitas e deverão ser feitas presencialmente entre os dias 18 e 22 de maio, das 8 ao meio-dia, na sede do hospital, localizada na Alameda do Contorno, número 3.556, no Jardim Bela Vista, em Goiânia. Para participar, os candidatos precisam entregar ficha de inscrição preenchida e documentos exigidos no edital, como documento oficial com foto, comprovantes de escolaridade, currículo, certificados, experiência profissional e registro no conselho de classe, quando necessário. Candidatos PCDs também deverão apresentar laudo médico atualizado. O processo seletivo será dividido em análise curricular e prova oral, ambas de caráter eliminatório e classificatório. Os aprovados serão convocados conforme a demanda da unidade hospitalar e contratados pelo regime CLT, com possibilidade de efetivação. Entre os cargos disponíveis estão auxiliar administrativo, enfermeiro, fisioterapeuta, psicólogo hospitalar, nutricionista, técnico em segurança do trabalho, terapeuta ocupacional, engenheiro clínico e telefonista. O edital completo está disponível no site oficial do Instituto ISG Saúde. Trabalhe conosco. 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
3: Você ligado aqui na mais querida do Brasil, tá chegando o PC Baruco. Grato Sou. Na sequência tem Fábio Souza com você aqui na Fonte FM, Fonte TV.

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2: Olá, tá começando mais um programa Fábio Souza com você ao vivo aqui pela Fonte TV, canal 5.1 para todo o estado de Goiás e Goiânia, canal 15.1 para Brasília e Distrito Federal, canal 584 pela Sky para todo o Brasil, 683 pela Claro também e 86 pela Parabólica, nacionalmente esses três canais. E pelas ondas do rádio, 92.3 FM, programa Fábio Souza com você tá começando a partir de agora, dia 13 de maio de 2026, quarta-feira abençoada por Deus, que eu desejo a você e a toda a sua família. Obrigado pelo seu carinho, obrigado pela sua audiência, obrigado pela sua paciência. Vamos junto até ao meio-dia, trazendo todas as informações que você precisa ficar sabendo e queremos também, a sua observância, a sua opinião. Queremos também que você participe através do WhatsApp. QR Code está na tela, você clica, já vai falar direto com a nossa equipe. Não, equipe nada, vai falar direto comigo, já cai aqui na Kamala, aqui, que é o meu notebook que está aqui na frente, tá? Depois que o Biden saiu, entrou a Kamala. Não ganhou nada, mas está aqui. Você entra no QR Code, clica e já manda o texto para a gente. Você que está me ouvindo pelo rádio, eu falo o número 62-998-369866. Do meu lado esquerdo, sempre ele, senhor Robson Alves, a voz do rádio brasileiro. Eu. Que a partir de agora está na televisão também.
3: Também. Bom dia, Fábio Souza. Bom dia para você de casa, em todo o Brasil, pela Fonte TV, acompanhando o programa Fábio Souza com você. E a partir de agora você participa, interage, não esquece de escrever aí o seu recadinho para concordar, discordar, reclamar, brigar com o Fábio, comigo, fica à vontade. Se você é de esquerda ou de direita, de centro, de cima e de embaixo, esse programa é para você, vem participar com a gente porque só está começando.
2: Se você tem ideologia, se você não tem, se você gosta de política, se você não gosta, se você quer brigar, simplesmente, tem gente que gosta de brigar, você sabe, né, Robson?
3: Tem gente que gosta,
2: ele
3: tudo bem.
2: Ele acorda, se ninguém brigar com ele, ele vai para frente do espelho e briga com ele mesmo, né?
3: Ixi.
2: Faz parte, né? Fica à vontade, o programa está aberto a todos que querem participar conosco, tá? Ô, Robson, vamos para o versículo do dia?
3: Vai lá.
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2: Olha, o versículo de hoje está em Provérbios, capítulo 13, verso 20, que diz: quem anda com sábios será sábio, mas o companheiro dos insensatos se tornará mau. É, a companhia, a amizade, o relacionamento faz muita diferença. A vida inteira eu preguei, a vida inteira eu falei a seguinte frase, e ela é verdadeira. Preste atenção no que eu vou te dizer. Todos os relacionamentos que você tem na sua vida, todas as pessoas que passam por você te influenciam de alguma forma. Outras mais, outras menos. É por isso que nós temos que escolher bem quem vai ser a nossa roda de amizades. A gente tem parceiros na vida, parceiros econômicos, parceiros comerciais. Nós temos colegas de empresa, de trabalho, de escola, de faculdade. Nós temos vizinhos. Mas os amigos, se você contar mesmo, amigo de verdade, estou falando amigo, só que você chama de amigo, não igual chama o garçom, estou falando amigo de verdade, são poucos. Mas esses poucos amigos que você tem, que você interage, vão determinar quem você é e quem você será. Preste muita atenção nisso. E quem fala isso não sou eu, é a Bíblia. Provérbios 13, 20 diz: se você anda com pessoas sábias, assim você será. Se você anda com pessoas corretas, você também será. Se você anda com pessoas santas, você vai ser santo, mas o contrário também é de verdade. Se você anda com pessoas erráticas, erradas, errado você será. Se você andar com pessoas más, maldoso você será. Se você andar com pecadores, pecador você se tornará também. 11 horas e 5 minutos.
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2: 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Vamos para as grandes informações de hoje, seu Robson.
3: Vamos lá, Fábio. As informações aqui no programa Fábio Souza com você. O Ministério Público do Trabalho, MPT, abriu investigação para apurar declaração do ex-governador de Minas Gerais, Romeu Zema, sobre trabalho infantil. Pré-candidato à presidência da República, ele defendeu uma flexibilização das regras sobre o tema durante entrevista a um podcast. Eu sei que o estudo é prioritário, mas criança pode estar ajudando com questões simples, como questão de então, que estão ao alcance dela. Lá fora, nos Estados Unidos, criança sai entregando jornal, recebe lá não sei quantos centavos por cada jornal entregue, no tempo que tem. Aqui é proibido. Você está escravizando criança. Então, é lamentável, mas tenho certeza de que nós vamos mudar isso, disse Romeu Zema, pré-candidato ao Palácio pelo Novo. Após a fala, a Frente Parlamentar Mista de Combate ao Trabalho Infantil e de Estímulo... Eu nem sabia que tinha uma frente parlamentar disso, né? Coisa doida. E de Estímulo à Aprendizagem, decidiu entrar com a representação à Procuradoria Regional do Trabalho na Terceira Região. Na peça, os parlamentares dizem que as declarações de Zema podem configurar apologia ao trabalho infantil. Além disso, também seria uma afronta ao Estatuto da Criança e do Adolescente, o ECA, e à Constituição Federal. No Brasil, a Constituição veda trabalho noturno perigoso ou insalubre a menores de 18 anos. Já os adolescentes, a partir de 14 anos, podem trabalhar como aprendizes.
2: O nome da frente, Robson, é Frente Parlamentar Mista de Combate ao Trabalho Infantil e de Estímulo ao à Aprendizagem. Adivinha quem é o presidente?
3: Não sei quem, lá vem.
2: Hã?
3: Quem?
2: Não, até achei que ia ser um pior. Né? O nome dele é Túlio Gadelha, mas o povo conhece ele mais como o namorado da Fátima Bernardes. Né? Se eu falar Túlio Gadelha da Rede de Pernambuco, muita gente nem sabe quem é. Mas se eu falar namorado da Fátima Bernardes...
3: Todo mundo sabe.
2: Pelo menos a Fátima Bernardes todo mundo conhece, né?
3: Uhum.
2: Ele que é o presidente dessa frente parlamentar. E entrou com essa ação contra o Zema, porque o Zema fez uma proposta. É isso. O Zema, enquanto governador, ele não mudou essa política pública, até porque ele não tinha poder para isso. Ele fez uma proposta. Qual é a proposta dele? Mudar a interpretação, portanto, mudar a legislação, permitindo que jovens aprendizes, 14, 15, 16 anos, possam trabalhar mais, em vez de ficar apenas como estagiários e, às vezes, se limitar nos seus ganhos, na sua ajuda na família. É o que ele disse. E as palavras dele, quem viu o podcast, até pelo que o Robson trouxe agora, percebe-se que ele não está dizendo que é para a criança abandonar a escola e trabalhar, muito pelo contrário, ele bateu na tecla que é importante. Ele não disse também que a educação deve ficar em segundo plano e o trabalho em primeiro. Ele quis dizer que as crianças, ou melhor, não é nem criança que ele falou adolescentes. Os adolescentes podem trabalhar no sentido de formar as suas vidas, não é nem de ajudar em casa, apesar que a gente sabe que no Brasil há muitas famílias que precisam, mas de formatação de vida mesmo, de preparo, de capacidade. Os adolescentes podem trabalhar no sentido de formar as suas vidas, não é nem de ajudar em casa, apesar que a gente sabe que no Brasil há muitas famílias que precisam, mas de formatação de

trabalha até uma certa hora da noite e volta para casa, exatamente para ter condições financeiras. E assim ele vai juntando para a faculdade, quando a família tem poucas condições financeiras. Isso é uma tradição. E quando dá férias de verão lá, junho, julho e agosto, começa no meio do junho e termina no final de agosto, é normal adolescentes trabalharem em tempo integral para juntar dinheiro para comprar o carro, porque lá pode se comprar o carro com 16 anos, para entrar na faculdade, para ter recursos, para ter condições financeiras. E há um incentivo da família exatamente para a formação do homem, para a formação da mulher, porque trabalho forma as pessoas. Mas aqui no Brasil, e o Brasil é uma vanguarda de atraso, é impressionante o quanto nós somos vanguardistas em atraso, sobretudo nessa ideologia terrível, tacanha, woke e tantas outras mais que querem imperar através dessa turma da esquerda, quer atrasar a nossa formação cognitiva. A educação já é ruim. A educação é totalmente doutrinada, ideológica. É uma educação que não pode ter repetição de ano, que não se pode repetir o ano. É uma educação que não prioriza, de fato, a matéria, mas sim a ideologia. Sim, a doutrinação já começa daí. Já tem esse processo de emburrecimento em curso. E aí, fora isso, você não quer permitir que a criança trabalhe e ainda tem gente que quer processar alguém que fale o contrário. A realidade é que todo mundo que trabalha, começou a trabalhar cedo, eu estou falando de trabalho, não estou falando de coisas de análogas à escravidão. Aí já é uma outra história, já é crime, aí não se discute, é cadeia no cara. Eu não estou falando disso, estou falando de trabalho. Todo mundo que começou a trabalhar cedo se torna um homem mais preparado, se torna uma mulher mais preparada. Eu, e não precisava, mas é uma coisa que meu pai tinha, e ele estava certo nisso, eu comecei a trabalhar com 14 anos de idade. E fui trabalhar de office boy, tá? Fui ser office boy. Pagar, naquela época tinha, né? Pagar conta no banco, enfrentar fila no banco, e voltava de onde... E isso foi ótimo para mim, eu trabalho desde os meus 14 anos de idade, isso é ótimo para mim, foi ótimo. E eu não entendo o porquê, aliás, eu entendo, é uma questão doutrinária, é uma questão de escravidão de mente. Não permitir que a criança, por exemplo, ajude o pai dele na marcearia. Isso é normal no interior? O pai é dono na padaria, põe o filho para ajudar lá, porque geralmente é uma empresa familiar, exatamente. É normal. Isso é ruim? Não, positivo. Muito provavelmente esse menino se tornará alguém muito mais preparado no futuro. Agora ainda tem outro detalhe. Não sei se é isso que o Caleb está querendo dizer. Você não escuta, mas eu e o Robson escutamos. Eu não sei se é isso que ele está querendo dizer, mas tem um outro detalhe. Quando você vai para a comunidade, quando a comunidade é as favelas, Rio de Janeiro, São Paulo, etc., e até em áreas mais afastadas dos grandes centros, aqui em Goiânia mesmo, Fortaleza, Recife, etc., você tem meninos trabalhando, sabia? Você tem jovens de 14, 15, 16 anos trabalhando. Mas não é trabalhando na feira, não é trabalhando ajudando o pai na mercearia do jeito que o pai e a mãe gostaria. Eles estão a serviço no narcotráfico. Estão sendo assediados pelo narcotráfico e topa a parada. Porque, querendo ou não, é uma entradinha boa que chega para eles. E acabam se tornando bandidos de alta periculosidade, exatamente porque não tinha alguém para formatar. E como lá na favela o Gadelha e Companhia Limitada não vai? E se for leva bala, então eles não vão mesmo? Como direitos humanos não trabalham na formação humana, mas e sim na proteção de bandidos, esses meninos ficam lá, 14, 15 anos, 16 anos, sendo aviãozinhos. Aviãozinhos. Estou usando uma expressão simples, mas muitos deles já estão usando é fuzil na mão, revólver, exatamente porque não tiveram uma condição. Quem sabe se estivessem trabalhando, saísse da escola, indo para trabalho, estariam não só recebendo um dinheirinho, um recurso, ajudando a sua família, ou mesmo para eles comprarem aquilo que eles têm vontade e os seus pais não têm condição de comprar, poderiam estar aprendendo uma profissão, construindo uma carreira, tendo até mais tempo de carteira assinada,

0: para questões remuneratórias, para questões de aposentadoria e por aí vai. Enfim, são propostas que nós precisamos levar em consideração. O seu Zema, que é um candidato que está aparecendo pelas suas propostas mais liberais, só falou isso. Mas tem gente querendo processá-lo pelo que ele falou. Porque nós vivemos numa época estranha, na qual a turma da esquerda quer censurar-nos por tudo que nós falamos, não só fazemos. Quer censurar um grupo que fala contra eles. Mas olha, para quem estuda um pouquinho, para quem vê o que aconteceu nas nações ao longo dos anos, isso não é surpresa não. A esquerda sempre foi assim, sempre teve a postura de querer silenciar aqueles que pensam diferente. E eu vou bater na tecla de novo. Trabalhar quando criança é bom, desde que quando não atrapalhe a sua formação educacional. Pelo contrário, pode ser até um acréscimo na sua formação. Foi bênção para mim, foi bom para mim, e eu tenho certeza que qualquer telespectador ou ouvinte que começou a trabalhar cedo, lógico, 14, 15, 16 anos, não estou falando mais novo do que isso, não, vai concordar comigo que fez bem, foi positivo, inclusive na sua escola, inclusive na sua formação acadêmica. Você começou a trabalhar cedo, Robson?
1: 12 anos. Meu primeiro emprego, minha mãe me levou na sorveteria. Falei, vamos tomar sorvete. Chegou lá, tinha um carrinho de picolé para eu vender. E a regra era, você não quer um homem dentro de casa, não. Tem que trabalhar e cedo. E pronto, nunca morri.
0: E foi ruim para você?
1: Não, amava.
0: E atrapalhou seus estudos? Hoje você tem curso superior. Atrapalhou seus estudos?
1: Estudava de manhã e trabalhava à tarde.
0: Ai, não. De você se não estudasse também.
1: Não, né? Aí o pau quebrava, não. Então, tinha que fazer.
0: Fez bem para você ou fez mal para você, Robson?
1: Fez bem demais, gente. Sempre trabalhei durante o dia, à noite fazia faculdade também, nunca tive esse problema. Pelo amor de Deus, é que tempo eu trabalhar.
0: Não, eu gostaria de saber a opinião dos nossos telespectadores, né? Eu não estou falando. Agora, trabalho análogo à escravidão, ou escravidão, já é cadeia, né? Já é uma outra discussão. Nós estamos falando... E outra coisa, Robson, a maioria do trabalho, né, das crianças, os adolescentes, 14, 15 anos que trabalham, criança ninguém quer, estou falando adolescente, ele trabalha ajudando a feira do pai, é o comércio da mãe, é ou não é?
1: É verdade.
0: Ele acaba trabalhando e é assim. E muitos deles querem trabalhar, sabe para quê? Para poder comprar coisas que os seus pais não têm condição de comprar.
1: Exatamente. Aí entra até o narcotráfico que alicia esses menores.
0: Nessa toada.
1: Para ele ter uma vida melhorzinha, né? Eu já vi fatos de mães dizerem sobre isso. E aí acaba aliciando e bocanhando, né, esses menores para eles, para o crime organizado. Aí enquanto o Zema fala de menor de idade trabalhar, é problema.
0: Para mim não foi problema nenhum, viu, Robson?
1: Também acredito que não.
0: Uriel Ferreira mandou pra gente assim: vamos, gente, beber detergente. Não, fica à vontade, se você quiser beber, tá, não recomendo. Não recomendo, acho que não faz bem pra saúde.
1: Também acho que não.
0: Tá, detergente, eu uso o detergente IP, tô fazendo propaganda aqui, mas eu uso mesmo, porque é mais barato que o Limpol, por isso, um motivo extra. Mas eu uso detergente IP lá em casa, lavo a louça com detergente, a gente lava a louça e usa na limpeza da casa também. Mas não recomendo ninguém comer detergente, Robson. Né?
1: Não, não vai rolar hoje não, tá?
0: Eu acho que faz mal e não é por causa da bactéria, não. É por causa do detergente mesmo.
1: É lógico. É que as ideias, gente, para com isso, né? Tem que ter a...
0: não, é porque tem uns bobos aí que gravou o vídeo bebendo detergente, né? Pra apoiar o IP. Aí é idiotice.
1: Todo apoia o IP, mas não tem nada a ver o beber o detergente, né? Depois dá até bala pra atrasada da Janja falar alguma coisa lá. Oh, meu Deus do céu.
0: Sim, ô Robson. Vamos combinar aqui, né, gente? Não bebe detergente, não interessa em quem votou ou não, ou quem apoiou ou não, não bebe detergente que está sendo supervisionado pela Anvisa, pelo amor de Deus, né? Agora, é porque assim, chama atenção que a Anvisa veio atrás de uma empresa em ano eleitoral, uma empresa que era favorável ao candidato, até favorável ao candidato opositor, isso tudo chama atenção, óbvio, mas a gente tem que partir do pressuposto que a turma lá é profissional da área, né? Sei lá. Eu não vou nem entrar nisso com toda sinceridade, Robson.
1: É, melhor não beber detergente, não.
0: Não, tá? Beba detergente,
1: por favor. Vai ficar rotando bolinhas de sabão.
0: Se for só isso, tava bom, Robson. Se for só isso... Eu tinha uns desenhos, né? Que os bichinhos comiam...
1: Ficava soltando as bolinhas
0: de sabão. Aí depois soltava a bolinha. Se for só isso, tava bom, Robson.
1: Hora certa, 11h21, chegando mais informações. Vamos falar de pesquisa eleitoral para esse ano de 2026. A pesquisa Genial Quest, divulgada nesta quarta, mostra uma leve reação do presidente Lula, que volta a aparecer numericamente à frente do seu principal adversário até o momento, o senador Flávio Bolsonaro, do PL, no segundo turno das eleições presidenciais. Segundo esse levantamento, que saiu hoje, Lula tem 42% e Flávio tem 41%. Os números mostram, por óbvio, um empate técnico entre ambos, dentro da margem de erro, que é de 2 pontos percentuais, para mais ou para menos. Em relação ao primeiro turno, Lula tinha 39% e mantém a liderança contra todos os demais candidatos. Além de Flávio, somando 33%, estão no páreo o ex-governador goiano, Ronaldo Caiado, soma 4%, junto com o ex-governador de Minas, Romeu Zema, também 4%, e o líder do MBL, Renan Santos, soma 2%, entre outros candidatos. Na pesquisa anterior da Quest, realizada em abril, o senador superou numericamente pela primeira vez o chefe do executivo no segundo turno das eleições presidenciais. Os números mostram um empate técnico entre pré-candidatos, 42% para Flávio e 40% para Lula. Agora Lula retoma a dianteira. A pesquisa foi realizada pela Genial Quest de 8 a 11 de maio de 2026. Foram entrevistadas 2.004 pessoas com 16 anos ou mais no Brasil. O intervalo de confiança é de 95%, a margem de erro de 2 pontos percentuais para mais ou para menos, e o levantamento está registrado no Tribunal Superior Eleitoral, com código 03598 deste ano.
0: Qualquer análise correta, qualquer análise sem paixão, qualquer análise de forma técnica dessa pesquisa vai dizer a mesma coisa que nós estamos falando desde o final do ano passado e começo desse ano. Está tendo empate técnico, o Brasil está polarizado. As últimas pesquisas demonstram um avanço mais dentro da margem de erro, dentro do empate técnico, tem que deixar isso claro, do Flávio Bolsonaro. Essa, ela destoa um pouquinho, mas é dentro do empate técnico, dentro da margem de erro, ou seja, continua a mesma coisa, tudo como dantes no quartel de Abrantes. As eleições estão polarizadas. A gente insiste em algumas teses, e essas teses são técnicas. Quais são essas teses técnicas? A rejeição do presidente Lula é recorde, é grande, é gigante. Dificilmente alguém consegue se reeleger assim. E outra informação é que no segundo turno, não só o Flávio tem esse empate técnico, mas quanto todos os demais possíveis, né, chegadores no segundo turno, vamos colocar assim, tanto o Zema quanto o Caiado, estão também beirando a proximidade nessa quest, mas em outras, já na futura, por exemplo, a PEC já aparece eles empatar tecnicamente. Nessa um pouco a menos, mas já chegando perto também. Portanto, há uma possibilidade real, clara, possível de se haver uma vitória da oposição no processo eleitoral desse ano. No Brasil, os adolescentes podem trabalhar para o crime, tudo bem, mas não trabalhar honestamente para ajudar as famílias. É Elaine constatando algo muito triste, né? Que acaba deixando a gente até magoado. Alô, bom dia, minha filha tem 9 anos, ela no sábado e feriado, ela vai para o restaurante da tia ajudar ela. Ganha um trocado e ama. Já estou ensinando sobre o valor das coisas e quanto custa. Eu não vou nem ler o seu nome aqui, tá, para não ter problema para você. Mas está aí registrado o testemunho dela, né? Bom dia, trabalho dignifica um homem. O Bolsa Família dá preguiça ao povo. Ranieri, lá de Tubiara. Muita gente falando aqui, ó. Comecei a trabalhar com 9 anos de doméstica. Hoje estou com 65 anos. Não morri. Bom dia, Fábio e Robson. Quem falou isso aqui, deixa eu pegar o nome, é a Georgina. Participando com a gente. Um beijão para você, Georgina. Olá, meu nome é Rosana. Não entendo o motivo pelo qual trabalhar na adolescência é visto como trabalho escravo. Eu mesmo comecei a trabalhar com 14 anos e aos 14 anos era caixa de supermercado. Passe Bem, lembra do Passe Bem?
1: Lembro.
0: Passe Bem. Acho que não existe mais não, né? Não, nunca mais vi na vida. E foi a melhor coisa, paguei os meus estudos e aprendi a valorizar muita coisa. Meus filhos todos iniciaram aos 14 anos no processo errado e se tornaram homens e mulheres responsáveis, estudaram e formaram. Hoje repassam para os meus netos. Isso é adquirir valores. Rosana, obrigado pelo seu testemunho, né? E eu lembrei do Passe Bem aqui, né? Eu ia lá comprar Danoninho no Passe Bem.
1: Olha.
0: Mas naquela época era Danoninho mesmo, tá? Era queijo, né, com morango, tá? Hoje é qualquer coisa menos Danoninho lá. Bom dia, Robson. Você já viu essas coisas de propaganda, Robson?
1: Já vi. Agora não é leite mais. Agora vem derivado de UHT, não sei do que, pá. Não é leite.
0: A comida mudou muito.
1: É, isso aí eu vazo fora. E eu gosto de um leite em pó, menino. Meu Deus do céu.
0: É, tem que tomar cuidado pra não ser...
1: não, mas eu olho em pó, leite, né? Em pó mesmo. Aí dá.
0: Bom dia, Fábio. Bom dia, Robson. É melhor uma criança começar a trabalhar mais cedo do que se ver o crime organizado e ficar limpando metralhadora para bandido enfrentar a polícia. Quem tá falando isso aqui é o Maurinho Martins, 62 é o telefone dele. Meu sonho era dar aula de corte e costura para mulheres que não têm condição de pagar aquelas mulheres, precisam de dependência financeira. A Kátia vem selar. Legal, Kátia. Ah, tomara que você consiga, porque ajudar as pessoas a se empoderar. Isso é empoderamento de verdade, tá? Isso é empoderamento de verdade. Não pintar o cabelo de roxo e não rapar debaixo do braço, né, Robson?
1: É,
0: com... Isso aí já é porqueira.
1: É,
0: com toda a sinceridade, isso já é porqueira, né? Mas enfim.
1: Vamos lá, trazendo mais informações para você, gente. E no discurso de posse, nesta terça-feira, o ministro Cássio Nunes Marques, o novo presidente do Tribunal Superior Eleitoral, defendeu a confiabilidade das urnas eletrônicas e apontou a inteligência artificial como um dos principais desafios das eleições deste ano. A cerimônia foi realizada nesta noite, né, na noite de ontem, na verdade, na sede do TSE, em Brasília. O ministro André Mendonça também tomou posse como vice-presidente da corte. Ambos serão responsáveis pela condução do pleito deste ano. Durante a fala, Nunes Marques afirmou que a urna eletrônica é um patrimônio institucional da democracia brasileira e classificou o sistema eleitoral como o mais avançado do mundo. Segundo ele, a população deve confiar no voto direto, mesmo quando o resultado das urnas não corresponde às expectativas individuais. O presidente Luiz Inácio Lula da Silva e o presidente do Senado, Davi Alcolumbre, permaneceram lado a lado durante a posse de Cássio Nunes Marques na presidência do TSE, mas não trocaram cumprimentos nem conversaram ao longo da cerimônia, que durou mais de uma hora. Outra cena que chamou atenção ontem na cerimônia foi o encontro entre a ex-primeira-dama Michele Bolsonaro e a advogada Viviane Bassi de Moraes, esposa do ministro no STF Alexandre de Moraes. Elas ocuparam a mesma fileira durante a posse e sentaram-se próximas, separadas apenas por Yara de Abreu Lewandowski, esposa do ex-ministro da Justiça e da Corte, Ricardo Lewandowski. As duas chegaram a se cumprimentar e trocar algumas palavras rapidamente.
0: É, que legal, hein? Ô, Robson, além desses encontros fortuitos, né? Fala, fortuitos, né?
1: Fortuitos. É,
0: além desses encontros fortuitos que teve lá entre a Michelle e a Viviane, e também o presidente Lula nem sequer olhando pro lado para dar um oi pro Davi Alcolumbre, né? Nem questões protocolares e tal. Você teve também esse discurso do ministro Cássio Nunes defendendo as urnas eletrônicas, o sistema eleitoral brasileiro, dizendo que ele é confiável, dizendo que não há por que desconfiar. Então, ministro Cássio Nunes, a minha recomendação, e eu disse isso várias vezes, não é prender quem discorda, não é prender quem questiona. Isso não vai fazer as pessoas pararem de questionar ou duvidar. Pelo contrário, só vai aumentar o questionamento, só vai aumentar a dúvida, só vai aumentar a desconfiança. Ainda bem que o senhor não é o Alexandre de Moraes, o senhor vai ser mais, penso eu, mais equilibrado nisso aí. A minha sugestão é mostrar ao público a forma que é feito, não com desenho, não, mas mostrar lá a sala de apuração, mostrar para o público, mostrar para fora, mostrar para a televisão, mostrar para todo mundo ver, e aí você vai aumentar a confiabilidade. Porque tudo que tem transparência gera confiança. Tudo que não tem transparência, tudo que é escondido, gera desconfiança, por mais correto que seja, por mais certo que seja. Bom, apresentou também as suas preocupações com inteligência artificial, será uma preocupação nessas eleições. Hoje os vídeos estão cada vez mais fiéis, fidedignos, e está cada vez mais perigoso mesmo. Tem que demonstrar, isso é algo para se combater, porque não se pode criar, através de inteligência artificial, informações erráticas, críticas, questionamento, charges, isso tudo é bem-vindo. Teatro, comédia, isso tudo é bem-vindo. Agora, não se pode falar, como já teve, né? Um candidato a governador de São Paulo, que fizeram um Photoshop com ele, colocando ele numa orgia e soltaram isso aí, né? Hoje com o IA fica até mais forte. E era mentira, né? Era Photoshop, foi comprovado que era Photoshop. Eu tô falando do João Dória. Enfim, então isso tudo precisa ser combatido. Dito isso, a posse foi extremamente concorrida. As autoridades do Brasil, esse poder paralelo, essa vida paralela, poder paralelo não, mas essa vida paralela que existe em Brasília, estava lá em peso, deputados, senadores, governadores, candidatos à presidência, estava lá o Lula, estava lá alguns dos seus ministros, estava toda a corte do Supremo Tribunal Federal, muitos do STJ, enfim, essa bolha que é lá dos três poderes, que vive em um mundo totalmente diferente e paralelo, a esse, é um multiverso diferente do nosso, estava todo reunido e tiveram um after party, é party after, não sei como é que fala, after party, é after party, viu? Teve um after party com músicos famosos que custou R$800 por cabeça, mesmo assim, se juntar tudo e ver como foi feita a festa, faltou dinheiro, né? Veio de outro lugar e eu espero que tenha sido das organizadoras, que são as entidades. Mas foi regado, olha só que Daniel Vocaro fez cola. Foi regado ao whisky Macallan, viu, Robson? A turma lá gosta do whisky Macallan. Mas o mais abjeto de tudo, o mais estranho de tudo, e aí cabe uma crítica aqui, é essa cena, mas que revela muito do que é o Brasil hoje. Que mostra muito o que é o Brasil hoje. Eu queria mostrar, eu vou ter que ir falando, porque o pessoal que está me ouvindo por rádio não está evidentemente vendo. Mas a cena, quem está vendo pela televisão está vendo. É o seu Lula de mão dadas com Dona Janja, do lado esquerdo. Janja finalmente bem vestida, né? Isso é algo diferente. Mas do outro lado está a ministra Carmen Lúcia, do Supremo Tribunal Federal. Foi recebê-lo e tudo mais, até de toga. E ela, de mãos dadas com o presidente Lula, entrando ontem no evento. Enquanto o Alckmin lá de trás, que é o vice-presidente. Enquanto o Lula está de mão dada com a Janja, está de mão dada com a Carmen Lúcia. E os três entrando, conversando ontem no Tribunal Superior Eleitoral. Nós estamos falando da única ministra da Suprema Corte. Nós estamos falando da terceira decana que tem, depois do Dias Toffoli, que é o segundo, e o decano principal, que é o Gilmar Mendes, é ela. E ela entrando de mão dada com Lula. E por que essa cena é abjeta? Eu vou explicar. Por que essa cena é abjeta? Por que essa cena é terrível, mas revela muito do Brasil? Porque ministro da Suprema Corte não pode ter esse relacionamento, não pode ter, com o chefe do Executivo. Quem quer que seja ele. Não pode ter essa proximidade, já que ela é de uma corte superiora. Ela é de uma corte de justiça que deve julgar as coisas de forma independente, que deve julgar as coisas de forma imparcial. Ela não pode ter lado. E se você tem essa cena, mostra muito o retrato do Brasil. E aí, fazendo uma comparação, lá nos Estados Unidos, há quase um século, há quase 100 anos, o presidente americano é obrigado a uma vez por ano fazer o discurso da União. Na verdade, começou com Lincoln, o Abraham Lincoln foi o primeiro a fazer esse discurso, os outros presidentes vieram a repetir, de 100 anos para cá é obrigatório. Uma vez por ano ele tem que ir lá e reúne todos os poderes dentro da Câmara dos Deputados, porque é o prédio maior que tem um auditório. Reúne lá todos os senadores, todos os deputados, reúne todos os ministros da Suprema Corte Americana e o presidente chega com o vice-presidente. O vice-presidente já está lá, porque ele também é presidente do Senado, e o presidente faz aquele discurso da União. Gente, todo mundo já viu algum presidente americano fazer esse discurso. Mas, para você ter uma ideia, os ministros da Suprema Corte Americana, são nove juízes, eles não entram de mão dada, eles não cumprimentam senadores, eles não cumprimentam o presidente, eles entram os nove juntos, todos vestidos com a toga preta, em absoluto, sentam na cadeira que é destinada a eles. E no decorrer do discurso do presidente republicano, no caso agora é o Trump republicano, geralmente os deputados e senadores republicanos levantam e batem palma. Os senadores democratas não fazem. E quando tem um discurso, uma fala do discurso ruim, um deputado democrata ou outro vai, ó, faz alguma coisa assim. E era assim também na época do Trump, não. Quando o Biden era presidente, ou Obama, ele era presidente democrata, os democratas levantavam, batiam palmas, os republicanos ficavam sentados. Era uma questão até de protesto, normal. Os ministros da Suprema Corte Americana não batem palma. Sabia disso? Não vaiam. Não esboçam nenhuma reação, porque eles são juízes da Suprema Corte. Continuam mantendo, assim, uma áurea. Aqui no nosso, meu amigo, derrotamos o bolsonarismo, perdeu o Mané numa mola, aqui chora, né? Se emociona porque o advogado de fulano de tal foi até o fim, aqui entra de mão dada, aqui é essa barbúdia, mas que revela como é que funciona o Brasil. Aqui tem lado, Aqui tem raiva, se vota com raiva, se vota com ódio. Que demonstra até nas falas a raiva. Nem faz questão de disfarçar. Aqui despreza o texto claro da Constituição. Há um desprezo claro do texto constitucional. Porque, assim, entrar de mão dada é só uma cena horrorosa. Mas se só ficasse na entrada de mão dada, estava tudo bem. Mas aqui se despreza o texto constitucional. Aqui age de arrepio não só a lei, mas também aos demais poderes constituídos que deveriam ser independentes e igualitários. Não são. Recentemente, pô, o Congresso Nacional derruba o veto, a lei é promulgada, mas menos de um dia depois, numa canetada, um juiz fala assim, quem manda nessas roças sou eu, e fala que está suspenso. Mesmo tendo a maioria dos votos, tanto para sua aprovação, quanto para a derrubada do veto do presidente da República. É assim que funciona. 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
1: Seguindo com as informações aqui no programa Fábio Souza com você, gente. O presidente Luiz Inácio Lula da Silva assinou nesta terça-feira uma medida provisória que acaba com a taxa das blusinhas. O imposto de importação de 20% sobre compras internacionais de até 50 dólares em plataformas que você já conhece, a Shein, a Shopee, a AliExpress. O anúncio foi feito na última hora, no Palácio do Planalto. A mudança ocorre há 5 meses das eleições. Para valores acima de 50 dólares, vai permanecer a tributação de até 60%, com desconto fixo de 20 dólares. O programa entrou em vigor em agosto de 2024, após a aprovação de um projeto de lei pelo Congresso Nacional. Segundo o secretário-executivo do Ministério da Fazenda, Rogério Ciron, afirmou que a revogação das taxas das blusinhas começa a valer a partir desta quarta-feira. A possibilidade do fim de taxa de blusinha será avaliada pelo governo diante do desgaste da popularidade do presidente nas proximidades das eleições deste ano. Em 2025, o governo arrecadou R$5 bilhões com imposto de importação sobre encomendas internacionais, segundo consta em dados da própria Receita Federal. E agora o Lula tá bonzinho, Fábio. Ele derrubou a lei dele.
0: É uma falta de vergonha, né, cara? Isso aí é uma falta de vergonha na cara, achar que o brasileiro é besta. Desculpa, é achar que o brasileiro é besta. Faltando aí 5 meses para as eleições, faltando 1 mês e pouquinho ou 2 meses para que essas medidas venham ser proibidas, o governo caça a sua própria lei. Há 3 anos atrás, ou pouco menos de 3 anos atrás, o Lula, o que ele fez? Ele aprovou a taxa das blusinhas. A gente falou isso aqui, a gente falou tanto que poderia ser prejudicial para o pequeno comprador. Pequeno comprador que vai na Shein, que vai nas outras aí que eu não conheço o nome, Shopee, etc., e faz suas compras até 50 dólares, até 250 reais. E o quanto isso ia aumentar o preço e a arrecadação não seria lá essas coisas. O governo aumentou a arrecadação e agora ele caça a própria lei que eles inventaram para cima de nós, consumidores brasileiros. E o que é mais engraçado é que o PT está celebrando na internet, está falando como se fosse algo positivo. Acabamos com uma lei injusta que eles criaram. Que eles criaram. E eu lembro que as taxas das blusinhas, quando foi criticada pela oposição, ou por jornalistas, ou por economistas até, que não tem interesses políticos, mas fizeram críticas, o governo defendeu como se fosse algo positivo para a economia brasileira e defendeu que não atingiria os pobres. Sim, o senhor que nunca fez compra na... A senhora, né? O senhor até que não. Senhor, a senhora que nunca pesquisou na Shopee, né? Nunca entrou lá para ver como é que tá os preços da Shein. Até porque é mais barato, porque vem da China, aquele negócio todo. Ficou mais caro. Mas o mais legal é que o PT defendia isso com tantas unhas e dentes e agora caçou a sua própria... defendeu a caçada daquilo que eles mesmos instituíram. Mas eu nunca posso esquecer, e nenhum de nós podemos esquecer, que Dona Janja, naquela época, na época das blusinhas, postou isso aqui no Twitter. E Robson, o Twitter é eterno. O Twitter é eterno. Para quem não está vendo pela televisão, eu leio. Para quem está me ouvindo pelo rádio. Ela respondeu quando a Choquei, que é ligada a ela também, a Choquei, né? Era ligada a ela. Soltou dizendo sobre as blusinhas e tal, a taxação. Ela escreveu uma frase que entra para a posteridade. Aquelas frases... da posteridade. Tem essas frases, né? O Lula tem umas frases interessantes. Tá caro, não compra. Né? São frases que entraram pra posteridade. Tá caro, não compra. O traficante é vítima do usuário. E tem essa aqui. A taxação é para as empresas e não para o consumidor. É, são as frases que entram, como diria o prefeito de Sucupira. Lembra da novela do Sucupira, você lembra?
1: Lembro.
0: Qual era o nome do prefeito lá mesmo?
1: É,
0: o prefeito de Sucupira, né, entra para os anais menstruais da história da cidade de Sucupira, essas frases, né? Odorico Paraguaçu, lembrei o nome do prefeito.
1: Isso, Odorico Paraguaçu.
0: Odorico Paraguaçu.
1: Ele tinha feito um cemitério para inaugurar, mas ninguém morria,
0: ninguém,
1: né?
0: Morria, exatamente. Inaugurava a ponte que não ligava nada para nada, assim, né? E ele falava nos discursos dele, Odorico Paraguaçu, dizia assim, entrou para os anais... menstruais da cidade. Essas são as frases de Dona Janja aí, pra gente não esquecer, viu, Robson?
1: É, foi. Ela falou que foi para as empresas, mas na verdade foi tudo pro consumidor.
0: Nós que pagamos,
1: lógico. Nós que pagamos as taxas das blusinhas, que o Lula promulgou, pediu através do Fernando Haddad na época, e agora ele tá revogando a própria lei dele. Que bonito.
0: Toda taxação, todo imposto que vem para cima de empresa, que vem para cima de comércio, que vem para cima de produto, vai ser paga pelo consumidor. Toda. E quem fala o contrário está mentindo. Vou repetir, toda taxação, todo imposto que vem sobre produtos, que vem sobre prestação de serviço, que vem sobre comércio, vai para o consumidor final. Se aumenta IPTU, aumenta o aluguel. É simples. Tá? Robson e Fábio, tudo bem? Eu comecei a trabalhar com 13 anos, foi a melhor coisa que eu fiz. Estudava à noite. Eu trabalho na mesma empresa, já tem 22 anos de carteira. Criei responsabilidade e esse desgoverno é um lixo. É o Smarley de Pirinópolis falando aqui pra gente, tá, gente? Um abração pra Pirinópolis, a cidade mais charmosa do estado. É, eu amo aquilo lá. A Paz, bom dia. Trabalho desde os 14 anos, meus filhos também. Todos formados. Bolsa Família, bolsa de vagabundo, a Carla Guedes tá dizendo aqui. Tá registrada aqui a Carla Guedes. Olha, se a Bolsa Família é para pessoas que precisam, tá tudo bem para mim, tá bom? Ah, bom dia, Fábio Robson. Esse programa é imperdível. Eu comecei a trabalhar com 12 anos, trabalho até hoje, que nunca morri. Anitta Garcês participando com a gente. E tem muita gente participando hoje contando essas histórias, Robson. Parece que o povo começou a trabalhar cedo. Tá bem, viu, Robson?
1: Tá vendo só? E que bom que começou a trabalhar cedo. É importante, gente, você ter um trabalho para ter uma renda e para você poder consumir o que você quer. Olha que benção.
0: E criar cidadania, de verdade. 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
1: Um abraço para toda a equipe da Lucinha, para a própria Lucinha Correia também, que nos assiste e dá uma audiência maravilhosa. Seguindo com as informações, o presidente Luiz Inácio Lula da Silva prepara dois decretos para ampliar a regulamentação das redes sociais no Brasil. Segundo o portal Metrópolis, a articulação envolve o Ministério da Justiça, o Ministério da Mulher e Secretaria da Comunicação Social da Presidência da República. Segundo a publicação, os dois textos devem ser apresentados ao presidente ainda nesta semana. A previsão é de que a medida entre em vigor na véspera do início da campanha eleitoral. No primeiro dia do terceiro mandato, Lula assinou 52 decretos. Em agosto de 2025, o presidente já havia acumulado quase 1.250 decretos editados. Em 2026, o governo já assinou ao menos 156 decretos até o momento. O primeiro decreto deve regulamentar pontos do Marco Civil da Internet. O texto deverá impor novas obrigações às empresas responsáveis por aplicação de internet. Entre os pontos previstos estão medidas contra as redes artificiais de distribuição de conteúdo ilícito. O decreto também prevê a responsabilização das plataformas em caso de falha sistêmica na remoção de conteúdos ligados a crimes graves. A lista inclui terrorismo, crimes de induzimento ao suicídio, crimes sexuais e publicações relacionadas a atos antidemocráticos. É aqui que o bicho pega.
0: É isso aí. É isso aí que é o segredinho.
1: Que tá no meio aqui, ó. Uhum. E segundo o decreto, trata da proteção de mulheres no ambiente digital. A proposta prevê medidas de combate à misoginia nas redes sociais e mira páginas associadas ao movimento conhecido como Red Pill, tema que também está em discussão no próprio Congresso Nacional.
0: Pois é, Robson, olha, sempre isso, né? Você tem um discurso bonito e travestido desse discurso bonito tem lá o cavalo de Troia, né? Por que que Troia foi destruída? Troia ficou, né, segundo o Ilíada, ele ficou 10 anos sendo bombardeada, no sentido da época, atacada pelos gregos, e os gregos não conseguiam entrar porque Troia tinha em volta uma baita de uma muralha e dentro tinha tudo que eles precisavam para ficar séculos lá dentro, de alimentos e tal, toda aquela capacidade produtiva. Os gregos tentaram e não conseguiram, até que Ulisses tem uma ideia. Ulisses fala assim, vamos construir um cavalo, já que é pro deus deles lá, pro deus Apolo, vamos construir um cavalo. A gente entra um cavalo gigante, a gente põe uns soldados dentro desse cavalo, oferecemos lá, eles vão achar que é para os deuses dele, e eles vão botar esse cavalo para dentro. Fizeram isso, esconderam os gregos, os troianos colocaram o cavalo para dentro, achando que era uma oferenda a Apolo. De noite eles descem do cavalo, abrem o portão, os gregos atacam, destrói Troia. É isso, tem o cavalinho de Troia aí. Essa é a história do cavalinho de Troia. Qual é o cavalinho de Troia? Atos antidemocráticos. Vamos tirar o que é ato antidemocrático. O que é ato antidemocrático? Pode ser tudo. E para essa turma é tudo que fere o Lula. Para essa turma é tudo que fere a esquerda. Para essa turma é todo tipo de questionamento sobre as suas decisões. Ora, um líder político, alguém que tem poder, tem que ser questionado constantemente. E às vezes ele vai ser questionado de uma forma injusta. É a vida pública. Se não quer isso, vai plantar uma soja, meu amigo. Vai trabalhar com gado, vai fazer outra coisa da vida. Se você quer trabalhar com o público, você está à mercê disso. Aí que mora o perigo. E na questão da misoginia, é lógico que nós temos que combater quem fala mal das mulheres no sentido de criar violência, mas temos que tomar cuidado para as piadas. É ou não é? Vocês lembram do Sai de Baixo? O Sai de Baixo, que não é tão antigo assim, seria proibido hoje. É ou não é? Que foi um sucesso, né? Por quê? Porque tinha lá o Caco que mandava a Magda calar a boca. Vocês lembram disso? Hoje seria proibido. Então a gente tem que tomar cuidado para as comédias não entrarem isso. O Caceta e Planeta, então, que era da Globo, seria proibido hoje. Tem que tomar cuidado com essas coisas todas que muitas vezes ficam aparecendo aí, né, gente? Bom dia! Minha história de trabalho começou aos 14 anos no supermercado Reis do Jardim Guanabara, de carteira assinada e tudo. É o Tiagão, do Faz Salvilho, participando com a gente aqui. Vou aproveitar o fim das taxas da blusinha e comprar muito. E votar no Flávio. Quem falou isso aqui? Deixa eu pegar aqui. A Helena, mas o governo tá apostando, viu? Que vai melhorar. Voltou atrás nas traças das blusinhas, confirmando que era tudo mentira. Mentira que foi criada para melhorar a arrecadação. Mentira também dizer que era necessário. Agora, 5 meses da eleição não é mais? Mentira, mentira, mentira. Um governo feito de mentiras. Quem está falando isso aqui, deixa eu ver, é o Antônio Carlos participando com a gente. 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Vambora para a última!
1: Vamos lá, mais informações em comunicado oficial divulgado, né? Nesta terça-feira, a União Europeia anunciou a lista de países aptos a exportar carnes para o bloco. E esse rol excluiu o Brasil. A implementação passa a valer a partir de 3 de setembro. Segundo o documento, animais vivos e produtos destinados à produção de alimentos do Brasil não poderão mais ser enviados à União Europeia. Atualmente, o país é o único integrante do Mercosul ausente da lista da Comissão Europeia. De acordo com Eva Herirova, porta-voz da Comissão para a Saúde, a comissão confirma que o Brasil não está incluído na lista, o que significa que não poderá mais exportar para a União Europeia os seus produtos, como bovinos, equinos, aves, ovos, agricultura, mel e tripas. O acordo entra em vigor a partir de 1º de maio, em caráter provisório. Entrou, na verdade, né? E aguarda decisão judicial na Europa sobre sua legalidade. As restrições integram a política de União Europeia voltada a combater a resistência bacteriana e reduzir o uso considerado desnecessário de antibióticos na pecuária.
0: Isso aí, mais uma vez, é uma enganação, uma estratégia da França em querer prejudicar o agronegócio brasileiro. O Brasil é o maior produtor de proteína animal do mundo, o maior exportador de proteína animal do mundo. Isso veio depois da assinatura do acordo do Mercosul com a Europa, que ainda nem foi implementado. E aí você tem essa articulação da França tentando prejudicar. Eu espero que o governo brasileiro, até porque nós temos uma grande influência dos batistas no governo brasileiro, você sabe quem marcou a audiência entre o Lula e o Trump? Foi o Joesley Batista, né? Foi ele que organizou essa reunião entre o Lula e o Trump recente aí. Então a gente espera que essa influência grande, o Joesley e o Wesley Batista, são os grandes produtores de carne no mundo, consigam apaziguar, porque nós temos até setembro para resolver essa parada, esse negócio. Mas eu repito, é mais uma vez a França querendo nos prejudicar. O agronegócio brasileiro é de fato o que nós temos de melhor, tanto na produção de grãos quanto na produção de alimentos, em todos os casos de alimentos, né, no sentido de alimentos, mas também e principalmente na produção de proteína animal. E nós temos a melhor carne do mundo. Essa é a realidade. Melhor tratado e tudo mais. Isso aí é mais uma estratagema da França em querer nos atrapalhar. Agora, voltando à taxa das blusinhas, Robson, que a gente bateu na tecla que não deveria ser feito e tudo mais, que não daria proteção aos produtores brasileiros, que não darei arrecadação, você lembra que a gente falou, tanto é que o Lula está caçando aí questões eleitorais. Mas agora está vendo esse pacote todo de bondades, né? Faltando 5 meses aí. E eu estava reparando, a gente trouxe a notícia ontem aqui, mas eu queria reforçar desse pacote de segurança pública que o presidente Lula está apresentando, Robson. Dentro do pacote dele vai custar 11 bilhões de reais. 11 bilhões de reais vai custar. pro cofre. Ele fez lá, vocês lembram? Ontem teve todo o pacote de lançamento, só 3 governadores participaram. Só 3 dos 26 governadores, dos 27, só 3 participaram. Só 3, tá? É desse lançamento pra você ver como que... Não quer. Aí você vai estudar como é que vai funcionar os 11 bilhões. Sabe como é que vai funcionar? 1 bilhão vai vir do governo federal.
1: E o resto?
0: 10 bilhões vai vir de empréstimos do BNDES.
1: Ah, tá bom. É igual a história do FGTS para pagar as contas endividadas, né? O governo pega o meu dinheiro para emprestar para mim mesmo com juro altíssimo.
0: O Estado vai ter que pegar dinheiro emprestado do BNDES para financiar o combate ao tráfico, o combate à criminalidade no seu próprio Estado. É por isso que os governadores olharam e falaram assim, ah, você tá de brincadeira com a gente, né? Você tá de comédia, né, Lula?
1: Esse mas, é o Lula.
0: Mas o que vale é falar que, no discurso, falar que eu mandei 11 bilhões de reais para a segurança pública, é isso.
1: É o que ele vai fazer, vai trabalhar nisso.
0: É a nossa picanha de hoje, né? E por fim, comecei a trabalhar com 12 anos, amava a independência que me trazia comigo e presenteava muitas pessoas queridas, é a Lia Cordeiro lá de Brasília. Mais uma aqui, o Rui do Jardim Goiás. Que bom poder assistir vocês com colocações claras e objetivas e nos mostra tantas incoerências dessa esquerda que afunda o Brasil. É. Bom dia, Fábio Robson. Meu primeiro emprego de carteira assinada foi com 15 anos como entregador da antiga Biscoito Caseiro, que ficava no 83, no setor sul. Éramos loucos para trabalhar e ter o próprio dinheiro, e consequência que gosto de trabalhar até hoje. É o Célio Gomes Leite. Rapaz, eu comia muito dessa Biscoito Caseiro. Era a melhor coxinha que tinha. Fechou.
1: Fechou.
0: Lá no 83. Era a melhor coxinha que tinha em Goiânia. É, eu lembro dela. Já fui muito. Você era entregador, ô Célio? Eu ia muito pegar lá os pacotinhos pra levar lá no escritório que eu trabalhava, né? Os pacotes. Quando tinha festividade, festa, era lá que fazia. É, eu tinha que ir lá, Robson. Pois bem. 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Muito bem, Robson. Vambora, então? Ficou notícia sobrando aí? Ficou, né?
1: Só notícia hoje.
0: É, mas foi legal.
1: Um abraço especial para você. Amanhã tem mais Fábio Souza com você ao vivo a partir das 11 da manhã. Não perca.
0: É hora de dizer tchau. Deus abençoe você. Amanhã a gente tá de volta. Lembra do Teletubbies? Tchau, juízo.
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0: Olá, muito boa tarde para você que está ligado, acompanhando a programação da Fonte TV, nos assistindo pelo canal 5 em Goiânia, 15.1 em Brasília, 584 para todo o Brasil pela Sky e também na Claro TV, canal 683. Que alegria é ter a sua companhia. Estamos ao vivo com o programa Momento de Fé com o apóstolo César Augusto. Os nossos canais de comunicação já estão abertos e você pode enviar a sua dúvida, a sua pergunta, o seu pedido de oração e o seu testemunho através do nosso WhatsApp, 629-9836-9866. Você que nos assiste pela Fonte TV ou pelo nosso canal do YouTube Fonte TV, basta apontar a câmera do seu celular para esse QR Code que aparece aí na sua tela durante toda a nossa programação e dá acesso direto ao nosso WhatsApp. É uma alegria ter a sua companhia. Não posso deixar de dar boa tarde também para você, o nosso ouvinte da mais querida, amada e animada desse Brasil, a Fonte FM 92.3. Você que está aí nos dando uma carona no seu carro, no seu trabalho, na sua casa, onde quer que você esteja, nos assistindo e nos ouvindo. Nós entramos agora aí na sua casa, no seu carro, para levar até você uma palavra de fé, transformação e esperança. Hoje é quarta-feira e quarta-feira é dia de quarta do resgate em todas as igrejas Fonte da Vida. Quer saber onde tem uma Fonte da Vida mais próxima a você? Basta ligar agora mesmo na nossa central, 4007-2910. É por esse número também na nossa central que você conversa agora com um de nossos líderes e pastores. A nossa central de oração funciona 24 horas por dia, 7 dias da semana. A Fonte da Vida ama você e não deseja que você passe as suas lutas e as suas dificuldades sozinho. Nós queremos orar por você. 4007-2910. Ao meu lado, ela, Juliana. Boa tarde, tudo bem, Julie?
1: Boa tarde, Marcela. Uma ótima tarde para você ligadinho aqui no programa Momento de Fé. Sim, muita coisa bacana e especial para você aqui hoje, quarta-feira. E aqui também na sua tela tem o nosso telefone de WhatsApp para você mandar a sua pergunta, a sua dúvida, o seu comentário, aquilo que você deseja falar ao apóstolo César Augusto, tá? Você pode fazer isso sempre através do QR Code ou pelo número 629-9836-9866. Além das perguntas, da mensagem do dia, também vamos trazer notícias para você, te atualizando. Você, nosso telespectador e ouvinte aqui do programa Momento de Fé, vamos falar sobre a posse que aconteceu ontem lá no Tribunal Superior Eleitoral. Vamos falar também sobre uma pesquisa, gente, que fala, que revela que a insegurança mudou hábitos simples, comuns de vida de 57% dos brasileiros. E mais detalhes para vocês sobre o lançamento do álbum Geração Apostólica. Então, tudinho isso aqui no programa até 1 da tarde. Então, fique conosco. Mas agora a gente vai direto com ele, com o apóstolo César Augusto. Muito boa tarde para o senhor apóstolo.
2: Boa tarde a todos. Que bom estar na sua casa nessa quarta-feira de resgate. Quantas pessoas precisam de um resgate, né? Resgate na vida emocional, resgate na vida física, resgate da saúde, resgate até da fé, né? Tem pessoas que precisam resgatar a sua própria fé, resgate de bens. Então, hoje, quarta-feira, você pode ir em uma das unidades da Igreja Fonte da Vida e crer que Deus pode realizar o seu resgate através das armas espirituais. Essas armas que não falham, em hipótese alguma. Você é só ligar no 4007-2910. Vamos informar de uma unidade da igreja mais perto da tua casa. Você que tem alguma dúvida, quer fazer alguma pergunta, quer dar uma opinião sobre um assunto, é só você passar o WhatsApp, é mensagem, não tem como falar ao vivo conosco. Muitas vezes a pessoa deixa um recado, mas também não dá nem para ver o recado aqui no WhatsApp. Tem que mandar escrita a mensagem, é o 62, porque é a nossa geradora em Goiás, 998369866. Aí você diz, por que que o senhor está lendo aí na TV? Porque não é só a TV que transmite, é a Fonte FM também, essa rádio que é mais de maior audiência aqui no Centro-Oeste, e muitos têm sido abençoados ouvindo a Fonte FM. A palavra de Deus diz aqui: entrai pela porta estreita, pois larga é a porta e ampla e amplo o caminho que leva à perdição. Muitos são muitos são os que entram por este caminho. Porque estreita é a porta e difícil o caminho que conduz à vida. Apenas uns poucos entrarão neste caminho. Acautelai-vos quanto aos que estreita é a porta e difícil o caminho que conduz à vida. Apenas uns poucos entrarão neste

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0: Fonte FM, 1:33.

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0: Fonte FM, essa rádio é uma benção, porque o Júnior, a gente começa mais uma edição do Tarde 92. Boa quarta-feira pra você, quarta-feira já meio de semana, seja bem-vindo por aqui, fique à vontade na nossa programação e o WhatsApp tá liberado pra você, 998369866. Lembrando que hoje na Igreja Fonte da Vida, você participa da quarta-feira do resgate, a partir das 19h30 e ainda transmissão ao vivo aqui pela Fonte FM e pela Fonte TV, canal 5, a partir das 19h30. E boa tarde para todo mundo, para você em casa, para você no trabalho, enfim, onde quer que você esteja, continue participando aqui da nossa programação pelo WhatsApp 998369866. Aumenta aí o seu volume, tá na fonte, tá na bênção.

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1: E sua tarde é aqui na Fonte FM. Seja bem-vindo para você no trânsito nesse momento. Muito obrigado pela sua audiência, você em casa. Deus te abençoe. Vai participando aqui pelo nosso WhatsApp. E para você aí, uma excelente tarde de quarta-feira. Seja bem-vindo por aqui. Essa é a Fonte.

0: 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Hoje na Igreja Fonte da Vida é quarta-feira do resgate. Vem estar com a gente uma noite com oração, clamor e fé, onde apresentamos ao Senhor aquilo que só Ele pode resolver. Quarta-feira do resgate hoje em todas as igrejas Fonte da Vida, em especial na sede. E ainda transmissão ao vivo aqui pela Fonte FM e pela Fonte TV, canal 5, a partir das 19h30. E boa tarde para todo mundo, para você em casa, para você no trabalho, enfim, onde quer que você esteja. Continue participando aqui da nossa programação pelo WhatsApp 998369866. Aumenta aí o seu volume, tá na fonte, tá na bênção.
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0: e sua tarde é aqui na Fonte FM. Seja bem-vindo para você no trânsito nesse momento. Muito obrigado pela sua audiência, você em casa. Deus te abençoe. Vai participando aqui pelo nosso WhatsApp. E para você aí, uma excelente tarde de quarta-feira. Seja bem-vindo por aqui. Essa é a Fonte.
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0: E boa tarde para todo mundo, para você acompanhando aqui a nossa programação. Seja bem-vindo, tá na fonte, tá na bênção. Continua o Tarde 92.
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0: 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Boa tarde.
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0: e uma ótima tarde de quarta-feira para todo mundo, para você com a gente aqui nos 92.3. Forte abraço para você em casa, para você no trabalho, aos motoristas de aplicativo, seja bem-vindo por aqui. Continua o Tarde 92. Tá na fonte, tá na benção.
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Black Moses. Luo, família é projeto de Deus. Família é instituição. Família

0: Então, continua aqui o Tarde 92 e o nosso WhatsApp é 998369866. Tá na fonte, tá na benção.
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0: E continue participando o tempo todo aqui da nossa programação. Continua aqui o Tarde 92. E o nosso WhatsApp é 998369866. Tá na fonte, tá na benção.
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0: Uma tarde de quarta-feira pra todo mundo, pra você com a gente aqui nos 92.3. Forte abraço pra você em casa, pra você no trabalho, aos motoristas de aplicativo. Seja bem-vindo por aqui. Continua o Tarde 92. Tá na fonte, tá na benção.
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0: 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Aparecida de Goiânia. Pacote de obras. Em cerimônia nesta terça-feira em Aparecida de Goiânia, o governador Daniel Vilela anunciou um pacote de obras e serviços para o município, chamado Pra Frente Aparecida, no valor de 301 milhões. O anúncio ocorreu no Paço Municipal na presença do prefeito da cidade, Leandro Vilela, parceiro no custeio do pacote. O governador falou sobre a importância da parceria com o município dentro do programa que recupera a malha asfáltica. Citou ainda o subsídio para a construção de mais de 272 unidades habitacionais em Aparecida. Abre aspas. Também anuncio uma obra de grande importância na mobilidade, que é a duplicação de um trecho de uma rodovia estadual ao final do Distrito Industrial, que estamos concluindo agora. O Dianote, que vai ligar o Vale das Pombas à GO 020, fecha aspas, divulgou Daniel Vilela. Segundo ele, será uma nova alternativa para a logística dos parques industriais da região. O governador afirmou que a maior parte dos investimentos será da própria Prefeitura de Aparecida. Segundo o prefeito Leandro Vilela, a previsão é de executar as obras em parceria com o governo até o final de 2026. Ele enfatizou a pavimentação de 15 novos setores com investimento de 100 milhões de reais e que o pacote também prevê recuperar o asfalto em 167 bairros. O pacote vem na semana em que Aparecida de Goiânia completou 104 anos, celebrados na segunda-feira, dia 11. O maior volume de recursos foi destinado à recuperação e pavimentação das vias, visando melhorar a mobilidade urbana e a qualidade de vida em diversos bairros, com investimento no valor de 200 milhões de reais. Na habitação, foi destinado recursos no valor de investimento total estimado de R$ 62.090.181,21, em parceria entre governo federal, estadual e municipal. Na saúde, o valor destinado foi de 17 milhões para reformas e ampliações de unidades educacionais e CIMEIs. E, por fim, a segurança pública e lazer contará com investimento de cerca de 5 milhões de reais. 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

0: 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Hoje na Igreja Fonte da Vida é quarta-feira do resgate. Vem estar com a gente uma noite com oração, clamor e fé, onde apresentamos ao Senhor aquilo que só Ele pode resolver. Quarta-feira do resgate hoje em todas as igrejas Fonte da Vida, em especial na sede. E ainda transmissão ao vivo aqui pela Fonte FM e pela Fonte TV, canal 5, a partir das 19h30. E boa tarde para todo mundo, para você em casa, para você no trabalho, enfim, onde quer que você esteja. Continue participando aqui da nossa programação pelo WhatsApp 998369866. Aumenta aí o seu volume, tá na fonte, tá na bênção.
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repente, ele olhou lá atrás e disse: aquele lá é o Cordeiro de Deus que tira o pecado do mundo.

E esse é o som do Thales e a Rebeca Luiz, cheios do Espírito Santo. Agora 7, faltando para as 4. Boa tarde para todo mundo. Continua aqui o Tarde 92. E você também, claro, participando com a gente aqui pelo nosso WhatsApp, que é 9 9836 9866. E aí, me conta, me fala como é que tá aí essa quarta-feira, meio de semana, 13 de maio. Ah, bênção pura. Que maravilha, né, gente? Lembrando que hoje é quarta-feira do resgate em todas as igrejas Fonte da Vida, em especial ali na sede, na Quinta Radial, frente ao Campo do Goiás. E você, claro, é o nosso convidado, nossa convidada toda especial, e ainda transmissão ao vivo aqui pela Fonte FM e também pela Fonte TV, canal 5. Vem estar junto com a gente. Mais informações no 4007-2910. E a gente vai seguindo. E agora tem Ministério Fonte da Vida de Adoração. Tudo mudou.

0: E essa é a banda americana 33 Miles com Thank You. Boa! Lembrando, né? Uma curiosidade interessante dessa banda, o 33 Miles. Uma banda que ela tem uma certa influência pop com country, hein? Ela é de origem do Tennessee, lá nos Estados Unidos. É uma banda contemporânea. E um dado super interessante, uma curiosidade muito especial dessa banda, que 3 de setembro de 2009, a música Dallas God foi usada para acordar os astronautas da missão STS do ônibus espacial, né? Tá aí. Curiosidades aí para você. Muito bem, gente, ó. Lembrando a você que hoje, quarta-feira, na igreja Fonte da Vida, hoje é quarta-feira do resgate, venha estar com a gente, uma das igrejas Fonte da Vida. E hoje é uma quarta-feira muito especial, é a quarta-feira do resgate. Ministração do Bispo Davi, a partir das 19 horas, na sede Quinta Radial, frente ao Campo do Goiás. Venha estar junto com a gente. No 4007-2910, você fica sabendo toda a programação da igreja Fonte da Vida. Lembrando que esse culto de hoje tem a transmissão ao vivo pela Fonte TV, canal 5, e também aqui pela Fonte FM, pelos 92.3. Tá na Fonte, tá na bênção. Boa tarde pra todo mundo. 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

Fonte FM, boa tarde pra todo mundo, por aqui o Júnior. E aí, tudo bem? Como é que tá essa quarta-feira? Meio de semana, bênção pura e sem mistura, que coisa, hein? Obrigado, gente, pela sua audiência. E você em casa, no carro, você acompanhando aí pelo aplicativo da rádio, tá? Muito obrigado pela sua audiência. Para você também, Goiânia e região metropolitana, seja sempre bem-vindo aqui à nossa programação, fique à vontade. E a gente vai seguindo aqui na Fonte, essa tarde maravilhosa, tarde hoje ensolará, tá um calorzinho ali maravilhoso lá fora, né? Júlio Vitória e Anibis Soares, Canção dos Redimidos. Boa tarde pra todo mundo, bem-vindo por aqui, fica à vontade com a gente. O nosso WhatsApp tá liberado pra você aí, 998369866. E aqui você já sabe, tá na Fonte, tá na benção.

0: Muito bem, essa é a Fonte FM 92.3 Goiânia. Só música, realmente só música boa nessa tarde maravilhosa. Fabiana Sinfrônio, Eu Sei Que Não Estou Só, essa é a versão ao vivo, ficou muito boa essa música. Grip One Grill, Make Up, e ainda tivemos a Júlia Vitória com a Nive Soares, Canção dos Redimidos, essa tarde maravilhosa de quarta-feira. Muito obrigado a todo mundo que está mandando mensagens pra gente aqui no nosso WhatsApp, tá bom? Obrigado, gente, valeu. Pra você que tá aí no trânsito, seja sempre bem-vindo, fica à vontade. Quero mandar um abraço super especial também para todos os motoristas de aplicativo, a moçada sempre com a gente aqui nos 92.3. Obrigado sempre pela sua audiência. Você que está em casa agora também aí, tá junto com a gente, tá ouvindo pelo foninho de ouvido, tá no aplicativo, tá, valeu, obrigado pela sua... Tá no FM? Obrigado, tá pelo rádio, né? Obrigado pela sua audiência também, tá? Deus te abençoe muito, tá bom? Agora são 4h21, vamos aqui pro nosso intervalo, daqui a pouquinho a gente volta. Tá na Fonte, tá na benção.
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2: Saúde. Alerta, UGOL. O Hospital Estadual de Urgências Governador Otávio Lage de Siqueira, UGOL, alerta a população sobre a importância da prevenção de queimaduras, especialmente em ambientes domésticos, após registrar mais de 2 mil atendimentos por esse tipo de acidente entre janeiro e abril de 2026. Desse total, mais de 20%, 436 casos, ocorreram em crianças, o que reforça a necessidade de atenção redobrada dentro de casa. Em comparação com o mesmo período do ano anterior, houve aumento de aproximadamente 41,9% nos atendimentos por queimaduras na unidade. Entre as principais causas de acidentes estão o uso inadequado de substâncias inflamáveis, como álcool, gasolina e querosene, especialmente quando manipuladas próximas a fontes de calor. Esses incidentes podem causar danos físicos, emocionais e funcionais significativos aos pacientes. Referência estadual no atendimento a vítimas de queimaduras, o UGOL conta com uma equipe especializada para tratamento desses casos, considerados entre os mais complexos da urgência e emergência. O cirurgião plástico Arthur Hartmann enfatiza que o atendimento exige abordagem multidisciplinar desde os primeiros cuidados. Abre aspas. O tratamento envolve controle da dor, prevenção de infecção, realização de curativos específicos, avaliação cirúrgica e, em alguns casos, enxertos de pele e reabilitação. É um processo que pode ser prolongado e exige acompanhamento contínuo. Fecha aspas, explicou o cirurgião. Cuidados simples evitam acidentes. Grande parte dos casos pode ser evitada com medidas preventivas. O UGOL orienta que produtos inflamáveis sejam armazenados em locais seguros, fechados e fora do alcance de crianças. Em situações de vazamento de gás, a recomendação é não acionar interruptores ou qualquer tipo de chama, priorizando a ventilação do ambiente com abertura de portas e janelas. Em residências com crianças, o cuidado deve ser intensificado. É importante mantê-las afastadas da cozinha durante o preparo de alimentos e longe de superfícies quentes como fogão, forno e ferro de passar. Medidas simples como posicionar os cabos das panelas voltadas para dentro do fogão, além de orientar sobre os riscos de tomadas e fios elétricos, contribuem para a prevenção de acidentes. 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
0: E o Fonte Notícias volta na próxima hora aqui na nossa programação, 4:32 agora.

0: 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E boa tarde para todo mundo, para você em casa, para você no trabalho, enfim, onde quer que você esteja. Continue participando aqui da nossa programação pelo WhatsApp 998369866. 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
0: E continua por aqui o Tarde 92, meu São Marcos, 4h45.

0: Esse é o Sérgio Sáez com Bênção em Bênção, aqui no Tarde 92, 5 agora. Muito obrigado a todo mundo que está com a gente nos 92.3. Lembrando que hoje na Igreja Fonte da Vida, hoje é quarta-feira do resgate, você é nosso convidado todo especial, vem estar junto com a gente. Mais informações do 4007-2910, enquanto isso também, você continua por aqui mandando sua mensagem pelo nosso WhatsApp, que é o 99836-9866. Tá na fonte? Tá na bênção.
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1: 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Muito bem, essa é a Fonte FM 92.3. E a gente continua aqui com Tarde 92.5 agora. Boa tarde pra todo mundo. E aí, como é que tá? No trânsito, ouvindo aqui a Fonte. Muito obrigado pela sua audiência. Seja sempre bem-vindo. Fica à vontade com a gente aqui na nossa programação, tá? Pra você, Goiânia e região metropolitana. Muito obrigado pela sua audiência, meu irmão. Fala, minha irmã. E aí, tudo bem com você? Como é que tá a quarta-feira? Muito calor? Tá de retorno para casa? Muito obrigado pela sua audiência também. E a gente vai seguindo, lembrando a você, vem aí o Valentes da Fonte. Tá de 29 a 31 de maio. Mais informações também, 4007-2910.

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Claro, a gente continua aqui com o Tarde 92. Agora são 5 horas 21 minutos. E aí, tudo bem com você? Obrigado, muito obrigado a todo mundo que tá mandando mensagens pra gente aqui no WhatsApp. Continua por aqui o Tarde 92. Dá pra você ir no carro acompanhando aqui a nossa programação. Você também, motorista de aplicativo, seja bem-vindo por aqui, fica à vontade com a gente aqui na nossa programação. E agora tem Hallelujah com Oasis.

0: 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HDT, processo seletivo. O Hospital Estadual de Doenças Tropicais Dr. Anuar Awad, o HDT, está com inscrições abertas para o processo seletivo número 004/2026, destinado à formação de cadastro de reserva em 22 cargos das áreas assistenciais, técnica e administrativa. As oportunidades também são destinadas a pessoas com deficiência, os PCDs, e oferecem salários entre R$ 1.746 a R$ 9.428,40. A unidade do governo de Goiás é administrada pelo Instituto Sócrates Guanais, o ISG, e busca profissionais de diferentes níveis de escolaridade para atuação em setores ligados à saúde, tecnologia, engenharia, assistência social e áreas administrativas. As inscrições são gratuitas e deverão ser feitas presencialmente entre os dias 18 e 22 de maio, das 8 ao meio-dia, na sede do hospital, localizada na Alameda do Contorno, número 3.556, no Jardim Bela Vista, em Goiânia. Para participar, os candidatos precisam entregar ficha de inscrição preenchida e documentos exigidos no edital, como documento oficial com foto, comprovantes de escolaridade, currículo, certificados, experiência profissional e registro no conselho de classe, quando necessário. Candidatos PCDs também deverão apresentar laudo médico atualizado. O processo seletivo será dividido em análise curricular e prova oral, ambas de caráter eliminatório e classificatório. Os aprovados serão convocados conforme a demanda da unidade hospitalar e contratados pelo regime CLT, com possibilidade de efetivação. Entre os cargos disponíveis estão auxiliar administrativo, enfermeiro, fisioterapeuta, psicólogo hospitalar, nutricionista, técnico em segurança do trabalho, terapeuta ocupacional, engenheiro clínico e telefonista. O edital completo está disponível no site oficial do Instituto ISG Saúde. Trabalhe conosco. 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
1: 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E aí, gente, segue aqui na Fonte. E agora tem o Ministério Fonte da Vida de Adoração. Eu quero mais, eu quero muito mais. Aumentei o seu volume. Boa tarde para todo mundo, 5h35.

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1: Siga por aqui participando em 92.3, tá na fonte, tá na bênção. Muito obrigado pela sua audiência, você em casa, você no trabalho, ouvindo a fonte pelo aplicativo. Deus te abençoe, seja sempre bem-vindo por aqui, tá na fonte, tá na bênção.
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Hoje na Igreja Fonte da Vida é quarta-feira do resgate. Vem estar com a gente uma noite com oração, clamor e fé, onde apresentamos ao Senhor aquilo que só Ele pode resolver. Quarta-feira do resgate hoje em todas as igrejas Fonte da Vida, em especial na sede. E ainda transmissão ao vivo aqui pela Fonte FM e pela Fonte TV, canal 5, a partir das 19h30. E boa tarde para todo mundo, para você em casa, para você no trabalho, enfim, onde quer que você esteja. Continue participando aqui da nossa programação pelo WhatsApp 99836-9866. Aumenta aí o seu volume. Tá na fonte, tá na bênção.

0: Ministério Pedras Vivas, viver por fé. Encerrando aqui mais uma edição do Tarde 92, que volta amanhã. Já depois do nosso intervalo, tem programa Fé e Oração, tem uma mensagem maravilhosa com o Bispo Fábio Souza, que vai falar muito com você aqui na nossa programação, logo na sequência. Lá você confere também o nosso top 5, as músicas que você indicou aqui na nossa programação. Fizemos sim aquele super apanhado. Você confere a sua música daqui a pouquinho no nosso top 5, tá bom? Lembrando também que hoje é quarta-feira, é uma quarta-feira muito especial, que é a quarta-feira do resgate, tá? Uma noite muito especial ali na Igreja Fonte da Vida. Vem estar com a gente, mais informações no 4007-2910 e também transmissão ao vivo pela Fonte FM e também pela Fonte TV, canal 5. Quarta-feira do resgate hoje em todas as igrejas Fonte da Vida, especial na sede. Mais informações, 4007-2910, aliás, também nesse telefone você fica sabendo toda a programação da Igreja Fonte da Vida. Tá na fonte, claro, sempre tá na bênção. Muito obrigado a todo mundo. E para você no carro, tá curtindo aqui a nossa programação. Deus te abençoe, seja sempre bem-vindo aqui. Fique à vontade com a gente, para você de retorno para casa, para você indo trabalhar junto com a gente aqui na programação. 6:01 agora, boa noite para todo mundo. Tá na fonte, tá na bênção. Essa é a mais querida do Brasil.
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1: Segunda Samuel, capítulo 12, a partir do verso 13. Você vai deixar a Bíblia aberta porque eu preciso fazer uma introdução para que a gente encaixe no texto. Não dá tempo de eu ler todo o texto, por isso eu vou fazer uma introdução, depois a gente encaixa no texto de 2 Samuel capítulo 12, a partir do verso 13. Quem está comigo dá um glória a Deus bem alto aí. Tem muita gente que não está comigo. Amém. Vamos lá. A Bíblia conta aqui no capítulo 12 e no capítulo 11 de Samuel um problema sério, talvez o problema mais sério da vida de Davi. A Bíblia conta que Natan, no capítulo 12, o profeta, vai de encontro a Davi e conta uma parábola, uma história para Davi. Ele conta a história de um rapaz, de um fazendeiro que tinha apenas um cordeirinho na sua casa, um carneiro, e ele era vizinho, provavelmente funcionário, do fazendeiro rico que ficava do lado, que tinha um grande rebanho de carneiros, de ovelhas e carneiros. Veio um visitante nessa casa desse rico dormir lá, e ao invés do rico pegar um carneiro, uma ovelha do seu rebanho, sacrificá-lo e fazer de alimento para esse visitante de longe, ele aproveita que ele tinha influência sobre aquela família pobre e pegou aquele carneirinho que pertencia àquela família mais pobre e que na história que Natan conta, o dono era aqueles pai de pet, tratava como se fosse filho, tratava com muito carinho. E aí quando Davi termina de ouvir essa história, sem saber que se tratava de uma parábola, ele diz a Natan: quem fez isso merece morrer, e deve a família do rico restituir 4 vezes mais a esse que é mais pobre. Natan, na autoridade que Deus deu a ele, olha para Davi e fala: você é esse homem rico. E por que que Davi foi acusado de forma correta de ser essa pessoa que tomou o único carneirinho? Porque Davi, no capítulo 11, a Bíblia narra que ele comete um pecado terrível. Nós tradicionalmente falamos que é o adultério de Davi, mas é muito mais do que um simples, se é que eu posso dizer simples, adultério. Adultério nunca é simples. Adultério é coisa seríssima, quebra de aliança é coisa seríssima diante de Deus e diante dos homens. Mas não foi apenas isso. Davi, a Bíblia conta que certo dia ele estava dormindo até tarde, num tempo que ele não deveria, porque era o tempo que os reis saíam para a guerra. Os reis daquela época não faziam guerra, era um acordo que eles tinham entre eles na época do inverno, pela lógica, porque fazia frio, nevava, e certamente muita gente ia morrer pelo frio. Mas eles tinham um período que era do verão, a primavera, o verão e o comecinho de outono, onde eles faziam suas batalhas, onde saíam para suas guerras. Davi deveria estar comandando o seu exército, Davi deveria estar à frente da batalha, ele que sempre foi um homem de guerra, ele que sempre foi o comandante do seu exército, dessa vez ele resolveu ficar em casa. E um dia, dormindo até tarde, ele acorda e vai passear pelo seu palácio, e lá de cima ele vê uma moça muito bonita, a Bíblia descreve assim, tomando banho. Sem dúvida nenhuma, estava desnuda. E a Bíblia diz que Davi se apaixona por ela, e Davi, usando a inteligência que Deus deu a ele, mas de forma maligna. Tem gente que pega a inteligência que Deus dá e usa de forma maligna. Ele manda trazer Urias, que estava na guerra que Davi deveria estar, manda trazê-lo, conversa com ele, diz a ele assim: ó, você está cansado, vai para tua casa. Urias resolve não ir para casa, resolve dormir no palácio. Davi, no segundo dia, pensa assim: vou ter que fazer alguma coisa para esse rapaz ir para casa ficar com a esposa dele, porque Davi queria esconder o pecado dele. Davi estava usando a estratégia de dizer que o filho que estava sendo gerado era filho de Urias e não dele. Davi estava sendo um bom malandro de novela, e de novela mexicana. No outro dia, Davi, vendo que Urias não foi para casa, Davi embebeda ele. A Bíblia diz isso, estou contando em resumo, depois você lê direitinho. Embebeda ele. E Urias, ao invés de ir para casa, dorme na escada do palácio. Aí Davi viu que não tem jeito, escreve uma carta. Olha o pecado pesado de Davi. Escreve uma carta para Joabe, pedindo para que Joabe colocasse Urias na frente da batalha para que morresse. E o negócio foi tão esquisito que ele sela a carta, entrega na mão de Urias e fala: Urias, leva a Joabe. E Urias era tão fiel a Davi que não abriu a carta, porque ele tinha uma ordem de entregar na mão de Joabe. O que que acontece? Joabe obedece. O Joabe era o comandante do exército, põe Urias na frente da batalha e ele morre levando uma flecha. Davi, sabendo disso, esperou os 7 dias de luto que a mulher tinha que passar por obrigação judaica, manda trazer Betseba, casa-se com ela o mais rápido possível e tem o filho dela. Aí chega Natã e conta essa história para ele. Deus não escondeu os erros dos grandes homens de Deus. Deus revelou através da Bíblia os acertos dos grandes homens de Deus para que a gente aprenda com eles, e Deus revelou na Bíblia os erros dos grandes homens de Deus para que a gente aprenda com eles também, para que a gente não erre como eles erraram e para que a gente acerte como eles acertem. Louvado seja o Senhor por isso. Bom, e aí acontece o seguinte, como eu disse, ele conta essa parábola. Davi, ao ser confrontado pelo profeta Natã, de imediato se arrepende, de imediato fala: pequei, errei contra Deus, pequei contra Deus. E aí vamos a partir do verso 13. Então Davi disse a Natã: pequei contra o Senhor. E Natã respondeu: o Senhor perdoou o seu pecado, você não morrerá. Entretanto, uma vez que você insultou ao Senhor, o menino morrerá. O fruto do pecado, o fruto do seu erro, vai morrer. Verso 15. Depois que Natã foi para casa, o Senhor fez adoecer o filho que a mulher de Urias dera a Davi. Verso 16. E Davi implorou a Deus em favor da criança. Ele jejuou e, entrando em casa, passou a noite deitado no chão. Os oficiais do palácio tentaram fazer levantar-se do chão, mas ele não quis, recusou a comer. 7 dias depois, 7 dias de jejum, 7 dias de quebrantamento, 7 dias de clamor, depois a criança morreu. Os conselheiros de Davi, em umas traduções fala os parentes também, ficaram com medo de dizer-lhe que a criança estava morta e comentaram: enquanto a criança estava viva, falamos com ele e ele não quis escutar-nos. Mas como vamos dizer-lhe que a criança morreu? Ele poderá cometer alguma loucura. Davi, verso 19, que não era bobo, pelo contrário, percebendo que seus conselheiros cochichavam entre si, compreendeu que a criança estava morta e perguntou: a criança morreu? Sim, morreu, responderam eles. Aqueles conselheiros estavam esperando uma reação trágica de Davi. Aqueles conselheiros estavam esperando que Davi rasgasse as suas vestes, entrasse uma depressão profunda. Aqueles conselheiros estavam esperando que Davi precisasse até de ajuda médica. Mas olha o que acontece no verso 20. Então Davi levantou-se do chão, lavou-se, perfumou-se, trocou de roupa, depois entrou no santuário do Senhor e o adorou. E voltando ao palácio, pediu-lhe que preparasse uma refeição e comeu. Seus conselheiros lhe perguntaram: por que ages assim? Enquanto a criança estava viva, jejuaste, choraste, mas agora que a criança está morta, te levantas e comes? Ele respondeu: enquanto a criança estava viva, jejuei e chorei e pensava, quem sabe? Talvez o Senhor tenha misericórdia de mim e deixe a criança viver. Mas agora que ela morreu, por que deveria jejuar? Poderia eu trazer de volta a vida? Eu irei até ela, mas ela não voltará para mim. Verso 24. Depois Davi consolou a sua mulher, Betseba. Veja que até então a Bíblia chamava ela de mulher de Urias. A partir do verso 24, a Bíblia chama ela de mulher de Davi. Davi consolou a sua mulher, Betseba. Deitou-se com ela e ela teve um menino, a quem Davi deu o nome de Salomão. E o Senhor o amou. E enviou o profeta Natã com uma mensagem a Davi. E Natã deu o menino o nome de Gedidias, que quer dizer amado por Deus. Diga comigo, glória a Deus.
2: Glória a Deus.
1: Pela palavra de Deus. Sabe, irmãos, Davi realmente era uma pessoa extraordinária. Não é à toa que Davi é o segundo personagem mais citado na Bíblia. Ele pede apenas para Jesus. Davi é o segundo personagem mais citado na Bíblia. A Bíblia se refere a ele, mesmo com seus erros e pecados, no final da sua vida, como um profeta. Depois da sua morte também é tido como profeta. Há um título que é dado apenas Davi na Bíblia, não é dado a Abraão. A Bíblia se refere a ele, mesmo com seus erros e pecados, no final da sua vida, como um profeta. Depois da sua morte também é tido como profeta. Há um título

as suas reações. As reações de Davi era algo que mexia com o coração de Deus. As reações de Davi de fato mexiam com o coração de Deus. É por isso que eu falo, as nossas reações falam mais diante de Deus do que as nossas próprias ações. A forma que nós reagimos às coisas que acontecem, a forma que nós reagimos à palavra de Deus, a forma que nós reagimos à presença do Senhor, a forma que nós reagimos quando Deus nos chama, quando Deus nos toca, a forma que nós reagimos quando Deus diz não a nós, quando Deus contraria a nós, faz toda a diferença diante de Deus. E eu quero conversar exatamente isso, porque Deus contrariou Davi. Deus contrariou Davi. Davi ficou 7 dias jejuando, orando, e Deus contrariou ele. Bom, primeiro, por que que Davi pecou? A gente precisa saber, a gente precisa aprender. Como eu disse, a Bíblia conta que Davi deveria estar na guerra. Ele não foi para a guerra. Davi deveria estar comandando o batalhão dele. Ele não estava comandando. Davi era um rei guerreiro e todo mundo, o mundo todo naquela época sabia isso, sabia dessa forma de Davi. E Davi resolveu ficar em casa. Davi fugiu da responsabilidade dele. Ele deixou de vigiar. Jesus, no Getsêmani, quando ele estava orando, ele deu um conselho aos 3 discípulos mais próximos dele, Pedro, Tiago e João, e esse conselho chega até nós. Ele disse que a carne é fraca, o espírito pode estar preparado, mas a carne é fraca. Então ele deu uma lição: orai e vigiai para não cair em tentação. Muitos de nós temos uma vida de oração, falamos com Deus, oramos e esquecemos de vigiar. A regra é clara, como diria Arnaldo César Coelho. A regra é clara: oração e vigia, vigia e oração. Oração é algo espiritual, vigiar é algo totalmente natural. Davi não estava vigiando, ele tinha uma função clara, ele tinha um chamado claro, ele tinha um propósito claro, e ele abriu mão do chamado, do propósito daquele momento. Quando nós deixamos de cumprir o propósito de Deus nas nossas vidas, o mais simples ao mais complicado, nós estamos deixando de vigiar. Deus tem um compromisso com a palavra dele acima de tudo. Ele tem um compromisso com a sua igreja, ele tem um compromisso comigo e com você, mas o maior compromisso que ele tem é com ele mesmo, é com a sua santa palavra. Eu e você não podemos abrir mão em hipótese alguma daquilo que Deus nos chamou para fazer. Quando a gente fala isso, a gente já pensa no ministério, a gente já pensa no louvor, a gente já pensa numa pregação, a gente já pensa no pastor, mas é muito mais do que isso. Se você deixa de ser pai na sua casa, você que é pai, se você deixa de ser mãe, se você deixa de ser uma esposa que edifica o lar, se você deixa de ser um pai que é sacerdote do lar, você está deixando de vigiar dentro do propósito de Deus para a sua vida. Se você deixa de ser sal e luz, a Bíblia diz em Mateus capítulo 5, verso 13, que o Senhor Jesus nos chamou para sermos sal da terra. No verso 15, o Senhor Jesus nos, no verso 14, o Senhor Jesus nos chamou para ser luz do mundo. Agora, se o sal perdeu o seu sabor, palavras de Jesus, nada mais resta para ele a não ser ser jogado fora e pisado pelos homens. Sabe por que tem muito cristão sendo pisado pelos homens? Porque ele está deixando a sua função de salgar a terra. Outra coisa que Davi fez: estava ocioso. Como o rei de um dos impérios mais poderosos da época, naquela região, um dos homens mais importantes daquela época, estava dormindo à tarde, irmãos. E pelo texto, não é que ele estava muito cansado e foi tirar um cochilo, foi fazer uma siesta, não. Ele estava ocioso. Ora, meu irmão, você que é empresário, às vezes você sonha em ter um cochilo à tarde. É ou não é?
Você que trabalha o dia todo, você pensa assim: bom, pelo menos eu tenho.

dia que eu só estou numa saudade da minha casa, dos meus filhos, da minha esposa e da minha cama. Ele estava ocioso. Uma lição que eu aprendi desde menino: quem trabalha não dá trabalho. Inclusive na igreja, quem trabalha não dá trabalho. Ociosidade é um perigo. Não tem aquele ditado popular? Hoje é dia dos ditados populares: cabeça vazia, oficina do diabo. Eu acho que esse ditado também é meio bíblico. Ociosidade é um perigo. E por fim, ele olhou, né? Estava andando lá, a Bíblia diz que ele estava andando na varanda do palácio, e ele olha uma mulher que, vamos combinar, não era, pode ter convertido depois, mas até então não era muito convertida. Tomar banho em lugar público não era. Naquela época já era escândalo também, irmãos. E a Bíblia diz que ele cobiçou. Uma pessoa como Davi, que era um homem segundo o coração de Deus, tinha que ter virado a cara e falar: que palhaçada é essa aí? Tira isso aí. A mulher de Potifar tentou, desculpa a expressão, mas é bíblico, tentou forçar, tentou, né, agarrar José. A Bíblia diz que José não ficou lá repreendendo a pombagira, os demônios, e lutando espiritualmente, etc e tal, não. A Bíblia diz que José fez o que eu e você devemos fazer diante do pecado e do erro. Pernas para que te quero. Correu. Davi não fez isso. E aí, a cobiça gerou a vontade pecaminosa, a concupiscência gera o pecado gerou a morte na vida do fruto de Davi. Por vez Deus vai te contrariar, e é para o seu bem. Como um pai amoroso, ele vai te contrariar. Como um filho faz isso, aliás, como um pai faz isso para o seu filho. O pai correto é aquele que corrige. Deus é mais do que isso. Ele é o nosso Abba Pai. Abba Pai. Ele é o nosso Pai nosso que estás nos céus, que está no controle de todas as coisas, que age na sua plenitude, na sua vontade. Quando eu reajo, e eu quero que a palavra de Deus hoje para a tua vida seja essa: reaja quando Ele te contrariar, porque Ele vai te contrariar. Reaja da forma correta. Se Ele está te contrariando, se Ele está te contrariando hoje, reaja da forma correta. Para de murmurar, para de reclamar, vai para dentro do santuário, louva e agradece a Deus, entrega a sua ansiedade aos pés de Cristo Jesus, como a palavra de Deus diz, entrega o seu caminho ao Senhor, confia nele, que no mais tudo Ele fará. Agrada-te do Senhor e Ele satisfará os desejos do seu coração. Entrega o teu caminho a Ele, confia nele. Aí, Gedeias, você vai ser o amado de Deus.

E nós estamos aqui para testemunhar o que Deus fez na vida do Lucas, meu irmão de 3 meses. Ele nasceu e ali na maternidade mesmo diagnosticaram algumas situações que não estavam normais sobre a sua vida. Mesmo assim, liberou ele foi para casa e no decorrer da semana, do mês, ele fazendo exames de rotina, diagnosticou que ele era surdo. Ele não ouvia nem do ouvido esquerdo e nem do ouvido direito. Repetiu um exame mais aprofundado e constatou o mesmo diagnóstico. A medicina dizia que o Lucas era surdo. Meu pai, a Gleissa, nos chamaram, nós liberamos uma palavra, repreendemos a enfermidade sobre a vida dele e entramos numa batalha de oração, de clamor pela vida do Lucas. Nós trouxemos ele à igreja, congregamos com ele, e um domingo, a Laís, a minha esposa, pastora, pegou o Lucas e levou até o apóstolo. Contou a situação ao apóstolo, aqui neste altar. O apóstolo liberou uma palavra de cura, de restauração, e assim nós fomos embora. Passaram algumas semanas, meu pai, a Gleice, essa família foi lá e repetiu os exames. E para a honra e glória do Senhor Jesus, o Lucas está ouvindo perfeitamente, está curado e Deus está sendo glorificado pela vida do Lucas. E o interessante, apóstolo, que nós temos aqui 2 exames, está aqui, que comprova que o Lucas era surdo. E muitas pessoas falam: os exames estão errados, a medicina errou, mas eu não vejo por este lado. Eu vejo que o inferno errou e o Senhor Jesus trouxe a cura, a restauração da vida do Lucas, e ele é um testemunho vivo. Então nós estamos aqui, nós agradecemos aos nossos apóstolos, agradecemos também o bispo Davi que tem lutado as nossas lutas conosco, e agradecemos toda a equipe, e agradecemos a igreja do Senhor, a fonte da vida, e louvamos essa igreja, porque a palavra de Deus diz que as portas do inferno não prevalecerá contra a igreja do Senhor. E essa luta que nós vencemos não foi sozinho, foi pela igreja do Senhor, e Deus está sendo glorificado, como eu disse, pela vida do Lucas. 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

0: Muito bem, a gente começa agora mais uma edição do Top 5. As músicas indicadas por você durante toda a tarde. Fizemos aquele super apanhado e, claro, você confere a sua música agora aqui na nossa programação. Tá na fonte, claro, tá na benção.
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E finalzinho de mais uma edição do Top 5, as músicas indicadas por você aqui na programação da Fonte. Já já, mais uma edição do Conectados.

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E esse é FuteFM 92.3, agradecendo a sua participação. Ótima noite para todo mundo. Nosso WhatsApp é 998369866. Vai participando. Tá na fonte? Claro, tá na benção.

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2: E uma ótima noite para você no trânsito, acompanhando aqui a nossa programação. A você aí, motorista de aplicativo, seja bem-vindo, fique à vontade. Tá na fonte, claro, tá na benção.

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2: Aparecida de Goiânia, pacote de obras. Em cerimônia nesta terça-feira em Aparecida de Goiânia, o governador Daniel Vilela anunciou um pacote de obras e serviços para o município, chamado Pra Frente Aparecida, no valor de 301 milhões. O anúncio ocorreu no Paço Municipal na presença do prefeito da cidade, Leandro Vilela, parceiro no custeio do pacote. O governador falou sobre a importância da parceria com o município dentro do programa que recupera a malha asfáltica. Citou ainda o subsídio para a construção de mais de 272 unidades habitacionais em Aparecida. Abre aspas. Também anuncio uma obra de grande importância na mobilidade, que é a duplicação de um trecho de uma rodovia estadual ao final do Distrito Industrial, que estamos concluindo agora. O Dianote, que vai ligar o Vale das Pombas à GO-020. Fecha aspas. Divulgou Daniel Vilela. Segundo ele, será uma nova alternativa para a logística dos parques industriais da região. O governador afirmou que a maior parte dos investimentos será da própria Prefeitura de Aparecida. Segundo o prefeito Leandro Vilela, a previsão é de executar as obras em parceria com o governo até o final de 2026. Ele enfatizou a pavimentação de 15 novos setores com investimento de 100 milhões de reais e que o pacote também prevê recuperar o asfalto em 167 bairros. O pacote vem na semana em que Aparecida de Goiânia completou 104 anos, celebrados na segunda-feira, dia 11. O maior volume de recursos foi destinado à recuperação e pavimentação das vias, visando melhorar a mobilidade urbana e a qualidade de vida em diversos bairros, com investimento no valor de 200 milhões de reais. Na habitação, foi destinado recursos no valor de investimento total estimado de R$ 62.090.181,21, em parceria entre governo federal, estadual e municipal. Na saúde, o valor destinado foi de R$ 17 milhões para reformas e ampliações de unidades educacionais e CIMEIs. E, por fim, a segurança pública e lazer contará com investimento de cerca de R$ 5 milhões de reais. 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

E essa é Fonte FM 92.3, agradecendo a sua participação. Ótima noite para todo mundo. Nosso WhatsApp é 998369866. Vai participando. Tá na Fonte? Claro, tá na benção.

E beijos e abraços aí pra todo mundo, pra você acompanhando aqui a nossa programação. Ótima noite pra você. Seja bem-vindo, 92.3 Fonte FM. Tá na fonte, claro. Tá na benção. 92.3

E boa noite pra você ouvindo aqui a nossa programação De Volta Pra Casa, ouvindo aqui os 92.3. Mande a sua mensagem aqui no nosso WhatsApp 998369866. Essa é a Fonte FM, o tempo todo com você. Aumenta aí o seu volume.

0: E boa noite para você ouvindo aqui a Fonte FM em casa, no carro, pela internet. Seja sempre bem-vindo por aqui. O nosso WhatsApp é 998369866. Tá na Fonte, claro. Tá na benção.
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para o futuro. Ele é o Todo-Poderoso, Rei dos Reis, Criador dos céus e terras. E ainda assim Ele é o Pai cheio de amor, que te ama com amor perfeito e incondicional. O filho prudente não constrói sua casa na areia, mas constrói sobre uma rocha que é Cristo.

0: Fonte FM, essa rádio é uma bênção. Boa noite para você aí. Muito obrigado pela sua audiência. Agora vamos direto para nossa sede, Quinta Radial, frente ao Campo do Goiás, para mais uma transmissão ao vivo dessa reunião maravilhosa que é a quarta-feira do resgate em todas as igrejas Fonte da Vida. Abra o seu coração, Deus vai falar muito com você a partir de agora. Tá na fonte, tá na bênção.
1: Para você, quem crê que Deus está abrindo portas novas aí, diga glória a Deus. Então abre aí Isaías capítulo 45, você que está em casa também. Diz assim a palavra: assim pois diz Yahvé, o Senhor, o seu ungido, a Ciro, cuja mão direita eu controlo com firmeza, para subjugar nações e desarmar reis, para abrir diante dele as portas, de tal maneira que essas não possam ficar trancadas. Diga assim por mão do seu lado: e as portas que estavam fechadas agora vão ser abertas em nome de Jesus, amém? As portas que não possam ficar trancadas. Diga assim por mão do seu lado: e as portas que estavam fechadas agora vão ser abertas.

trancar aquelas portas, a palavra diz assim que o Senhor estará adiante, é Ele quem está com as mãos sobre mim, sobre você, é Ele quem nos abençoa e nos protege na nossa vida financeira. E Ele diz no verso 2, eu mesmo, o Senhor, não é homem algum, mas é Deus, irei adiante de ti e aplainarei todo lugar acidentado, arrombarei portas de bronze e romperei trancas de ferro. Ouça, não importa o que o inimigo tenta fazer para impedir você de prosperar, todas as amarras, todas as portas que estão trancadas, todos os ferrolhos, tudo aquilo que ele tenta impedir eu e você de prosperarmos, ouça,

Ele quem vai à frente dos seus negócios, é Ele quem abençoa a sua empresa, é Ele quem abençoa você lá no seu trabalho, ainda que o diabo tente se levantar e impedir de você prosperar. 2026 será o melhor ano da sua vida. Quem crê, diga glória a Deus. Diga eu creio. É a palavra para mim, para você. E ele diz assim no verso 3: dar-te-ei tesouros ocultos e riquezas escondidas, a fim de que saibas que eu sou Yahvé, o Senhor, aquele que te chama pelo teu nome, o Deus de Israel. Aleluia. Além dele te abençoar, entenda, ele vai te dar os tesouros escondidos, aquilo que o diabo colocou, que trancou, é ele que vai abrir as portas. Ó, tem um irmão aí, uma irmã com a mão levantada, fica firme aí que vai chegar aí, irmão. Então é ele quem vai te abençoar. Olha lá, Sinomar, bem ali, ó. É ele quem vai te abençoar, que vai trazer a resposta na sua vida financeira e na sua vida profissional. Amém? Então, se você ainda não pegou o envelope, alguém vai passar aí e te entregar a maquininha, o envelope. Você que já passou, prepara aí a sua oferta. Aqui, ó, tem um irmão aqui. Por favor, ali, pastor, ó. Amém, irmãos? Vai passando a maquininha aí, vai levantando os seus olhos, que os irmãos são com as mãos levantadas. Você que está em casa, está aqui as contas: Caixa, Banco do Brasil, Itaú e Bradesco, está aí no seu televisor. Está aí o Pix 62981594204. Se você está aqui na nave, é só direcionar o seu celular para o QR Code, vai abrir a conta lá da igreja Fonte da Vida. Você faz a sua oferta, você faz o seu dízimo. Mas alguém não chegou aí a maquininha ainda ou o envelope, levanta a sua mão, que alguém vai chegar aí, você vai ser muito abençoado. Amém? Então vamos ficar de pé, vamos orar. Você já chegou aqui às 7:30, orou, o Senhor do céu ouviu a sua oração, você participou do louvor, você participou da Santa Ceia. Agora Deus está te dando a oportunidade de semear, porque aquele que semeia muito vai colher muito, em nome de Jesus. Amém? Então levanta seu envelope aí, o seu smartphone bem alto. Senhor, nós abençoamos todos os teus filhos que estão aqui hoje na nave, na Fonte da Vida. Abençoamos aqueles que estão em casa, dizimando e ofertando também pela TV, aqueles que estão participando pela FM. Senhor, abençoa os seus filhos. Traga, Senhor, bênção sem medidas. Derrama dessa unção sobrenatural, que nós possamos a cada dia prosperar.

Nós declaramos isso em nome de Jesus. Amém e amém. Glória a Deus. Pode trazer a sua oferta. Coloca no gasofilás, traga com fé orando. Você que está em casa aí, está aí no seu televisor, você tem um tempo para fazer a sua oferta. Pode ficar tranquilo em nome de Jesus.

faça sua oferta com fé, com ousadia, porque Deus vai te abençoar em nome de Jesus, amém? Só alguns avisos. A gente tem relançado alguns álbuns da igreja, do Ministério de Louvor da igreja, que ainda não estavam nas plataformas de streaming. Nessa semana a gente acabou de lançar mais um álbum, nessa última semana, que foi o álbum Geração Apostólica. Pessoal, tem até um vídeo aí, com o QR Code, se você ainda não acessou. Não, aliás, só tem um card. Se você tem a vontade de escutar canções, essas canções desse álbum, foi gravada 20 anos atrás, são canções que nos abençoou durante todo esse tempo, amém, que a gente canta aqui nos louvores também. Então, se você ainda não acessou as canções, acesse através do QR Code que está aqui atrás, ou na sua plataforma de preferência, você pode procurar lá Ministério Fonte da Vida de Adoração, e já vai ter dois álbuns lá, e logo, logo nós vamos estar colocando mais canções ali que vão te abençoar em nome de Jesus, amém? Aleluia. Abre a tua Bíblia comigo no livro de Mateus, no capítulo 15. Enquanto isso, eu quero dar mais alguns avisos. Na próxima quarta-feira, nós vamos fazer uma reunião aqui especial antes do culto, às 18h30, com todos aqueles que gostariam de contribuir aqui com a reunião de quarta-feira. Contribuir como? Contribuir na organização do culto, na recepção. Você, através do voluntariado, através do servir, você vai ajudar para que nós possamos fazer o melhor aqui, para receber o máximo de pessoas, para que elas se sintam em casa e recebam do Senhor, em nome de Jesus. Quer você seja já reconhecido obreiro, diácono, presbítero, pastor, nós vamos levantar um grupo aqui de líderes, um grupo de voluntários que vão nos ajudar aqui na reunião de quarta-feira. Então, se você tem esse interesse, quer você tenha sido reconhecido ou não, venha quarta-feira, 18h30, nós vamos fazer uma reunião especial com você, amém? Quem quer participar aqui daquilo que acontece na Igreja Fonte da Vida, não só apenas como um mero esquentador de banco, né, como a gente fala no jargão da igreja, ou não só como um consumidor, mas também como alguém que contribui, como alguém que serve para a glória e para louvor do Senhor, levanta bem alto a sua mão, amém? Creio que a grande maioria aqui já faz isso, mas se você não sabe como fazer, ou se você ainda não fez, ou se faz tempo que você não faz, vem aqui na próxima quarta-feira, aqui mesmo na nave, nós vamos ter uma reunião especial com vocês, amém? Aleluia. Tem alguém nos visitando hoje pela primeira vez? Se é a primeira vez sua aqui na Fonte da Vida, por gentileza, faz um sinal com a sua mão para que possamos recebê-los. Sejam muito bem-vindos aqui à família Fonte da Vida. Vamos dar uma salva de palmas para os nossos irmãos. Eu peguei o pessoal de surpresa. Quem vai me ajudar aqui com o formulário? Pastor Carlos, pede para a equipe aí pegar o formulário. Bispo Robson ali, mantém sua mão levantada mais alguns instantes, por favor, por gentileza. A nossa equipe vai distribuir esse formulário. Você preenchendo esse formulário, entregando no final do culto, nós vamos colocar as suas informações, seu nome na nossa lista de oração. Nós temos o compromisso de orar por vocês, de abençoá-los de hoje em diante, em nome de Jesus, amém? Se você está perto de alguém que levantou a mão, cumprimenta ele, cumprimenta ela, diga: seja bem-vindo à família Fonte da Vida, em nome de Jesus, aleluia. Mais uma salva de palmas. Bispo Robson, tem uma família muito bonita ali, coloca sua mão para cima mais uma vez, aleluia. Mais alguém veio pela primeira vez? Aleluia, glória a Deus. Abre a tua Bíblia comigo lá no livro de Mateus, no capítulo 15. Eu estou fazendo uma série de ministrações aqui sobre essa história, sobre esse tema. Aliás, é sobre duas histórias. Nós temos ficado numa história até hoje. Semana que vem nós vamos partir para a segunda história. E o contexto, né? O título da série é A Fé que Impressiona a Jesus. E antes de entrar, né, o pano de fundo para essa história é uma outra história. A história que Pedro, ele anda sobre as águas, ali naquela terrível tempestade. A Bíblia fala que enquanto ele andava sobre as águas, ele olhava para Jesus, mas de repente o vento bateu forte, eu não sei qual foi o gatilho, que ele desviou o olhar. Ao invés de fixar os olhos em Jesus, ele colocou os olhos no problema, no bramido das ondas, na fúria da tempestade. E a Bíblia fala que quando ele tirou os olhos de Jesus, ele começou a afundar.
Mas a Bíblia nos ensina e nós conhecemos, o amor de Deus é tão grande que mais do que depressa, Jesus ele estende a mão e ergue Pedro de volta para a superfície. Mas é interessante a exortação que Jesus ele dá em Pedro. Ele diz assim: homem de pequena fé, por que duvidaste? E eu argumentei aqui nas últimas quartas-feiras que, poxa vida, Pedro andou sobre as águas. Ninguém nos evangelhos, a não ser Jesus, andou sobre as águas, nem Pedro. Ninguém de nós andou por sobre as águas e provavelmente não vai andar nesse tempo presente. O cara experimentou o sobrenatural e ainda assim Jesus falou que ele tinha pouca fé. Se Pedro, que andou por sobre as águas, tinha pouca fé, quanto mais nós. Mas graças a Deus pela palavra, a palavra de Deus é rica, a palavra de Deus é um banquete dos céus, porque na palavra de Deus, nos próprios evangelhos, nós temos exemplos nos quais Jesus ele exalta o tamanho da fé das pessoas. Curiosamente, duas histórias em particular, dois personagens em particular, que Jesus ele exalta a fé da pessoa. Isso já nos prega uma tremenda mensagem, porque nos ensina que o parâmetro de Deus é diferente do nosso. A régua de Deus para definir o tamanho de uma fé é muito diferente da nossa. Talvez se perguntássemos nos dias de hoje, sem ter o contexto ou sem saber as histórias bíblicas, quem nos evangelhos apresentou a maior fé, talvez um bom número iria dizer que seria Pedro, porque ele foi o único que andou por sobre as águas, vivenciou esse sobrenatural naquela terrível tempestade, mas não de acordo com a ótica de Cristo Jesus, portanto não de acordo com a ótica de Deus. E é por isso que nós estamos estudando, ou vamos estudar, essas duas histórias, a dessa mulher aqui no capítulo 15 do livro de Mateus, e depois nós vamos estudar a história do centurião romano, que teve a sua fé exaltada pelo mestre, que ele ouviu do Senhor dizer assim: ó, nem em Israel eu achei tamanha fé. Mas isso nós vamos deixar para a próxima quarta-feira. Vamos voltar aqui no capítulo 15 do livro de Mateus. Eu vou ler a partir do verso 21. Quem está comigo diga aleluia. A palavra de Deus diz assim: saindo daquele lugar, Jesus retirou-se para a região de Tiro e de Sidom. Uma mulher cananeia, natural dali, veio a ele gritando: Senhor, filho de Davi, tem misericórdia de mim. Minha filha está endemoniada e está sofrendo muito. Mas Jesus não lhe respondeu palavra. Então, seus discípulos se aproximaram dele e pediram: manda embora, pois vem gritando atrás de nós. Ele respondeu: eu fui enviado apenas às ovelhas perdidas de Israel. A mulher veio, adorou-o de joelhos e disse: Senhor, ajuda-me. Ele respondeu: não é certo tirar o pão dos filhos e lançá-los aos cachorrinhos. Disse ela, porém: sim, Senhor, mas até os cachorrinhos comem das migalhas que caem da mesa dos seus donos. Jesus respondeu: mulher, grande é a sua fé, seja conforme você deseja. E naquele mesmo instante a sua filha foi curada. Olha que história tremenda. Uma mulher desesperada, uma mãe desesperada, porque a sua filha estava sofrendo e sofrendo muito. Detalhe, a mulher era estrangeira, não era do povo de Israel. A Bíblia fala que ela vem até Jesus, ela busca a solução em Jesus e já começa a nos ensinar lições, porque quando ela tinha um problema, ela vai até Jesus. Se você tem um problema, o lugar que você tem que buscar solução para o seu problema é em Cristo Jesus, porque é em Cristo Jesus que você acha tudo o que você necessita. E a Bíblia fala que quando ela vai até Jesus, ela recebe respostas que não eram aquilo que ela esperava. Ela recebe um tratamento
que não era o que ela esperava. Mas ainda assim ela persiste, ainda assim ela busca, ela persevera, até que a Bíblia fala que Jesus, ele responde ela, exaltando a sua fé e dizendo que seria feito conforme ela desejava. Já estou na quarta-feira que a gente tem estudado algumas características da fé daquela mulher, daquela fé que impressionou a Jesus. Eu falei da primeira característica, que é uma fé que antecipa o cumprimento das promessas do Senhor. A Bíblia fala que Deus é Deus de ordem, ele havia uma ordem para o seu plano. Ele alcançaria primeiro os judeus, depois os samaritanos e depois os povos gentios. Para que isso acontecesse, o Messias precisava ser crucificado, ele precisava ressuscitar, depois enviar o seu Espírito, para que através da igreja, povos gentios como nós fossem alcançados. Mas a Bíblia fala que algo naquilo que a mulher fez levou com que a promessa que era só para o futuro fosse antecipada para aquela hora. Eu compartilhei na segunda quarta-feira outra característica da fé que impressiona Jesus. É uma fé que valoriza as migalhas. Ela fala: Senhor, eu posso não te conhecer, nas minhas palavras ela disse isso, mas eu conheço seus filhos. Seus filhos deixam migalhas caírem no chão. O ser humano tem essa característica, né? De desvalorizar o que tem, quanto mais aquilo que tem em excesso. A própria lei da oferta e da procura explica isso. Quando a oferta é grande demais, o preço diminui, o valor diminui. Seus filhos deixam migalhas caírem no chão, ela valorizou a migalha. A palavra de Deus nos ensina a valorizar tudo que Deus faz, das grandes coisas, dos grandes milagres até as pequenas coisas, e aspas das pequenas, porque nada que Deus faz é pequeno. Tudo que Deus faz é infinitamente mais do que jamais iremos merecer. Ela valorizou as migalhas e Deus trouxe cura a ela. Deus lhe trouxe um banquete, a restauração, a libertação, a cura da sua filha. Quando você valoriza as migalhas, quando você valoriza o pouco, Deus te dá o muito em nome de Jesus. Eu falei na quarta passada sobre a fé que não se ofende. Eu expliquei que ofensas são inevitáveis. Ofensa diz a respeito do que o outro faz com você. Agora, ficar ofendido é uma decisão. Ficar ofendido corresponde àquilo que você faz com a ofensa, a sua reação. Você não controla as ofensas, mas você controla se você vai ficar ofendido ou não. Apesar das ofensas, a Bíblia fala que ela persistiu, ela continuou, ela se prostrou, ela adorou, e a Bíblia fala que o seu milagre aconteceu. E hoje eu vou falar uma outra característica da fé dessa mulher, que eu creio que eu já pincelei em toda essa introdução. Uma fé que impressiona Jesus é uma fé perseverante. É uma fé perseverante. É uma fé que persevera. A Bíblia nos ensina que essa história é uma história de perseverança. A Bíblia fala que ela vem querendo uma resposta, e no primeiro momento ela recebe algo completamente diferente daquilo que ela esperava. Com certeza ela esperava que Jesus ia responder de primeiro, com o seu milagre. A Bíblia fala que a primeira resposta, a primeira interação com Jesus foi o silêncio, o que já nos ensina muitas lições. Só porque não aconteceu conforme você queria, não significa que Deus não irá fazer. Só porque não aconteceu como você pediu, não quer dizer que Deus não vai fazer. Só porque não aconteceu quando você queria, não significa que Deus não irá fazer. Aquela mulher, apesar daquelas decepções, ela continuou, ela perseverou. Quando ela recebe o silêncio, ela continua clamando, ela continua pedindo. A Bíblia fala que depois do silêncio, ela recebe críticas alheias.
Os discípulos de Jesus pedem para ela calar a boca. Os discípulos de Jesus pedem para Jesus, oram para que ela fosse parada, para que ela calasse a boca. E apesar da crítica alheia, ela continuou a clamar, ela continuou a buscar a Cristo Jesus. Aí ela recebe uma resposta ruim, ou uma resposta que era diferente daquela que ela queria. E a Bíblia fala que ao invés de virar as costas, ao invés de desistir, a Bíblia fala que ela se prostrou e ela adorou a Jesus. Aí o milagre aconteceu imediato? Não. Ela recebe outra resposta ríspida. O Senhor diz assim, ó: não é lícito tirar pão dos filhos e lançá-los aos cachorrinhos. Apesar daquela resposta, talvez recebida de uma maneira ríspida, ela continuou a clamar, ela perseverou no seu clamor, até que o seu milagre aconteceu. Talvez a grande maioria de nós teria parado na primeira curva, no primeiro quebra-mola, na primeira decepção. Mas se você quer experimentar os milagres do Senhor, você precisa perseverar. A Bíblia traz muitos exemplos, a Bíblia nos traz muita substância sobre a importância da perseverança. Não existe vida cristã sem perseverança. Não existe milagre sem perseverança. A Bíblia nos ensina que a perseverança não é uma opção. A Bíblia nos ensina que a perseverança é uma necessidade. Mateus 24, verso 13, a palavra de Deus diz assim: o que perseverar até o fim será salvo. Só vai alcançar quem perseverar. O milagre só acontece com aqueles que perseveram. Hebreus 10, verso 36, a palavra de Deus diz assim: com efeito, tendes necessidade de perseverança, para, havendo feito a vontade de Deus, alcanceis a promessa. Perseverança não é uma opção, é uma necessidade, é um dever. A palavra de Deus nos ensina, a palavra de Deus nos exorta, a palavra de Deus nos mostra que Deus nos manda a perseverar. Fala comigo, perseverança. Fala para a pessoa que está do seu lado, diga: perseverança. Fala para ele: persevera. Diga: continua. Não pare. Não desista. Quem recebe essa palavra, diga: aleluia. Agora vamos além um pouquinho. Por que que Deus nos manda perseverar? Por que que a perseverança é importante assim para a vida cristã? E Deus manda o ser humano de diversas formas, na palavra de Deus, a perseverar. E eu quero responder essa pergunta com vocês rapidamente. Em primeiro lugar, porque a palavra nos exorta, nos manda a perseverar? Porque a nossa natureza, ela não é perseverante. Naturalmente falando, você não vai perseverar. A Bíblia nos ensina que nós temos uma natureza caída. A Bíblia chama ela de velho homem, de velho Adão, de carne. É uma inclinação natural para o mal. E essa carne não é constante, ela é inconstante. Essa carne não é perseverante, pelo contrário, ela desiste fácil. Ela quer uma gratificação rápida. Por isso que ela desiste fácil. O servo do Senhor tem que receber a verdade, tomar consciência dessa tendência natural que ele tem e ir na contramão dela. É o que a palavra nos ensina. Lucas 9:23, quem quiser vir após mim, negue-se a si mesmo diariamente, tome a sua cruz e siga-me. A natureza humana não gosta de perseverar. Uma vez eu vi uma pesquisa interessante sobre aquelas promessas de início de ano. A pessoa faz uma série de planos, uma série de objetivos. Eu vi uma estatística que 90% das promessas de início de ano são abandonadas nos primeiros dias de janeiro.
Porque o ser humano tem dificuldade com compromisso, o ser humano tem dificuldade com constância, a natureza humana tem dificuldade com a perseverança. Nós vivemos numa sociedade que não valoriza a constância, com raras exceções. Um exemplo clássico nisso, por exemplo, se num período de um ano eu ganhar peso e perder peso por 5 vezes, provavelmente meus amigos, as pessoas próximas de mim vão elogiar porque eu perdi peso. Ao passo que se eu manter o mesmo peso durante o ano todo, ainda que seja saudável, eu mantenho a linha, provavelmente ninguém vai elogiar da mesma forma, porque somos condicionados a não valorizar a constância. Somos condicionados a perceber a inconstância. Mas a palavra de Deus nos ensina a ir na contramão dessa velha natureza. Se você quer experimentar o melhor de Deus, você precisa ser constante em nome de Jesus. Se você quer experimentar os milagres do Senhor, você precisa perseverar em nome de Jesus. Segunda razão na qual Deus nos manda a perseverar: porque o adversário, o diabo, não quer que nós perseveremos. Por isso ele vai fazer de tudo para você desistir. Aliás, a única razão que o inimigo pode ter êxito nos seus planos é se você desistir. Não é por algo que ele pode fazer contra você, mas é por algo que você pode fazer contra você mesmo. O quê? Se você desistir. Um exemplo clássico que eu gosto de dar é igual aquele campeonato de ponto corrido. Pastor Jean é vilanovense roxo, né? Vermelho, né? Vilanovense vermelho. Imagina se o Vila Nova está ganhando aí o campeonato. Você estava em primeiro lugar? Está ainda não? Não, a alegria de vilanovense dura pouco, né? Já saiu. Está em que posição no campeonato? 5º lugar. Mas está melhor que o Goiás. Mas perdeu para o Goiás. Mas imagina aí o Vila Nova em primeiro lugar da Série B. Foi campeão por antecipação, né? Campeonato de ponto corrido tem isso. Imagina, falta 3, 4 jogos para terminar e ele já fez o ponto já que ninguém pode ultrapassar dele. Ou seja, foi campeão por antecipação. Mas ainda tem uma forma dele perder o título, sabe qual é? Se ele parar de jogar. Aí ele pode primeiro perder por WO ou até ser desclassificado da competição. Essa é a única forma que um cristão pode perder a sua batalha. Porque como o meu exemplo, nós já vencemos, amém? Cristo Jesus enfrentou todo tipo de tribulação, maldição, tentação, de guerra que um ser humano poderia enfrentar. E lá na cruz, há quase 2000 anos atrás, Ele venceu. Jesus venceu, amém? E Ele nos deu a vitória. Mas ainda assim você tem que enfrentar o seu dia a dia. Ainda assim você tem que viver o propósito do Senhor. Ainda assim você tem que completar a tabela. A única forma de você perder o título é se você desistir. Por isso que quando o diabo fala que vai te destruir, na verdade ele sabe que ele não pode te destruir. O que ele quer é que você acredite nas mentiras dele e desista. Mas ele sabe que se você perseverar até o fim, a vitória vai estar na sua mão. Ele sabe que se você continuar, se você persistir, apesar dos quebra-molas, apesar das decepções, o seu milagre irá acontecer. A terceira razão, e eu vou encerrar, por que Deus te manda perseverar? Porque a perseverança é o melhor para você. Enquanto você está perseverando, Deus está trabalhando, não para fazer o milagre, porque a Bíblia nos ensina que a bênção do Senhor, o milagre já está feito, já está preparado. Mas sabe onde Deus está trabalhando? Aonde você não está vendo. Sabe onde Deus está trabalhando? No seu coração. Enquanto você está perseverando, Deus está te forjando. Enquanto você está perseverando, Deus está fazendo mais do que você está pensando. Enquanto você está perseverando,
Deus, Ele está te abençoando, em nome de Jesus. É por isso que Paulo fala lá em Romanos, no capítulo 5, ele diz assim, no verso 3: por mais eu me gloriarei nas minhas tribulações, porque a tribulação gera em mim a perseverança, e a perseverança gera em mim um caráter aprovado, e esse caráter aprovado gera em mim a esperança, que quando é colocada no Senhor, não é confundida, não é decepcionada, em nome de Jesus. Fica em pé onde você estiver. Aleluia. Quero chamar os pastores e presbíteros aqui na frente. Feche os seus olhos aonde você estiver. Comece a falar com Deus com as suas próprias palavras. Diga: Senhor, me ajude a perseverar. Senhor, me ajude a continuar, Pai, em nome de Jesus. Ore, em nome de Jesus. Se você pensou em desistir nessa semana, essa palavra foi para você. Diga: Espírito Santo, me fortalece, Pai, para que eu possa continuar, para que eu possa, Pai, bater na porta mais uma vez, para que eu possa, Pai, perseverar em adoração, perseverar em oração, perseverar em te buscar, Senhor, até, Pai, a minha sorte mudar, até o meu milagre acontecer, até a libertação chegar, Senhor, até o resgate, Pai, acontecer, Pai, em nome de Jesus, renova, Pai, a minha fé, renova as minhas forças, para que eu possa perseverar, em nome de Jesus. Levanta bem alto a sua mão, repete comigo, diga: Senhor Jesus, eu creio. Diga: Senhor Jesus, me fortaleça, me ajude a ter uma fé perseverante. Eu declaro, eu não vou parar, eu não vou desistir até o meu milagre, até a minha vitória chegar, em nome de Jesus. Amém. Dá uma salva de palmas ao Senhor. Sai do seu lugar, vem receber uma oração, uma unção com óleo. Que Deus te abençoe, em nome de Jesus.

E essa foi mais uma transmissão ao vivo, direto ali da nossa sede na Quinta Radial, frente ao Campo do Goiás, quarta-feira do resgate. O nosso Disco Oração é 4007-2910. Do outro lado da linha tem um pastor, tem uma pastora que vai te atender, que vai orar com você. Disco Oração da Igreja Fonte da Vida, 4007-2910.